0: ou de aquisição de alimentos. E os fornecedores cadastrados podem enviar suas propostas com o preço pelo qual realizariam o trabalho.
1: Quem tem mais informações ao vivo é Gabriela Noronha. Boa noite, Gabriela.
2: Boa noite, Luciano. Boa noite a todos os ouvintes da Voz do Brasil. Boa noite, Luciana. Olha, é isso mesmo. Bancos públicos, Correios e outras entidades federais, como o Fundo Nacional de Desenvolvimento da Educação, o FNDE, vão utilizar a plataforma Contrata Mais Brasil para contratar microempreendedores individuais em serviços de manutenção e pequenos reparos e também outros serviços. Com a assinatura do termo de adesão nesta segunda-feira, as instituições públicas se somam aos demais órgãos federais, como escolas, prefeituras, governos estaduais e também que já utilizam, né, a ferramenta para contratar os serviços. A lista inclui profissionais de diferentes áreas, como explica o ministro do Empreendedorismo, da Microempresa e da Empresa de Pequeno Porte, Paulo Henrique Pereira.
3: É a possibilidade de uma escola contratar o pedreiro, pintor do bairro, que às vezes tem a filha ou o filho estudando na escola, para fazer o serviço público, ao invés de mandar esse dinheiro para uma grande empresa. É um hospital que vai comprar comida de um produtor local, ou uma agência do Banco do Brasil que vai buscar lá a cozinheira para fazer um evento, que é uma empreendedora local, deixando o dinheiro nos territórios, nas localidades.
2: E olha, para participar, o MEI e microempresas devem acessar a plataforma com a conta gov.br, informar o CNPJ, realizar o cadastro no sistema de cadastramento unificado de fornecedores e, quando necessário, selecionar os serviços que oferecem. A partir daí, eles poderão enviar propostas para oportunidades disponíveis em seu município ou região. E a contratação é realizada toda de forma digital e pode ser concluída em até 5 dias após a publicação da demanda pelo órgão público. A secretária-geral do Ministério da Defesa, Sinária Wagner Fredo, conta como o sistema auxilia a contratação de serviço nas Forças Armadas.
4: Há uma conexão com os fornecedores locais para serviços de pequena monta. Então, a partir desse valor, que são aquisições até 13 mil, são feitas essas contratações. E hoje, dessas 390 unidades cadastradas, 148 já fizeram pelo menos uma aquisição.
2: E olha, a plataforma e o formulário de cadastro para fornecedores e órgãos públicos estão disponíveis no endereço oficial contratamaisbrasil.sistema.gov.br. Luciano.
0: Muito obrigada, Gabriela Noronha, pelas informações ao vivo aqui na Voz do Brasil.
1: O governo federal publicou no Diário Oficial resolução que define os segmentos que têm direito a crédito pelo Plano Brasil Soberano.
0: Tem direito a solicitar empréstimos ao BNDES, Banco Nacional de Desenvolvimento Econômico e Social, exportadores afetados pelas tarifas extras impostas pelos Estados Unidos e companhias e fornecedores que estão sofrendo com os conflitos no Oriente Médio.
1: Também podem acessar os recursos, projetos industriais e tecnológicos nas etapas de lavra associadas a beneficiamento, refino ou transformação de minerais.
0: E ainda produtores de fertilizantes e setores industriais de relevância para a balança comercial brasileira.
1: Quem usa o pedágio eletrônico nas rodovias, aquele que você passa sem parar na cancela e efetua o pagamento depois, agora pode acompanhar seus registros por aplicativo.
0: Em um só local será possível conferir as passagens em pedágios, os valores e até dar uma entrada em contestação.
5: O pedágio eletrônico, chamado de Free Flow, permite a passagem de veículos pelos pontos de cobrança sem a necessidade de parada em cancelas ou cabines fiscais. E a partir de agora, o motorista que usa esse sistema vai poder consultar todos os registros de passagem por meio do aplicativo CNH do Brasil, que tem mais de 81 milhões de usuários. Será possível consultar registros nas rodovias que utilizam o sistema, sejam elas federais ou estaduais. O ministro dos Transportes, Jorge Santoro, deu detalhes sobre a plataforma.
6: Qualquer pessoa pode consultar as suas passagens nos postos de Free Flow no país inteiro. Com o aplicativo ela vai ter a noção exata se passou ou não passou, quando ela passou, em qual rodovia ela passou. Agora ele tem um órgão oficial, que é a Senatran, que diz, ele passou ali realmente. Ah, mas eu não passei. Então ele vai lá no aplicativo, ele pode fazer a contestação. Eu não passei, não concordo com aquela cobrança. E até nisso o aplicativo é mais moderno.
5: Hoje, 14 concessionárias já estão integradas à plataforma. O aplicativo envia notificações sobre a cobrança e o motorista tem até 30 dias para pagar pela passagem no pedágio. Mas atenção, o pagamento não é feito pela plataforma. O CNH do Brasil direciona o usuário ao canal disponibilizado pela concessionária. Reportagem Luciana Colares de Holanda.
1: Parentes de desaparecidos contam com a tecnologia para ajudar na localização dessas pessoas.
0: Em todo o país, postos de coleta de DNA do Ministério da Justiça e Segurança Pública estão preparados para receber os familiares que ainda não tenham doado material genético.
1: A doação é simples e aumenta as chances pela busca da pessoa que desapareceu.
7: São 342 postos de coleta disponíveis em todo o país. A coleta é uma forma de ampliar as chances de identificação de pessoas desaparecidas. O secretário nacional de Segurança Pública, Chico Lucas, explica que o DNA do familiar é incluído em bancos de perfis genéticos e pode ser comparado com materiais de pessoas encontradas vivas ou mortas, cuja identidade ainda não foi confirmada.
8: Existe, então, um universo de pessoas que ainda possam ser identificadas. Por quê? Porque muitas vezes os parentes não vão atrás, os parentes não sabem. A amostra só pode ser usada para fins de localização de desaparecidos, porque a pessoa pode ter receio de ser, por exemplo, comparado com um criminal. Então, essa identificação não serve a fins criminais, só civis.
7: Desde 2021, foram 815 identificações de pessoas desaparecidas através dos bancos de DNA. A recomendação é que participem da campanha, preferencialmente familiares biológicos diretos, pai ou mãe, filhos ou irmãos da pessoa desaparecida. Menores de idade também podem participar, acompanhados e autorizados por um responsável. A coleta é simples, feita com um cotonete ou uma pequena esponja na parte interna da bochecha. Não é necessário estar em jejum. Simone de Jesus, da Coordenação de Políticas sobre Pessoas Desaparecidas do Ministério da Justiça, defende que o procedimento ajuda na identificação.
9: Quem tem um familiar desaparecido, que doe seu material, que isso é uma possibilidade muito importante de poder resolver e ter uma resposta numa situação que a gente sabe que é tão desesperadora para todos os familiares.
7: Quem já forneceu DNA em campanhas anteriores não precisa repetir o procedimento. O perfil continua armazenado e pode ser comparado em novos registros. O familiar deve procurar os postos indicados pelo Ministério da Justiça, munidos de documento de identificação, o memorando de encaminhamento da delegacia e, se possível, documentos da pessoa desaparecida. Reportagem Pablo Mundim.
0: Os endereços dos postos de coleta podem ser consultados em gov.br/mj.
1: Escuta, acolhimento e orientação a mulheres em situação de vulnerabilidade.
0: A partir de hoje serão disponibilizados 100 mil teleatendimentos a elas pelo SUS.
1: Conheça os detalhes na reportagem de Graziele Bezerra.
10: O serviço é voltado a mulheres em situação de violência, mães atípicas e mulheres que cuidam de familiares com deficiência ou doenças raras. A expectativa é realizar até 100 mil teleatendimentos por mês a partir desta segunda-feira. As consultas poderão ser agendadas via Meu SUS Digital, como explica a secretária de Atendimento Especial da Saúde do Ministério da Saúde, Ana Luísa Caldas.
11: Essa oferta de maneira remota, de maneira na palma da mão, para a gente facilitar e, de fato, conseguir superar algumas barreiras de acesso. A gente sabe que a gente ainda não consegue ter a capilaridade que a gente gostaria de ter de serviços especializados em todos os territórios nacionais. Então, por que não utilizar também da saúde digital, atendimento remoto, a favor e em prol dessas pessoas no território?
10: Para agendar um atendimento, basta acessar o aplicativo Meu SUS Digital com a conta gov.br, selecionar a opção Acolhe Mais e realizar o cadastro. Em até 24 horas, a paciente receberá o contato da equipe do SUS para escolher a data e o horário da consulta. Cada usuária poderá realizar até 10 sessões, com possibilidade de realizar um novo ciclo quando necessário. Especialistas em saúde mental foram capacitadas para identificar situações de risco em que a paciente esteja, como explica o ministro da Saúde, Alexandre Padilha.
12: Começa com a psicóloga, combinando com aquela mulher, qual que é a palavra que você pode usar como código para interromper a consulta, se você sentir uma situação de risco, se o agressor passar por aqui, entrar por aqui, né? O papel vai ser acolher e buscar construir um conjunto do cuidado junto ali com o município, junto com a rede local, com as potências que a rede local tem, né?
10: Ao final das sessões, a mulher poderá ser encaminhada para a continuidade do cuidado em um centro de atenção psicossocial ou em um outro serviço da rede. O teleatendimento está disponível de segunda a sexta-feira, das 8 da manhã às 8 da noite, e aos sábados, das 8 da manhã às 2 da tarde. Reportagem Graziele Bezerra.
0: E uma ferramenta digital ajuda quem deseja se livrar do vício em bebidas alcoólicas.
1: Disponível no Meu SUS Digital, o Modera Brasil disponibiliza testes, dicas e informações e pode recomendar o usuário a procurar ajuda médica.
0: O tratamento para o alcoolismo está disponível no Sistema Único de Saúde.
13: Davi Alves de Souza, morador de Brasília, é filho de um pai alcoólatra e perdeu a mãe aos 7 anos de idade. Ele conta que encontrou na bebida uma forma de preencher o vazio deixado pela mãe. Aos 42 anos, decidiu buscar ajuda para abandonar a dependência.
14: Pedi trabalho, pedi esposa, falei assim, eu não quero mais, eu acho que eu vou conseguir, eu tenho certeza que eu vou conseguir.
13: Dados do Ministério da Saúde apontam que cerca de 20% dos brasileiros com mais de 18 anos ingerem pelo menos 6 doses de álcool em uma única ocasião. O consumo excessivo é um dos principais fatores de risco para diversas doenças. Também provoca prejuízos emocionais e sociais, como lembra a gerente do Centro de Atenção Psicossocial, Álcool e Outras Drogas de Samambaia, Gabriele Tereza de Jesus.
15: Normalmente a família chega um momento que não quer mais, nem os filhos, nem a esposa. Então eles vêm na questão do trabalho, deixam de ir ao trabalho ou perdem o emprego, ficam em situação de rua.
13: A ferramenta Modera Brasil, disponível no Meu SUS Digital, oferece meios de prevenção ao uso exagerado de bebidas alcoólicas. O aplicativo permite ao cidadão avaliar o padrão de consumo e recomenda, quando necessário, procurar os serviços da rede pública de saúde. O Modera Brasil foi desenvolvido pela Universidade de São Paulo em parceria com o Ministério da Saúde, como explica a secretária de Atenção Primária à Saúde, Ana Luísa Ferreira Caldas.
16: O aplicativo ele vem como uma ferramenta de autocuidado apoiado para fazer a avaliação do nosso consumo alcoólico enquanto cidadãos, mas também traz diversas ferramentas dentro do próprio aplicativo para educação em saúde, traz o consumo, né, de quanto que custa esse consumo alcoólico que as pessoas acabam utilizando na sociedade de maneira geral, exatamente para a gente poder fazer promoção da saúde, levar o autocuidado apoiado e conhecimento técnico baseado em evidência para a população se sentir também segura com as informações na palma da mão.
13: E para quem precisa de ajuda para enfrentar problemas relacionados ao consumo de álcool, a Unidade Básica de Saúde é a primeira porta de entrada para o cuidado no SUS. As equipes orientam como reduzir ou interromper o consumo e oferecem ainda tratamento de saúde para doenças associadas ao uso de bebidas e, quando necessário, encaminham para um atendimento especializado nos Centros de Atenção Psicossocial, Álcool e Outras Drogas, CAPES. Reportagem Cleide Lopes.
1: A vacinação de crianças e adolescentes menores de 15 anos segue em todo o país até 1º de setembro, dentro da campanha nacional de multivacinação.
0: Pais e também responsáveis devem procurar uma unidade de saúde e levar a caderneta de vacinação em papel ou pelo Meu SUS Digital para conferir se há doses em atraso e manter a proteção contra mais de 20 doenças.
1: No último sábado, o Dia D reforçou a mobilização com atendimento em unidades de saúde, pontos móveis e espaços públicos.
17: Em Brasília, o servidor público Daniel Moreira aproveitou o dia de folga para atualizar a caderneta de vacinação dos filhos.
18: Eu trouxe as crianças para verificar se a cobertura vacinal estava adequada, se não. E aproveitei e também verifiquei se as minhas vacinas estavam em dia.
17: Famílias inteiras reservaram o sábado para ficar em dia com a saúde.

0: a manter sua criança protegida.
1: Por causa do surgimento de um surto de sarampo em vários países das Américas, a vacinação contra a doença está sendo reforçada, como destacou o ministro Alexandre Padilha.
0: Quem é de São Paulo, São Bernardo e Guarulhos, são três cidades que hoje têm pouco mais de 20 casos identificados desde o começo de julho, precisa tomar a vacina do sarampo, mesmo se achar que está com a caderneta atualizada.
1: O dia D de vacinação também atraiu idosos e gestantes aos postos de vacinação. Foi o caso da aposentada Dalva Dourado.
2: Sem as vacinas, né, como que a gente vai se livrar das epidemias, das doenças? Tem que vacinar.
1: Já a bancária Ana Paula Medeiros trouxe o filho e acabou também sendo vacinada.
3: Eu tomei três, todas que estavam em atraso, e aí agora já está tudo em dia.
1: A pequena Maria Clara de Andrade, de 10 anos, resumiu bem o sentimento de estar imunizada.
4: Se você pegar uma doença, pode ser pior do que vacinar, bem pior.
1: A campanha segue até o dia 1º de setembro, com a oferta de 20 vacinas do calendário nacional. A estratégia protege contra doenças graves como meningite, tuberculose, hepatite e cânceres associados ao HPV. Reportagem Luana Karen.
5: Já está disponível para consulta o quarto e último lote da restituição do Imposto de Renda 2026.
6: O valor pode ser creditado na conta do contribuinte até o dia 31 de agosto.
5: A consulta ao lote pode ser feita no portal ou no aplicativo da Receita Federal.
7: A consulta ao quarto lote de restituição do Imposto de Renda à Pessoa Física de 2026 começa nesta segunda-feira, dia 24 de agosto. O lote também inclui restituições residuais de anos anteriores. São 521.935 restituições, que somam quase R$1.240.000. O crédito será realizado em 31 de agosto e é feito somente em conta do titular da declaração. Entre os beneficiados estão contribuintes com prioridade legal, como idosos, pessoas com deficiência ou doença grave e contribuintes cuja a principal fonte de renda seja o magistério. A consulta pode ser feita no portal da Receita Federal, gov.br/Receita Federal, em Meu Imposto de Renda, e depois em Consultar Minha Restituição. Também é possível verificar a situação pelo aplicativo da Receita Federal. Se houver pendências na declaração, o contribuinte pode corrigir as informações por meio de uma declaração retificadora. Dilson Santa Fé, para a Voz do Brasil.
6: Foi apresentada esse mês a versão atualizada de uma publicação com o mapeamento de riscos para a prevenção de desastres naturais no país.
5: O texto traz avanços científicos e técnicos das últimas décadas, desde a obra original publicada em 2007.
6: O objetivo é apoiar os municípios na elaboração de planos, projetos e obras de redução de riscos diante dos impactos trazidos pelas mudanças climáticas.
5: Entre elas, o fenômeno do El Niño, que traz impactos como chuvas acima da média na região sul e seca e calor acentuados na porção norte.
6: Foi o que apontou Rodolfo Moura, diretor do Departamento de Mitigação e Prevenção de Risco do Ministério das Cidades.
8: Isso é possível atuar nos desastres, a gente conhece o risco. No momento que a gente está vivenciando agora, de crise climática, de possível intensificação dos processos com El Niño que se avizinha. Então a gente entende que é um documento que pode já surtir efeito como um documento que pode trazer ações de prevenção de norte a sul do Brasil.
5: A publicação está disponível no site gov.br/cidades.
6: A música brasileira e suas partituras agora na internet.
5: Um espaço onde notas, acordes e melodias que fazem parte da nossa história estão a um clique de distância.
6: O novo portal de partituras amplia o acesso a esse patrimônio musical, colaborando também para o ensino musical brasileiro.
9: Chico Buarque, Tom Jobim, Hermeto Pascoal, nomes da música brasileira que agora têm partituras de suas composições reunidas na plataforma online Partituras Brasileiras. A diretora do Centro de Música da Fundação Nacional de Artes, FUNARTE, Eulícia Esteves, explica o que é possível encontrar no site.
10: Partituras do nosso cancioneiro popular, partituras de música de concerto, de compositores brasileiros, ou seja, é uma plataforma de partituras de compositores nacionais, para várias formações,

0: para orquestras, para bandas e para instrumento solo também.
1: O acervo contempla materiais voltados ao ensino musical. Além das partituras, é possível também conhecer obras da música brasileira em formato digital. Na plataforma, o usuário pode pesquisar em itens como Catálogo Geral, Ensino Musical e Bienal da Música Brasileira Contemporânea. Eulícia Esteves, da Funarte, destaca quem pode usar o material.
0: Músicos, professores, pesquisadores, amantes da música brasileira de uma forma geral.
1: A plataforma vai permitir o aumento gradual do acervo, como explica o músico, pesquisador e professor Renato Borges.
2: Porque já existe uma quantidade razoável de repertório que é disponibilizado, né? Em projetos digitais, a tendência é que essa quantidade vai aumentar com o passar do tempo.
1: A pesquisa da partitura pode ser feita pelo nome do compositor, título da obra e formação instrumental, como banda marcial, por exemplo. Também é possível pesquisar por diferentes instrumentos e tipos de voz, como soprano e tenor. O endereço da plataforma é partiturasbrasileiras.funarte.gov.br. Reportagem, Márcia Fernandes.
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4: A lista de espera do programa Universidade para Todos, o ProUni, para o segundo semestre do ano, recebe manifestações de interesse nos dias 26 e 27 de agosto, quarta e quinta-feira.
5: Podem participar os candidatos que não foram pré-selecionados nas chamadas anteriores e aqueles que não conseguiram vaga por falta de formação de turma.
4: O processo é gratuito e deve ser feito pelo Portal Único de Acesso ao Ensino Superior.
5: E essas foram as notícias do governo federal.
4: Uma realização da Secretaria de Comunicação Social da Presidência da República.
5: Com produção da empresa Brasil de Comunicação.
4: Fique agora com as notícias do Poder Judiciário e do Congresso Nacional. Uma boa noite.
5: Boa noite para você. Até amanhã.
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8: Supremo inicia audiência pública para debater a constitucionalidade de dispositivos da lei antifacção.
9: TST discute o controle do uso de banheiro no trabalho.
8: STJ decide que judiciário só pode determinar tratamento pelo SUS no exterior em situações excepcionais.
9: Boa noite, eu sou Arthur Filho.
8: E eu sou Walter Lima.
9: O Supremo iniciou hoje uma audiência pública para debater a constitucionalidade de dispositivos da lei antifacção.
8: Ao todo, 48 expositores foram admitidos para apresentar argumentos técnicos sobre dispositivos da nova legislação, que são questionados em 4 ações diretas de inconstitucionalidade em tramitação na Corte.
9: Oficialmente denominada Marco Legal do Combate ao Crime Organizado, a lei que entrou em vigor em março alterou o Código Penal, o Código de Processo Penal e outras leis penais.
8: O texto define como facção criminosa o agrupamento de pelo menos 3 pessoas que empreguem violência, grave ameaça ou coação para exercer controle territorial ou social, intimidar a população e autoridades ou atacar serviços estruturais essenciais. A audiência será retomada amanhã pela manhã e se estende na parte da tarde.
9: Judiciário só pode obrigar o SUS a custear tratamento médico no exterior em casos excepcionais, como comprovação de que não há tratamento eficaz disponível no Brasil.
8: Para o STJ, o direito à saúde não garante acesso à melhor tecnologia médica disponível no mundo. Fátima Uchoa.
10: Com esse entendimento, a segunda turma do STJ manteve a negativa do TRF4 para que a União custeasse o transplante intestinal e o tratamento de uma menina de 11 anos em hospital dos Estados Unidos. O ministro relator Marco Aurélio Belize explicou que havia dados técnicos sobre hospitais brasileiros habilitados para o referido transplante. O ministro também ressaltou que a proteção integral assegurada a crianças e adolescentes não afasta a necessidade de observar os critérios técnicos, a organização do SUS e a igualdade na distribuição de recursos, devendo a proteção integral ser harmonizada com a sustentabilidade do sistema e com as escolhas legítimas de política pública.
9: O TST faz audiência pública nesta terça-feira para debater o controle e a limitação do uso de banheiro por empregados durante o trabalho.
8: O assunto diz respeito principalmente a setores específicos como teleatendimento e frigoríficos. Simone Moura.
11: Para muitos trabalhadores, o tempo de trabalho é tão cronometrado que é difícil até ir ao banheiro durante o serviço. Mas essa é uma necessidade básica de qualquer pessoa. Por isso, o assunto virou tema de audiência aqui no TST. O Tribunal Superior do Trabalho quer ouvir trabalhadores, empresários, médicos, para discutir a possibilidade de acordos e convenções coletivas flexibilizarem regras relacionadas ao uso de banheiros em atividades como teleatendimento e frigoríficos. A audiência será realizada às 14h desta terça-feira na sede do TST, com transmissão ao vivo pelo canal do Tribunal no YouTube.
9: Participação dos eleitores é destacada pelo presidente do TSE durante a eleição simulada no Maranhão.
8: O teste reuniu mais de 1000 eleitores e reproduziu as condições de uma eleição real. Vitor Struck.
12: A participação dos eleitores é fundamental para garantir a força e a legitimidade da democracia. A avaliação é do presidente do TSE, ministro Cássio Nunes Marques, que acompanhou uma eleição simulada em Paulino Neves, no Maranhão. A iniciativa, promovida pelo TRE do Maranhão, é acompanhada pelo TSE. Funcionou como um ensaio para as eleições gerais de 2026. A simulação reproduziu as etapas de uma eleição real, desde o primeiro voto até a emissão do boletim de urna no fim do dia. Técnicos e observadores do TSE acompanharam a operação. Segundo o presidente do tribunal, o uso da tecnologia na justiça eleitoral tem como objetivo garantir que a vontade do eleitor seja registrada de forma exata, transparente e segura.
13: A tecnologia, para essa justiça especializada, nunca representou um fim em si mesmo, mas sim o meio pelo qual garantimos que a vontade do eleitor seja registrada de forma exata, transparente e inviolável.
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9: A você, uma boa noite.
8: E até amanhã.
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14: Eu sou Paula Groba.
15: E eu sou Ricardo Nakaoka.
14: E estes são os destaques de hoje do Jornal do Senado, que começa agora.
15: Fim da escala 6x1 é defendida em sessão de homenagem ao Tribunal Superior do Trabalho.
14: PEC com mudanças na segurança pública chega ao Senado.
15: Campanha mobiliza familiares de desaparecidos para coleta de DNA.
14: Boa noite.
15: Boa noite.
14: O mundo do trabalho mudou, os desafios também. A inteligência artificial, a automação e as plataformas digitais estão transformando profissões, jornadas e relações entre trabalhadores e empregadores. Em meio a tantas mudanças, velhos problemas permanecem, mas ganham novas formas.
15: Uma sessão especial do Senado celebrou nesta segunda-feira os 80 anos do Tribunal Superior do Trabalho. Durante o evento, parlamentares e representantes da Justiça Trabalhista defenderam o fim da escala 6x1 e o combate à precarização no mercado laboral. A repórter Marcela Diniz traz os detalhes.
16: Em 1946, o então Conselho Nacional do Trabalho passou a integrar oficialmente o Poder Judiciário e a se chamar Tribunal Superior do Trabalho. De lá até hoje, muita coisa mudou nas relações entre patrões e empregados. Terceirização, trabalho intermitente e outros tipos de contrato que não abrangem direitos que eram consagrados em outros tempos, como férias remuneradas e auxílio-doença. A tecnologia também impactou o mundo laboral. Diante dessa realidade, a Justiça do Trabalho precisa compreender os novos cenários e assegurar proteção ao elo mais fraco, o trabalhador. O presidente do TST, ministro Luiz Felipe Vieira de Melo Filho, comentou esse desafio.
17: A inteligência artificial, a automação, a economia digital e o trabalho intermediado por plataformas já fazem parte da realidade de milhões de pessoas. A própria noção de tempo e local de trabalho passa por profundas mudanças. A velha exploração do trabalho assume novas faces e desafia, cotidianamente, o mistério de distribuir justiça social.
16: O senador Paulo Paim, do PT do Rio Grande do Sul, defendeu que o Congresso Congresso aprove leis que garantam proteção trabalhista e o direito de viver para além do trabalho.
18: É urgente que o Brasil ponha o fim da escala 6x1 e promova a redução da jornada de trabalho para 40 horas semanais sem redução salarial. Isso é modernizar as relações de trabalho.
16: Ministros do TST já defenderam publicamente a aprovação da proposta de emenda à Constituição que acaba com a escala 6x1 e reduz a jornada máxima para 40 horas semanais. A PEC está na Comissão de Constituição e Justiça do Senado.
14: O Senado analisa o projeto de lei que torna obrigatória a realização do teste do bafômetro ou exames toxicológicos para todos os condutores envolvidos em acidentes de trânsito.
15: A proposta também estabelece que o crime de homicídio culposo ao volante sob efeito de álcool ou drogas seja inafiançável. A reportagem é de Bruno Lourenço.
19: O projeto torna obrigatória a testagem de alcoolemia ou de outras substâncias psicoativas em motoristas envolvidos em sinistros. O autor, senador Fabiano Contarato, do PT do Espírito Santo, que já foi delegado, afirma que a medida busca evitar dúvidas na perícia e agilizar a identificação de casos de embriaguez logo após a ocorrência.
20: O que o projeto faz é que, em estado flagrancial, ele vai ser preso em flagrante. Aí o juiz, na audiência de custódia, é que vai avaliar se ele vai manter a prisão em flagrante ou se ele vai converter a prisão em flagrante preventivo.
19: Além da testagem compulsória, a proposta veda a concessão de fiança nos casos em que o motorista alcoolizado ou drogado causar a morte de outra pessoa. A medida já foi aprovada na Comissão de Segurança Pública.
14: E a segurança pública pode ganhar novas regras diretamente na Constituição. A chamada PEC da Segurança Pública começa a avançar no Senado após ser enviada à Comissão de Constituição e Justiça. Entre outros pontos, a proposta prevê maior integração das ações de segurança entre União, estados e municípios.
15: Com a escolha de um relator, o texto poderá entrar na fase de discussão. Os detalhes com o repórter Herman Kulitz.
21: A chamada PEC da Segurança Pública busca modificar a Constituição com o objetivo de combater com mais rigor o crime organizado, de ampliar a atuação da Polícia Federal, de criar polícias municipais, de aumentar os recursos para a segurança pública e para o sistema penitenciário, além de trazer outras medidas que ajudem no enfrentamento da criminalidade. Como destacou o relator da proposta, senador Rogério Carvalho, do PT de Sergipe.
22: Para que a gente possa aprovar definitivamente uma emenda constitucional que defina claramente o financiamento do sistema prisional brasileiro, que a gente possa integrar os órgãos de segurança pública, municipais, estaduais e federal, que a gente possa integrar as inteligências e, com isso, ter mais financiamento e mais gestão da segurança pública, responsabilizando todos os entes federados e, assim, garantir ao povo brasileiro direito à segurança, à liberdade de ir e vir.
21: Após análise na comissão, o texto poderá seguir para o plenário do Senado, onde precisará de pelo menos 49 votos favoráveis em dois turnos para ser aprovada.
14: E familiares de pessoas desaparecidas podem procurar até a próxima sexta-feira pontos de coleta em todo o país para fornecer o material genético.
15: O DNA poderá ser comparado com bancos de dados e auxiliar na identificação e localização de desaparecidos. Repórter Rodrigo Rezende.
23: Até a próxima sexta-feira, 28 de agosto, familiares de pessoas desaparecidas podem entrar em contato com as secretarias de segurança dos 26 estados do país e do Distrito Federal para que profissionais façam a coleta de DNA e outros materiais que permitam o auxílio na busca pelos desaparecidos. A presidente da Comissão de Direitos Humanos do Senado, senadora Damaris Alves, do Republicanos do Distrito Federal, afirma que a situação é urgente.
24: A Comissão de Direitos Humanos tem dado uma atenção especial porque hoje no Brasil nós estamos com mais de 100 mil pessoas desaparecidas. E mais de 55 mil são crianças. Onde estão nossas crianças?
23: A coleta de DNA é indolor e deve ser preferencialmente feita por familiares de primeiro grau da pessoa desaparecida, caso de pai, mãe, filhos ou irmãos. Para mais informações, acesse gov.br/mj.
14: O projeto que transforma em lei o mapa do caminho para zerar o desmatamento e fazer a transição energética no Brasil está em análise nas comissões do Senado.
15: A ideia de mapa do caminho foi apresentada pelo Brasil na COP30 no ano passado em Belém. Repórter César Mendes.
25: O projeto do senador Beto Faro, do PT do Pará, inclui na Política Nacional sobre Mudança do Clima os mapas para uma transição justa à economia de baixo carbono e para o desmatamento zero. Segundo o autor, a medida transforma essas diretrizes em políticas política de Estado e pode servir de referência a outros países em desenvolvimento. O climatologista Carlos Nobre também defende ações de restauração florestal em grande escala.
0: 4 biomas brasileiros estão na beira do ponto de retorno: Amazônia, Cerrado, Pantanal e Caatinga. É essencial que o Brasil vá nessa linha desses mapas.
25: O mapa do caminho vai permitir um planejamento de longo prazo para o Brasil reduzir suas emissões e combater o desmatamento, alinhado com os compromissos internacionais assumidos no Acordo de Paris.
1: Eleições 2026.
14: O dinheiro é um dos combustíveis das eleições. É ele que ajuda a financiar campanhas, pagar equipes, produzir materiais e levar candidatos até os eleitores. Neste ano, quase 5 bilhões de reais estarão disponíveis para a disputa eleitoral.
15: Mas afinal, de onde vem todo esse dinheiro? E como ele é dividido entre partidos e candidatos? A repórter Patrícia Oliveira explica.
2: O fundo eleitoral é formado por dinheiro público e é destinado apenas para as campanhas em ano de eleições. Em 2026, dos quase 5 bilhões de reais para os 30 partidos registrados no TSE, o PL é que vai ficar com a maior fatia, cerca de 882 milhões de reais. A divisão leva em conta o tamanho das bancadas na Câmara e os votos recebidos pelos partidos na eleição anterior para deputado federal. Também considera a representação no Senado e 2% são divididos igualmente entre todas as legendas. Os partidos definem como distribuir a sua parcela entre os candidatos, como explica o cientista político Rafael Favetti.
3: Os partidos, a rigor, podem usar livremente, tal qual a sua diretoria executiva queira usar na campanha. Porém, os partidos prestam contas à Justiça Eleitoral terminadas as eleições.
2: O eleitor pode acompanhar essa prestação de contas dos partidos pelo site do TSE.
15: Portal e-Cidadania. 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Com a edição de Paula Groba e trabalhos técnicos de João Lira, o Jornal do Senado fica por aqui. Acompanhe agora as notícias da Câmara dos Deputados. Boa noite.
14: Boa noite e até amanhã.
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4: Projeto estimula a energia limpa em assentamentos da reforma agrária.
5: Deputados atualizam regulamentação dos profissionais da radiologia.
4: Propostas ampliam controle sanitário sobre suplementos alimentares.
5: Boa noite. Projetos que ampliam o controle sanitário sobre suplementos alimentares estão prontos para serem incluídos na pauta de votações do plenário da Câmara. Saiba mais sobre o assunto na reportagem de José Carlos Oliveira.
26: O deputado Felipe Carreiras, do PSB de Pernambuco, acredita em rápida aprovação de propostas que ampliam o controle sanitário e as punições para fraudes e publicidade enganosa em torno dos suplementos alimentares. Os três projetos de lei foram recomendados pelo grupo de trabalho que ele coordenou na Câmara dos Deputados, já tiveram o regime de urgência aprovado e, portanto, estão prontos para votação no plenário. Além de criminalização e aumento de multa diante de irregularidades, as propostas têm foco em segurança alimentar.
27: Nós temos a grande chance de ter uma legislação moderna, de referência internacional, na medida que nós procuramos enxergar todos os mercados mundiais que comercializam suplemento. A gente pensa uma proibição e uma multa para a rede social que estiver possibilitando esse tipo de propagação indiscriminada, assim como as big techs que ofertam no Mercado Livre, no Amazon, na Shopee, esse tipo de produto. Pior do que a suplementação inadequada é a substância falsificada. E está entrando no Brasil, sendo sugerida por esses digital influencers que não têm nem formação médica.
26: Entre 2000 e 2025, 63% dos processos analisados pela Agência Nacional de Vigilância Sanitária foram relacionados a suplementos, envolvendo uso de anabolizantes, manipulação do teor de proteínas e rótulos irregulares. Nas audiências públicas promovidas pelo Grupo de Trabalho entre outubro do ano passado e março deste ano, técnicos da Anvisa relataram casos de suplemento ômega 3 feito apenas de óleo vegetal com aroma de peixe, whey protein e creatina à base de farinha com saborizante e substâncias tóxicas do agronegócio em laboratório de suplemento alimentar. Felipe Carreiras deverá ser o relator das propostas de controle sanitário dos suplementos alimentares no plenário da Câmara. O deputado lembrou que as audiências no grupo de trabalho ouviram todos os setores envolvidos, desde as empresas até médicos e nutrólogos. Da Rádio Câmara de Brasília, José Carlos Oliveira.
6: Saúde.
8: Baleia Rossi, do MDB de São Paulo, apresentou o projeto que estabelece diretrizes para ampliar a atenção à saúde da mulher durante o climatério e a menopausa no SUS. Ele explica que a ideia é qualificar o atendimento, ampliar o diagnóstico e facilitar o acesso a tratamentos.
9: O texto também institui a Semana Nacional de Conscientização sobre o Climatério e a Menopausa, a ser realizada na primeira quinzena de março. O objetivo, segundo Baleia Rossi, é ampliar a informação sobre o tema, reduzir estigmas e fortalecer as ações de educação em saúde.
6: Previdência.
8: Júnior Lourenço, do Maranhão, é favorável ao projeto que regulamenta a aposentadoria especial de agentes comunitários de saúde e de combate às endemias. Para ele, a medida é importante para garantir direitos previdenciários àqueles que atendem diretamente à população.
9: Júnior Lourenço explica que a proposta prevê aposentadoria com integralidade e paridade aos 50 anos para mulheres e aos 52 para homens, após 20 anos de atividade. O texto também estabelece regras para quem tem tempo de serviço em outras funções.
6: Trabalho.
8: Projeto de Rodrigo Valadares, do PL de Sergipe, cria uma modalidade de aprendizagem voltada a jovens egressos do serviço militar obrigatório. O texto permite que empresas de segurança privada substituam a cota de aprendizes pela concessão de bolsas preparatórias a esses jovens.
9: Rodrigo Valadares explica que o projeto reduz para 19 anos a idade mínima para atuação como vigilante de quem comprovar a prestação do serviço militar e dispensa. Para ele, a medida amplia a inserção de ex-militares no mercado de trabalho e reduz a vulnerabilidade desses jovens.
6: Votação.
8: O projeto que amplia o reconhecimento de profissionais da radiologia foi alterado na Câmara e retorna ao Senado para análise das modificações. Saiba mais com a repórter Sofia Peçanha.
10: A Comissão de Constituição e Justiça aprovou o projeto que atualiza a regulamentação das profissões de técnico e tecnólogo em radiologia e de bacharel em ciências radiológicas. A proposta, já aprovada pelo Senado, altera a lei que regula o exercício das profissões da área desde 1985. Entre as mudanças está o reconhecimento formal das categorias de bacharel, tecnólogo e técnico em radiologia, além da ampliação das áreas de atuação profissional. O texto busca adequar a legislação às novas tecnologias utilizadas em exames e tratamentos de saúde, além de atividades industriais e de segurança que utilizam radiação. O projeto já havia sido aprovado pela Comissão de Saúde. Na reunião, o relator, o deputado Ricardo Silva, do PSD de São Paulo, destacou a importância desses profissionais para o funcionamento dos serviços de saúde.
11: Eles buscam beneficiar os profissionais técnicos em radiologia, os quais têm atuação relevante nos serviços de saúde, principalmente na produção de exames radiológicos indispensáveis ao diagnóstico de patologias.
10: Além de atualizar as regras para o exercício da profissão, o texto determina quem pode obter registro nos conselhos regionais de técnicos em radiologia, estabelece regras para supervisão das técnicas radiológicas e reforça exigências relacionadas à proteção radiológica e à segurança dos trabalhadores e usuários dos serviços. Na prática, a proposta busca dar mais segurança jurídica aos profissionais ao definir quem pode atuar em cada atividade e quais são as responsabilidades de cada função. Durante a votação na Comissão de Constituição e Justiça, a deputada Érica Cocai, do PT do Distrito Federal, defendeu a proposta, afirmando que uma das principais mudanças é o reconhecimento dos tecnólogos em radiologia na legislação.
12: E por fim dizer que nós temos uma legislação que é uma legislação antiga, que não previa o tecnólogo, e tecnólogo agora vai poder fazer concurso público. Tecnólogo vai poder adentrar na saúde como tecnólogo. Portanto, é um reconhecimento.
10: Como a proposta que atualiza a regulamentação dos profissionais das técnicas radiológicas sofreu alterações durante sua análise na Câmara, ela retorna agora ao Senado para análise dessas modificações. Da Rádio Câmara de Brasília, Sofia Peçanha.
13: desenvolvimento regional.
9: Zuco do PL do Rio Grande do Sul defende a criação de um regime excepcional para agilizar obras e compras em estados e municípios atingidos por calamidades climáticas. A medida flexibiliza regras de licitação e reduz prazos para acelerar a reconstrução da infraestrutura pública.
8: O projeto também permite contratações simplificadas para obras de prevenção, como drenagem, contenção de encostas e sistemas de alerta. Zuco explica que a intenção é reduzir a burocracia sem abrir mão da transparência e da fiscalização dos recursos públicos.
13: Meio ambiente.
9: Mário Negromonte Júnior, do PSB, pede que a Comissão de Finanças e Tributação realize uma audiência pública para discutir os impactos econômicos, fiscais e patrimoniais da atuação do ICMBio e das unidades de conservação federais em Una, no sul da Bahia.
8: Segundo Mário Negromonte Júnior, as restrições ambientais afetam atividades agropecuárias, investimentos, acesso ao crédito e a arrecadação do município. Ele defende o debate para conciliar a preservação ambiental com segurança jurídica dos proprietários e o desenvolvimento da região.
13: Transportes.
9: A Câmara aprovou e encaminhou para análise do Senado o projeto que prorroga até 2032 a dispensa do adicional ao frete para a renovação da marinha mercante em transportes com origem ou destino nas regiões Norte e Nordeste. André Abidon, do PP do Amapá, observa que a cobrança pode representar de 8% a 40% do valor do frete.
8: De acordo com André Abidon, a prorrogação ajuda a reduzir os custos de transporte e dá mais segurança para empresas planejarem investimentos nas duas regiões. O benefício vale para a navegação entre portos brasileiros e para o transporte por rios e lagos.
13: Economia.
9: Afonso Florense, do PT da Bahia, assina projeto que cria a Lei de Proteção da Soberania Econômica Nacional contra sanções estrangeiras. A proposta proíbe que sanções unilaterais impostas por outros países produzam efeitos no Brasil.
8: De acordo com Afonso Florense, a medida protege a autonomia do país e impede o encerramento injustificado de contas bancárias e contratos por exigências externas. O deputado sustenta que o objetivo é proteger a economia e a legislação de interferências estrangeiras.
9: A proposta de emenda à Constituição que amplia a imunidade tributária de organizações religiosas foi aprovada na Câmara. Gabriel Mota, do União de Roraima, explica que o texto também impede a cobrança de impostos na aquisição de bens e serviços necessários ao funcionamento das instituições.
8: Gabriel Mota avalia que a mudança dá mais segurança jurídica à aplicação do benefício tributário. A proposta se estende a creches, asilos, orfanatos, monastérios, seminários e comunidades terapêuticas sem fins lucrativos geridas por essas organizações.
13: Agricultura.
9: Uma comissão aprovou o projeto que institui incentivos à geração de energia limpa em assentamentos da reforma agrária. A repórter Maria Neves tem mais detalhes.
16: A Comissão de Minas e Energia da Câmara aprovou o projeto do deputado Mercinho Lucena, do PSD da Paraíba, que cria incentivos para a geração de energia elétrica de fontes renováveis em áreas da União destinadas à reforma agrária. Pelo texto, poderão se beneficiar da lei pessoas físicas ou jurídicas organizadas em cooperativas e associações que representem assentados. Para viabilizar a geração de energia limpa nos assentamentos, a proposta assegura acesso prioritário a linhas de financiamento em bancos públicos e prioridade no licenciamento de obras de rede elétrica. O projeto também permite que o excedente de energia de microgeração e de minigeração distribuída seja adquirido por distribuidoras ou órgãos públicos. De acordo com o relator, deputado Júlio Lopes, do PP do Rio de Janeiro, o projeto cria a possibilidade para que cerca de 1 milhão de famílias acessem novas fontes de renda por meio da comercialização de excedentes energéticos. Na opinião do parlamentar, ao permitir que essas famílias instalem e operem usinas de energia limpa, o projeto cria um ambiente de negócios favorável ao cooperativismo
17: cooperativismo e ao associativismo rural.
18: É um projeto que tem um mérito muito especial de dar àquelas pessoas que estão em áreas destinadas à reforma agrária. Portanto, pessoas que não têm propriedade, que não têm terra, que não têm outras possibilidades de desenvolverem projetos de energia. E a partir desses projetos terem uma capitalização, terem uma renda. E eu entendi que isso será de grande valia para a capitalização dessas áreas mais pobres do Brasil, ajudando essas populações menos assistidas.
17: O projeto, que cria incentivos para a geração de energia renovável em assentamentos da reforma agrária, ainda será analisado pelas comissões de Agricultura, de Finanças e Tributação e de Constituição e Justiça. Da Rádio Câmara de Brasília, Maria Neves.
19: Marcelo Moraes, do PL do Rio Grande do Sul, é favorável ao projeto que atualiza as regras do crédito fundiário para a compra de imóveis rurais. Segundo o deputado, a proposta torna a política de acesso à terra mais justa ao considerar as diferenças de preços entre as regiões do país.
20: Marcelo Moraes afirma que os limites atuais estão defasados e dificultam o acesso de agricultores familiares ao programa. Para ele, a medida fortalece o crédito fundiário, amplia a inclusão produtiva e contribui para o desenvolvimento regional e a segurança alimentar.
21: Esporte.
19: Arthur Oliveira Maia, do União da Bahia, é autor da proposta que proíbe a publicidade, a propaganda e o patrocínio de apostas de cota fixa, as chamadas bets, em todo o país. O projeto ainda veda a contratação de influenciadores, atletas e celebridades para divulgar as apostas.
20: O texto proíbe também o patrocínio de eventos e a utilização de marcas de bets em estádios, arenas e outras instalações. Arthur Oliveira Maia acrescenta que 20% da área de exposição das plataformas de apostas deve ser destinada a alerta sobre os riscos do jogo.
21: Ciência e tecnologia.
19: Fernanda Coelho Filho, do União de Pernambuco, solicita a criação da Frente Parlamentar em Defesa do Programa Espacial Brasileiro. O deputado entende que o colegiado pode colaborar com a formulação de políticas públicas voltadas para o setor espacial e de inovação tecnológica.
20: Fernando Coelho Filho afirma que a iniciativa visa fortalecer a soberania nacional com o desenvolvimento de programas em telecomunicações e monitoramento climático e territorial. Ele argumenta que a frente vai atuar para garantir recursos orçamentários para o setor.
19: Antônio Doido, do MDB do Pará, celebra a aprovação na Câmara de projeto que impede o bloqueio de recursos do Fundo de Universalização dos Serviços de Telecomunicações. Ele ressalta a importância do FUST no financiamento de ações para ampliar o acesso à internet no país.
20: Antônio Doido avalia que a medida pode assegurar mais recursos para levar internet de qualidade a escolas públicas, áreas rurais e comunidades que ainda não têm atendimento adequado. O texto também prevê mais investimentos para a infraestrutura das próprias operadoras.
19: Juscelino Filho, do Maranhão, é favorável ao projeto que estabelece novas regras para o compartilhamento de postes de energia elétrica por empresas de telecomunicações. A proposta busca ampliar a organização das redes e garantir acesso isonômico à infraestrutura.
20: O texto atribui à ANEEL e à Anatel a definição das regras técnicas e econômicas do compartilhamento e prevê prazo de 5 anos para regularizar ocupações irregulares. A proposta, que tem o apoio de Juscelino Filho, também incentiva a modernização da infraestrutura.
21: Segurança Pública.
19: Mário Frias, do PL de São Paulo, defende ampliar o prazo da prisão temporária em investigações de organizações criminosas e associações criminosas de alta complexidade. A medida vale para casos que dependam de provas como quebras de sigilo e análise de dados digitais.
20: Pela proposta, a prisão temporária poderá durar até 40 dias, com possibilidade de prorrogação por igual período, mediante decisão judicial fundamentada. Segundo Mário Frias, o texto também estabelece prazo de 30 dias para o Ministério Público se manifestar após a conclusão do inquérito.
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21: Justiça.
19: Felipe Francischini, do Podemos, do Paraná, quer reforçar a proteção patrimonial da mulher na dissolução do casamento ou da união estável. Ele defende que medidas de bloqueio e proteção de bens não poderão atingir imóveis ou outros bens dados como garantia em financiamentos.
20: Felipe Francischini afirma que a medida evita que bens que ainda pertencem juridicamente ao banco ou a outro credor sejam incluídos na proteção patrimonial. Segundo o deputado, a intenção é assegurar que as medidas incidam apenas sobre bens efetivamente disponíveis.
21: Últimas notícias.
19: O jornal Câmara dos Deputados irá a Salvador nesta sexta-feira para mais uma gravação itinerante da Voz do Brasil nos estúdios de emissoras da Rede Câmara de Rádio.
20: Lado a lado, um âncora da Rádio Câmara de Brasília e um âncora da emissora local vão apresentar as principais notícias do dia. O programa gravado em Salvador irá ao ar na próxima segunda, dia 31.
19: Termina agora o jornal Câmara dos Deputados, produzido pela Rádio Câmara, com trabalhos técnicos de Everson Urani e apresentação de Márcio Aquiles Sardi e Val Monteiro. Boa noite.
20: Uma ótima noite. Você fica agora com o Minuto do TCU.
21: Minuto do TCU.
0: 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O painel vai reunir representantes do governo, empresas, universidades, organizações da sociedade civil e especialistas internacionais. O evento é aberto a todos os interessados e será transmitido ao vivo pelo canal do Tribunal no YouTube a partir das 14h. 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
1: Dez horas.

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2: O Back in Time está entrando no ar, desejando a você que nos acompanha todas as noites uma semana cheia de realizações. Aqui, a partir de agora, damos início ao desfile das melhores canções de todos os tempos. Air Supply, I Can Wait Forever.

Você ouviu no Back in Time, Eliana de Lima, Undererê, Fábio Júnior, Caça e Caçador. Em instantes, o Back in Time está de volta.

poder de recordar através de grandes canções que você só acompanha aqui no Back in Time. Milton Carlos, Samba Quadrado.

Nesse bloco ouvimos no Back in Time, Carpenters, Close to You, Roupa Nova, Sol de Verão. Após o intervalo, a gente retorna com mais uma super seleção. Aguarde aí. Back.

0: 10:39.
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fazendo você viajar no tempo. Mais um bloco do Back in Time, tocando a música que você curte. Christopher Cross, Sailing.

Nosso boa noite para você que está ligado com a gente. Aqui você recorda as canções que marcaram para sempre. É o Back in Time na sua noite.

nosso boa noite para você que está no carro ouvindo a gente. Muito obrigado pela companhia. O Back in Time segue em frente tocando o melhor da música.

0: Aqui no Back in Time tocamos Demi Rousseau, Goodbye My Love, Goodbye. Beto Guedes, O Sal da Terra. O Back in Time faz mais uma pausa. Não saia da sintonia. Back in Time.
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0: Este é o Back in Time. Lembra desta? Dean Martin, Everybody Loves Somebody.

No melhor do flashback, ouvimos Fafá de Belém, Meu Disfarce. Djavan, Meu Bem Querer. Em instantes, o Back in Time está de volta.

Nesse bloco ouvimos no Back in Time, Betty Carvalho, As Rosas Não Falam, Aretha Franklin, Ever Changing Times. Mais um intervalo e o Back in Time volta.

Aqui você recorda comigo os grandes sucessos de todos os tempos. Terry Winter, Our Love Dream.

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1: Meia-noite.
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0: Obrigado, gente. 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
2: Uma e um.

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2: Uma e 57.
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2: Alvorada 2:54.

0: Quem gostou faz barulho aí.
1: Marília, enquanto eu viver, você viverá.

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2: 3:52.
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0: Obrigado, gente. 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

0: se acertou, hein? Aí se acertou, bebê. O embaixador respeita!
1: Fala comigo, o nome dele é Thierry!

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1: 5:18.
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0: Lacaerte Notícias está começando. Eu sou a Marílis Pequeno e a partir de agora você acompanha os principais fatos que movimentam Santa Catarina. Vamos aos destaques de hoje.
1: Semana de mobilização reforça busca por pessoas desaparecidas com coleta de DNA. Quarta edição da campanha acontece até o dia 28, com 342 postos em todo o país e atendimento em 22 municípios de Santa Catarina.
2: Santa Catarina recebe especialistas do Brasil e do exterior na segunda semana estadual de combate à corrupção, com debates sobre prevenção, controle social e participação cidadã.
3: O uso de cigarros eletrônicos entre jovens acende um alerta entre especialistas para possíveis impactos futuros na saúde. Estudos experimentais já apontam alterações celulares e genéticas na mucosa da boca exposta ao vapor dos dispositivos. A prevenção é considerada fundamental para reduzir riscos.
4: Brasil realiza os primeiros embarques de uvas com tarifa zero para a União Europeia por causa do acordo com o Mercosul.
5: Saiba por que comprar um imóvel no inverno ajuda a evitar armadilhas e infiltrações na hora do negócio.
6: Terça-feira de tempo firme com sol entre nuvens e temperaturas em elevação em Santa Catarina.
0: Lacaerte Notícias, a informação que aproxima Santa Catarina. Um hábito que tem ganhado espaço, principalmente entre os mais jovens, pode trazer consequências que ainda não são totalmente conhecidas. O cigarro eletrônico é proibido no Brasil, mas continua circulando. E especialistas alertam para os riscos da exposição prolongada às substâncias presentes no VAP. A repórter Vanessa Carini tem os detalhes.
3: O uso de cigarros eletrônicos entre adolescentes e jovens adultos tem preocupado especialistas pelos possíveis efeitos a longo prazo na saúde. No caso do câncer de boca, estudos já identificaram alterações nas células da mucosa exposta ao vapor do vape. A cirurgiã de cabeça e pescoço, Ana Gabriela Neis, explica o que já se sabe sobre essa relação.
7: O que nós temos hoje de relação entre o cigarro eletrônico e o câncer de cabeça e pescoço? Tá? Quando a gente menciona essa relação, a gente fala principalmente do câncer oral, tá? Ou seja, o câncer de boca. Ele acaba sendo o que tem uma relação mais direta com o cigarro eletrônico por conta de expor a mucosa da boca, né, com as substâncias do dispositivo eletrônico. A gente já sabe que câncer, ele se desenvolve a partir de múltiplos fatores. Uma das principais causas, né, é quando a gente é exposto a um fator de risco e esse fator de risco altera o nosso sistema biológico, né, ativando mecanismos carcinogênicos. São alguns mecanismos que acabam sendo gatilho, digamos assim, para desenvolver um câncer.
0: Comprar um imóvel exige atenção a detalhes que passam despercebidos no verão. No sul do país, o inverno virou o período ideal para testar o conforto térmico e a incidência de sol. A reportagem é de Carol Denardi.
5: O inverno no sul do país funciona como um teste real para quem quer comprar um imóvel. As temperaturas baixas revelam na hora problemas com umidade, ventilação e falta de sol. O franqueado da Apolar Imóveis, César Cezepaniak, destaca o que observar na hora da vistoria.
8: A questão de ventilação natural, iluminação natural, posição solar do imóvel, conforto térmico em especial, e nesse período de inverno é onde você consegue ter a real percepção. Também você analisar o entorno do imóvel, o bairro, a região, enfim, onde você concentra um fluxo de pessoas maior, logicamente, no verão, e no inverno você tem a real percepção da região, da localização, do comércio.
5: Visitar os imóveis no frio também ajuda a evitar armadilhas.
8: Principalmente a ventilação do imóvel. Isso tem que ser primordial. A posição solar dele não pode ser ignorada, você não pode cometer esse erro de não avaliar essa questão da ventilação, iluminação natural e posição solar. E é muito comum também você perceber nesse período de inverno, onde normalmente as pessoas acabam maquiando os imóveis para vender, então você tem que levar em consideração, fazer análise dos cantos de parede, rodapés, forro, banheiros, normalmente que são as áreas molhadas, e perceber se o imóvel não foi maquiado, foi pintado aí para poder fazer uma venda.
0: Para discutir soluções de combate à corrupção no estado, especialistas do Brasil e do exterior participam de uma programação que também busca aproximar a sociedade do debate. A repórter Mônica Andrade tem mais informações.
9: Isso mesmo, Amarilis. Especialistas do Brasil e de outros países participam em Santa Catarina da segunda semana estadual de combate à corrupção. O encontro reúne debates sobre prevenção, controle social, governança e participação cidadã. A programação segue até 27 de agosto, com atividades presenciais e online. O promotor de justiça, Afonso Guizzo Neto, reforça que a população também pode participar, apresentando ideias e cobrando respostas das instituições.
10: A população é fundamental. Nem sempre a gente pode ir até o interior, até o local, escutar a comunidade, escutar a população e, claro, não só a reclamação, não só a busca de uma solução, mas as ideias das soluções. Então, nós temos que participar, todos como cidadãos, desse processo.
9: A Semana Estadual de Combate à Corrupção é aberta ao público e busca aproximar especialistas, instituições e a sociedade na prevenção à corrupção. Mais informações estão disponíveis nos canais do Ministério Público de Santa Catarina. De Florianópolis para o Acaerte Notícias, Mônica Andrade.
0: Santa Catarina confirmou a primeira morte por febre do Nilo Ocidental no estado. A vítima era uma mulher de 77 anos do sul catarinense. Outro caso também foi registrado em Caçador, no meio oeste, onde um homem de 56 anos sobreviveu à doença. O superintendente de Vigilância em Saúde da Secretaria de Estado da Saúde, Fábio Gaudenzi, explica como ocorre a transmissão e por que os casos são considerados raros.
11: A febre do Nilo Ocidental, ela é uma doença que a gente chama de arbovirose, né? O que é isso? São doenças transmitidas por artrópodes, por vetores, basicamente por insetos que a gente costuma chamar de mosquitos. O reservatório, né, o animal que carrega, que alberga esse vírus, né, são pássaros, principalmente aves migratórias. Quando a ave está no território, ela é, então, picada por um inseto, por um mosquito, que a gente chama do gênero Culex, que é aquele nosso famoso pernilongo. A partir daí, esse pernilongo picando o ser humano ou outro animal faz a cadeia de transmissão. Em torno de 80% das pessoas vão ter uma doença leve, com um quadro febril inespecífico, mas o que nos preocupa muito são aí em torno de 20% que fazem uma doença mais grave, com sintomas neurológicos, e com isso, então, podem evoluir, né, para a gravidade e mesmo óbito.
12: Minuto do Eleitor, Acaerte.
13: Olá, eleitor catarinense. O sistema majoritário de votação é adotado para as disputas à presidência da República, governo do Estado e Senado nas eleições 2026. Neste formato, basicamente, ganha quem tiver mais votos. Para a presidência e governos estaduais, é preciso obter maioria absoluta. Caso nenhum candidato receba mais da metade dos votos válidos no primeiro turno, os dois mais votados disputam um segundo turno. Já para o cargo de senador, com duas vagas disponíveis para cada estado no pleito deste ano, elegem-se os dois candidatos que somarem mais votos com maioria simples. Na próxima edição do programa, vamos detalhar o sistema proporcional, que é utilizado nas eleições para deputados federais e estaduais. Até o próximo Minuto do Eleitor!
0: Daqui a pouco falamos dos primeiros embarques de uvas brasileiras para a União Europeia com tarifa de importação zerada. Eu volto já!
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16: 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O Brasil realizou os primeiros embarques de uvas para a União Europeia com tarifa de importação zerada. A medida aumenta a competitividade da fruta brasileira no mercado europeu. O repórter Marco Aurélio Gomes traz os detalhes.
4: Então, Amarilis, segundo a Associação Brasileira dos Produtores e Exportadores de Frutas e Derivados, no primeiro semestre, as exportações brasileiras de frutas aumentaram 20% e passaram de 619 mil toneladas. A uva foi a primeira fruta brasileira beneficiada pela tarifa zero após o acordo comercial entre o Mercosul e a União Europeia. Sem os impostos, o produto brasileiro fica mais competitivo e pode reduzir o preço para o consumidor europeu. O Brasil é o terceiro maior produtor de frutas do mundo, mas ocupa apenas a 23ª posição nas exportações. Além da uva, o limão é uma das apostas para o mercado internacional. O país exporta hoje menos de 10% do que produz e busca ampliar as vendas, principalmente para os Estados Unidos, que é o maior consumidor do limão Tahiti no mundo. O setor também aposta nos bioinsumos. O uso dessas tecnologias na fruticultura cresceu 70% nos últimos 3 anos. Mas ainda existem desafios importantes, como barreiras sanitárias, custos logísticos e a lentidão das negociações comerciais entre os países.
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16: O país conta agora com novas ferramentas para ajudar na localização de pessoas desaparecidas, entre elas bancos de DNA nacionais e estaduais, além de uma mobilização maior em torno do tema. A repórter Rita Sardi tem as informações.
1: Olá, Amarilis e ouvintes. Isso mesmo, Amarilis. Começou nesta segunda-feira a 4ª semana de mobilização nacional de coleta de DNA de familiares de pessoas desaparecidas. A ação, coordenada pelo Ministério da Justiça e Segurança Pública, será realizada até sexta-feira e conta neste ano com 342 postos de coleta em todo o Brasil. Chico Lucas, secretário nacional de Segurança Pública do Ministério da Justiça, diz que o serviço já identificou 100 pessoas desaparecidas.
17: Neste ano, nós estamos atuando nos 27 estados, com mais de 342 pontos de coletas, né, 8 a mais do que no ano passado. Já identificamos 100 pessoas, né, ou seja, já demos match em 100 pessoas, são 100 famílias que descobriram o paradeiro de um ente querido.
1: Amarilis, em Santa Catarina, a Polícia Científica e a Polícia Civil participam da mobilização no estado com 22 municípios com pontos de coleta. A coleta é gratuita, rápida e indolora. Não é necessário retirar sangue. O material genético é obtido com um cotonete passado na parte interna da bochecha.
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16: E o tempo, será que ajuda ou atrapalha os planos da semana? Daniele Lima, conta pra gente como fica a previsão em Santa Catarina.
18: Olá, Marilis e ouvintes. Nessa terça-feira, o tempo segue firme em Santa Catarina, com sol entre variações de nuvens. O sol predomina entre nuvens no Grande Oeste, enquanto do litoral aos planaltos, o dia amanhece encoberto, mas a nebulosidade diminui ao longo do dia, ocorrendo maiores aberturas de sol. À noite, a circulação marítima traz chance de chuva fraca e isolada entre o litoral norte, Vale do Itajaí e a Grande Florianópolis. As máximas variam de 15 a 20 graus do litoral aos planaltos e sobem no Grande Oeste, chegando próximo dos 27 graus. O vento sopra de nordeste, com possíveis rajadas na faixa entre Florianópolis e o litoral sul. Na quarta-feira, o tempo fica instável, com condições para pancadas isoladas de chuva com trovoadas, principalmente no meio oeste e planalto norte, sobretudo nas áreas de divisa com Paraná. Mesmo assim, as temperaturas sobem. As mínimas variam entre 9 e 17 graus, sendo perto dos 4 na serra. E as máximas superam os 20 graus no estado, podendo atingir 30 graus no extremo oeste. Depois do frio do início da semana, o calor vem com tudo. a tendência é de elevação das temperaturas até a sexta-feira, quando deve passar dos 30 graus na maior parte do estado. Aproveite o sol e tenha um ótimo dia!
0: O AKRT Notícias termina aqui. Agradeço pela sua companhia, continue na sintonia da sua emissora e eu volto amanhã com mais notícias. Um abraço para você e até lá!
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13: 6:03.
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bom dia pra você, bom dia Santa Cecília, toda a nossa grande região, já tá começando Matando na Alvorada aí, rapaz. Começando a partir de agora e o pessoal já tá participando com a gente aí desde 5 horas da manhã, né? Maravilha. Você participa com a gente no 991063978, é terça-feira hoje, dia 25 de agosto. Gilmar Santos com o maior carinho do mundo, com a maior alegria do mundo. 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Estamos nesse momento em Santa Cecília com temperaturas em 8 graus, o céu segue nublado, né? Daqui a pouquinho a gente fica sabendo das previsões aí para nossa terça e quarta-feira. Máxima chega aos 18 hoje, então vai ficar mais ou menos a temperatura, não vai ser muito frio, mas pelo menos não temos previsão de chuva, né? Vai lá, vai participando então, você que tá no site, no aplicativo, pessoal nas redes sociais da Alvorada FM. Bom dia, tá começando e daqui a pouquinho a gente começa a atender as participações que vem com a gente aí na nossa melhor programação. Pra começar tem Anderson Oliveira com participação de Carlos Magrão.

0: aí na programação, os três Chirus e a vida desgraçada. Essa música é boa, né, rapaz? Anderson Oliveira, de pai pra filho, com participação do Carlos Magrão. Já deixa eu mandar um bom dia aqui pro meu amigo Adriano Lautério, que tá na sintonia. Meu amigo Márcio Brichio Pipa. Alô, Pipa. Tudo certo aí? Meu amigo Anderson Borges com a gente. O Luciano Guetem também já sintonizado aí. Meu amigo Gerson Silva. Obrigado pela sintonia especial de todas as manhãs. Quem mais com a gente aí? Meu amigo Aristeu Furtado, lá de Timbó Grande, né, Aristeu? Um abraço aí, meu amigo. Obrigado pela sintonia sempre. Alô pra Josina. A melhor coisa que tem é acordar e ver que alguém lembrou de você. Ô, Josina, obrigado por lembrar de mim já cedinho, viu? Meu amigo Beto tá pedindo música lá pro Tio Pide, Rosalvo, Silvano e quem estiver ouvindo, a Cambuca da Maruca. Que tá desde as 5 curtindo a alvorada, né? Coisa boa. Agradecer também a audiência da Cleide Capistrano. Oi, Cleide. Bom dia. Toca essa hoje, a menina da aldeia. Tá preparada aí pra vocês, viu? Um abraço e bom trabalho. Obrigado pela audiência. Ismael do Rio do Campo já tá com a gente aí, Ismael. Diga lá.
1: Bom dia, bom dia, bom dia, bom dia, meu amigo do certo, aqui Ismael do Campo. Estou passando já todos uma ótima, abençoada terça-feira. Que Deus ilumine nossos caminhos. Livre-nos de todo perigo e todo mal. Se for possível, toca aí Lamento de Pobre. Felicito minha esposa Salete, Fiscal e Caone, a torcida de São Paulino, aos amigos do Campo, parentes do Campo, amigos Santa Cília, parentes Santa Cília, para você, para o meu irmão Rafael, conhecido como o Garotinho. E para quem gostar do Madão. E dizer que essa rádio aí não tem pra louco. Valeu, amigão.
0: Valeu,
1: abraço.
0: Meu amigo, um abraço, pessoal do Rio do Campo, já sei. Cedinhos sintonizados na nossa Alvorada FM. Dá um bom dia pro Maradona também, né, Maradona? Tá pedindo os filhos do Rio Grande, chegaram os de Bombacha. Um abraço aí, meu amigo. A Ivanildes Pereira também já tá mandando um bom dia pra gente, né, Ivanildes? Obrigado pela audiência aí. Bom dia pra Dani Sutil também. Oi, Dani. Obrigado pela audiência. Hilda Silva sintoniza a nossa 94.5 já cedinho aqui também. E a amiga Cândia Pires está na sintonia também, né, Cândia? Deus te cubra de bênçãos. Bom dia. Amém. Que seja um dia abençoado, né? Que a nossa semana continue abençoada, né, minha amiga? Mandar um bom dia pro Cláudio Lopes também, que já tá sintonizado com a gente, né, Cláudio? Vamos que vamos dele, terça-feira. Meu amigo Machado também já tá sintonizado lá. Bom dia, Machado. Um abraço pra você aí, pra toda a família. Meu amigo J. Lima tá pedindo a música Panela Velha com o Sérgio Reis, né? Valeu, meu amigo J. Lima, obrigado pela audiência aqui no nosso Mateando na Alvorada.
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0: Maravilha, tá aí, 6h21, nosso Matiano na Alvorada. Deixa eu mandar um bom dia aqui também lá pro meu amigo Bastião. Ô, Bastião, já tá na sintonia aí, rapaz? Tá mandando um abraço pro pessoal da Santa Maria, que estão sempre ouvindo lá, né? Um abraço pro Guaxixi, o Everaldo, Polaco, Seu João, Gordinho, todos os motoristas lá, né? E tá mandando um abração pra nós aqui da rádio e que Deus abençoe nossa semana. Um abraço, meu amigo Bastião, né? O Júnior, lá da Santa Maria. Pessoal que trabalha ao som da nossa 94.5, obrigado sempre pela audiência. Ivone Leite também tá ouvindo lá, Ivone?
1: Bom dia, Gilmar, manda uma música boa aí pra nós.
2: Mado Batista.
1: É, Mado Batista, enjoado. Ô, oh, manda uma música boa do... do menino da canoa pra nós, fazer um favor.
0: Menino da canoa.
1: Se puder mandar aí. Quero ofertar para mim, todos os meus amigos, para minhas amigas e para meu companheiro e para meus irmãos e tudo que tiver na rádio. Obrigado e para vocês.
0: Valeu, Ivone. Bom dia pra você também aí, viu? Obrigado sempre pela audiência aqui na nossa programação. Vai curtindo aí, vai sintonizada desde cedinho, né? E um abraço lá pro nosso amigo que tá junto com ela lá também, escutando a nossa Rádio Alvorada, né? Que coisa boa. Vou trazer aqui a Cambuca da Maruca. É, enquanto eu reinicio o meu sistema aqui, um abraço especial pra vocês aí. Obrigado pela audiência. 6h23 agora.

0: né? Lourenço e Lorival, a menina da aldeia, gaúcho da fronteira, cambuca da maruca, aqui no nosso programa também, né? Coisa boa. Mandar um bom dia lá pro Rosalvo, que já tá na cinturinha aí também, Rosalvo.
1: Bom dia, meu amigo Gilmar Santo, que Deus abençoe seu dia. E vamos de música pro Beto, Servano, Sabiá, o Pidão, o Dércio, o Mário Caetano aí pra vocês da rádio, aqui no sítio da Ponte Alta, aqui no seu áudio. Para quem estiver ouvindo, meus amigos lá, e vamos lá de toalha branca hoje, Deus abençoe.
0: Toalha branca, então tá bom, meu amigo. Quero agradecer também aqui a Belonice, que tá pedindo a música do Teodoro Sampaio, Os Quatro Cantos da Casa. Valeu, Belonice, vou mandar pra você aí hoje, tá? Meu amigo João Paulo, lá do Timbó Grande, tá sintonizado com a gente, hein, João Paulo? Bom dia, tudo certo? Tamo na rodagem, na companhia da Alvorada. Ô, meu amigo, um abraço e um bom dia pra você aí, viu?

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Você vai curtir a música nova do Candeeiro, que é essa aqui, ó. Moça do Chapéu Preto.

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1: Vamos de mais músicas com indicação do ouvinte ao Lamento de Pobre 6:38. Bom dia.

0: Pelo Rio Grande, a gente mata a saudade com Chegar os de Bombacha. Teve Baitaca, Lamento de Pobre desse bloco aí também, né? Rapaz do céu, que coisa boa. Vou dar um abraço lá, meu amigo Marcelo Bueno, que tá na sintonia aí, Marcelo, tudo certo?
1: Bom dia, Gilmar, tudo certo?
0: Show
1: como
0: de
1: é
0: bola.
1: Que estamos por aí? Gilmar, manda um abraço aí pra nós aí, do pessoal da MM aí, o Marcelão, Adriano Lautério, pro Silvião aí, e pros demais que tiver na escuta aí, meu amigo, tá bom? Tenha um bom dia aí.
0: Valeu, meu amigo Marcelo Bueno, um abraço pra vocês da firma aí. Tudo de bom, meu amigo Arildo Lisboa. Um abraço aí, meu amigo, tá pedindo um João Mineiro e Marciano. Vamos mandar aí daqui a pouquinho a boa deles, né? Meu amigo Joel Lima também tá sintonizado lá, pedindo Anjo Sem Asas, só pra curtir do Sorriso Lindo, né, João? Toninho Pereira de Lebon Regis vai na audiência também. E a minha amiga Luciane Vaz aqui do centro, sintonizada em 94.5.
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1: Estamos de volta às 6h51, nosso Mateando na Alvorada e as melhores músicas e a sequência do ouvinte, né, pessoal que vai confirmando a sintonia com a gente. Um abraço, meu amigo Mário Caetano, lá no Faxinal dos Rochas, né, Mário? Um abraço, meu amigo Ética Howe, por lá também, sempre na sintonia. Piazada, gente boa, os amigos caminhoneiros aí também, cedinho, 4, 5 horas já estão no trecho. Nossos amigos do transporte escolar, transporte da saúde, que também 4, 5 horas, né? Depende da distância da cidade que tem que ir, o pessoal tem que sair cedo e leva o Alvorada FM de carona, né? E isso das cidades vizinhas, de toda a nossa grande região. Um abraço para todo mundo, para todos vocês aí. Pessoal que tá amanhecendo nas estufas, nas caldeiras, né? Pessoal nas guaritas aí também. Um abraço aos nossos amigos, obrigado pela audiência. Gino e Gino!

0: aí na programação Barreirito, Menino da Canoa, Teodoro e Sampaio, Quatro Cantos da Casa e o Gino e Gino Toalha Branca. Mais uma sequência do ouvinte aí, né? Adriano de Souza de Fraiburgo tá sintonizado aí, rapaz. Um abraço pra você, meu céu. Mandar um bom dia também lá pro meu amigo Gordinho. Fala, Gordinho, lá de Timbó Grande, né? Mandando uma moda pra galera daqui em Logística. Galera da rodagem aí, né? E todos os ouvintes, e uma terça-feira abençoada a todos. Mandando um abraço pra nós aí. Palmeirense, né? Desde criança, né? Na vitória ou na derrota, né, meu amigo? Mas tá bom, um abraço, meu amigo Gordinho. Todo o pessoal que tá no trecho aí ao som da nossa 94.5. A Elza Pires também tá ouvindo lá o programa, Elza. Hoje quero que você parabenize o nosso guerreiro José Marafigo. Mais um ano de vida, que Deus traga muita saúde, muitos anos de vida para ele. Pedido da esposa e todos os filhos. Feliz aniversário para ele e rode uma música bem bonita aí. Valeu, Elza. Um abraço para vocês aí. E parabéns lá pro nosso amigo, né, que hoje tá completando mais um ano de vida, o José Marafigo. E obrigado pela audiência, viu? Saúde e alegrias.
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3: Você sabe como funciona o Sistema CNA, FAESC, Senar, Sindicatos Rurais? Em âmbito nacional, a CNA é a voz institucional do setor agropecuário, com atuação junto aos poderes públicos, na defesa de políticas para o campo e na elaboração de propostas voltadas ao desenvolvimento do agronegócio. 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Juntas, essas entidades trabalham para fortalecer o agronegócio. 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

0: Estamos de volta com o nosso Mateando 7:08 agora. Nosso programa seguindo até as 8 horas da manhã, na edição dessa terça-feira, dia 25 de agosto. Tá escurinho ainda, né, rapaz? Não clareou o dia, não clareou o dia, tá bastante nublado o tempo. Estamos com 8 graus de temperatura nesse momento.
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0: Vamos lá pra quem pediu um Sorriso Lindo, Anjo Sem Asas. E fechando o bloco tem João Mineiro e Marciano. Bom dia pra você.

0: João Mineiro e Marciano, às 7h15. As paredes azuis e o sorriso lindo com anjo sem asas também nesse bloco
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1: Olá, 7h20, nosso Mateando já está de volta aí na Alvorada FM. Deixa eu agradecer aqui a audiência. É a minha amiga Silvana que está participando com a gente aí, né, Silvana? Tá pedindo Os Filhos do Rio Grande, Triste Romance, oferecendo pra Sueli lá na marmitaria, né? Desejando um ótimo dia pra nós. Um abraço pra vocês aí, tá bom, Silvana? Um alô pra Rose também, a Rose tá sempre ouvindo a nossa programação lá, né? Quem mais na sintonia? Alô, bom dia!
2: Bom dia, meu amigo! Um ótimo dia, querido amigo aí. Manda a programação pro Vão da Qualidade de Mineração, os companheiros de máquina pesada, seu Rinaldi, o meu amigo Diego, popular Graxa, o Natão, o Gato Mato, o Pedrão, Daniel, para todos os companheiros das caçambas e todo o povo da obra aqui.
1: Valeu, amigão. Valeu. Um abraço para você aí. Obrigado pela audiência. Quem mais?
3: Bom dia.
1: Opa.
3: Aqui é o Hamilton da Fazenda São Gabriel, Santa Cecília. Gostaria de pedir uma música ao Rei do Gato. Ofertar para o capataz, Diego, sua esposa Ivonete, meu filho Diogo, todo o pessoal que está ouvindo aí. E um bom dia a todos, que Deus abençoe.
1: Beleza, meu amigo Hamilton, obrigado pela audiência. Será que é do Tião Carreiro e Pardinho, Rei do Gado aí, ou aquela do Sérgio Reis, o Almir Sater? Me conte aí, homem do céu. Um abraço lá pro Evaldo, que tá ouvindo também, né, Evaldo? A minha amiga Clara tá na sintonia. Oi, Clara, lá da garagem, né? Bom dia. Bom dia lá pro Sidney, também sintonizado na Alvorada. Meu amigo Titica. Ô, Titica, um abraço pra você aí lá de Timbó Grande na sintonia. E o meu primo Mário dos Santos, lá do Rio do Sul, também já tá sintonizado aí na nossa 94.5, né, primo? Abençoado dia aí, obrigado pela audiência.

0: Prazer, tá aí, 7h28, Sérgio Reis e o Rei do Gado na programação, os filhos do Rio Grande com Triste Romance.
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3: A corrupção afeta muito mais do que os cofres públicos, atingindo diretamente serviços prestados à sociedade. Por isso, especialistas estão reunidos em Santa Catarina para a segunda semana estadual de combate à corrupção, discutindo formas de prevenção e a participação cidadã. O evento ocorre de 24 a 27 de agosto e é promovido pelo Ministério Público de Santa Catarina e a Universidade Univale. O promotor de Justiça Afonso Guizzo Neto, mediador do fórum e coordenador do programa

0: Educando Cidadãos destaca que o combate à corrupção exige participação coletiva.
1: Essa semana de combate à corrupção, ela está chamando a atenção para um problema que não é só dos políticos, que não é só dos brasileiros, é um problema universal.
0: O promotor de justiça, Afonso Guizo, destaca ainda o trabalho integrado, em busca de soluções para fortalecer o controle social e a boa governança.
1: Nós temos que participar, todos como cidadãos, desse processo. Um processo de levar o problema, de apresentar soluções e junto construir. Então o cidadão, sim, ele tem muito a ver com a corrupção, afeta a saúde, afeta as escolas, afeta os hospitais, tem a ver com a vida dele e ele tem que ser um dos atores desse processo.
0: Alguma dessas experiências vem de outros países. No evento, o professor Camilo Enciso apresentou ferramentas usadas na Colômbia para acompanhar contratações públicas. Camilo explica que órgãos de controle colombianos fazem uso da inteligência artificial. O país também avança na regulamentação do lobbying, quando grupos de interesse tentam influenciar decisões e órgãos do governo.
2: Isso nos ha permitido utilizar ferramentas de inteligência artificial para detectar de maneira oportuna riscos de corrupção. Isso lo está utilizando a Contraloría, lo están utilizando los órganos de control en el país y creo que es un aporte importante.
0: Segundo o especialista, a transparência ajuda a identificar quem procura o Estado, quais interesses estão envolvidos e a prevenir o tráfico de influência.
2: Lo cierto es que en una democracia es fundamental saber quién interactúa con quién, quién pide qué ante el Estado para poder hacerle seguimiento a que esa relación sea transparente, que no haya tráfico de influencias.
0: A Semana Estadual de Combate à Corrupção segue até esta quinta-feira, com ações gratuitas e abertas ao público. Para mais informações, acesse o site ou as redes sociais do Ministério Público de Santa Catarina. De Florianópolis para a Rede de Notícias Acaerte, Mônica Andrade.
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7: Nosso Mateando continua às 7h35. Bom dia pra Camila Silva, que tá curtindo o nosso programa lá em Arroio 30, né, Camila? Obrigado pela audiência aí na nossa programação. Você vai lá, dá tempo de participar ainda no nosso Mateando na Alvorada, 991063978. Deixa lá o seu bom dia e manda pra quem você quiser. Vamos trazer aí os irmãos Baiaque. Essa música é muito legal, né? O Trancão dos Polacos, curte aí.

0: Tá aí, César e Paulinho, relógio quebrado com participação do Lourenço e Lorival e ainda os irmãos Baiaque, Trancão dos Polaco. Mais um intervalinho chegando aí, então vamos lá, a gente volta em instantes.
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0: Olá, estamos falando para você do tempo e da temperatura. Nesse momento estamos com 8 graus e o céu tá bastante nublado ainda, né? Hoje tem previsão de sol com muitas nuvens durante o dia, períodos de céu nublado e noite com muitas nuvens, mínimas de 10 com máximas de 18 graus. Para amanhã, sol com muitas nuvens, pancadas de chuva à tarde e à noite, mínimas de 9, com máximas de 21 graus.
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1: Epa, já estamos de volta agora, reta final aqui do nosso programa, Mateando na Alvorada, edição desta terça-feira. Abraço, seu Amadeus Lopes, tá sempre sintonizado com a gente em 94.5, meu amigo Emerson, né? O seu Argemiro Ribeiro, lá do Rio Bonitinho. Fala, seu Argemiro. Nosso amigo Zé do Bento, sempre pela região aí, né, Zé?

abraçando os nossos amigos que estão por toda a grande região, no carro, no caminhão, no ônibus, na Kombi, na caminhoneta. Pessoal dos postos de combustíveis que deixam Alvorada FM de som ambiente aí, nas lanchonetes, padarias, né? Pessoal dos supermercados aí de toda a região. Um abraço, pessoal, que abre um pouquinho mais cedo aí, né? Inclusive, o pessoal da Agromaster já tá lá esperando por você com o radinho ligado na Alvorada, aqui no comecinho da 15 de novembro. E segura o tranco da Morena Rosa.

Pros fãs de Amado Batista, O Fruto do Nosso Amor. Essa música é muito bonita, né? A gente relembra aqui na programação os mirins, o tranco da Morena Rosa. E vamos encerrando o nosso programa de hoje. 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Pra fechar todas, tem Os Serranos, A Saudade Amarga dos Mates. Fabiano Carlos vem chegando aí, dou aquela passadinha no Alvorada Notícias e ainda 17 horas eu te espero aqui no Bailão da 94. Bom dia, bom dia. E que a nossa semana continue boa. Valeu, meus amigos. Tchau, tchau.

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7: 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Opa, opa, bom dia, gente. Salve, salve, simpatia. 8:02. Bom dia. 9 graus, temperatura, frio, hein? Frio, claro, frio, céu encoberto. Bom dia pra você, Fabiano Carlos. A partir de agora, tem o nosso Estação Alvorada até o meio-dia. E até as 10 horas, tem a primeira parte com oferecimento, hein? 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Bora participar, gente? Já quero você mandando bom dia pra Alvorada FM. É, manda, manda! Oi! Vamos lá, começando mais um, hein?
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7: Israel e Rodolfo, voltou com quem não voltava, primeira do programa. Bom dia pra você. 8:02.

Opa, 8:05 agora. Thaís, Israel e Rodolfo. Voltou com quem não voltava. Bom dia. Bom dia de terça-feira, gente, ó. Ninguém mandou mensagem ainda, só o Anderson Borges mandou pra mim aqui. Bom dia, Anderson. Bom dia, meu amigão. Amigão, amigão, amigão. Bom dia. Bom dia, Anderson. Só o Anderson por enquanto, hein, gente? Vamos lá. Quero você participando, quero você mandando muita mensagem aqui. WhatsApp da Alvorada, 99106-3978. Mandando aquele bom dia esperto pra gente. Mandando aquele sinal de positivo. É, você participando na nossa programação da manhã. Eu quero muitos ouvintes comigo aqui no WhatsApp também, hein? Ah! Hoje, 25 de agosto de 2026, terça-feira, inverno brasileiro. Vamos às datas históricas que a gente relembra sempre, como de costume aqui no começo. Há 417 anos atrás, em 1609, Galileu Galilei apresenta o seu primeiro telescópio para os legisladores venezianos. Há 66 anos atrás, em 1960, começaram os Jogos da 17ª Olimpíada em Roma, na Itália. Hoje, aniversariantes famosos. Hoje eu destaco aqui o Tony Ramos, hein? Ator brasileiro, um dos principais nomes da televisão, do teatro e do cinema no país. Participou de novelas como Rainha da Sucata, Belíssima, Laços de Família, Caminhos das Índias e tantas novelas, Caminho das Índias, né? E hoje está na novela das nove, né? Da faixa das nove, a novela Quem Ama Cuida. Tony Ramos completa 78 anos. Ó, o Bernardinho, senhor Bernardo Rocha de Resende, conhecido como Bernardinho, ex-jogador e hoje é treinador de voleibol, o famoso Bernardinho, hein? Completa 66 anos. Ele é treinador, tá? De voleibol. Ele hoje treina a seleção masculina, hein? Já treinou a seleção feminina por outras várias vezes. Hoje ele é técnico do voleibol, né? Da seleção de voleibol masculino. Hoje comemora-se o Dia do Feirante, Dia Nacional da Educação Infantil, Dia da Legalidade e Dia do Soldado. Daqui a pouco as manchetes, hein? É, daqui a pouco as manchetes dos principais jornais, nossa reflexão do dia. Muita música boa, bate-papo, alegria, informação também. É, vamos conversando com o ouvinte, vamos batendo aquele papo, né? Aquele tete-a-tete com você, ouvinte. Por isso que eu quero você mandando mensagem pro WhatsApp pra gente trocar essa ideia. Mas pra gente trocar essa ideia, você tem que mandar a mensagem no WhatsApp da Alvorada, tá? 99106-3978. Alvorada FM. 8:08, segundo o sucesso da manhã, ele ou eu? Dilcinho, você escolhe, ele ou eu, tá? Com os dois não dá pra ficar.

aí ou entre ele ou eu, Dilcinho, pra você aqui na Manhã da Alvorada, pra você que está com a gente, começando o nosso programa de Bem com a Vida, curtindo nossa programação da manhã, vai participando no WhatsApp da Alvorada, que daqui a pouco, depois da reflexão, eu retribuo o seu bom dia com muito carinho, tá? Muita satisfação e obrigado por estar aí já mandando mensagem pra Alvorada. Mas é pouco ainda, hein? Vamos lá, eu quero esse nosso WhatsApp aqui, o WhatsApp da Alvorada aqui do estúdio, bombando, gente, bombando mesmo, do bom sentido, bombando, com muitas participações do ouvinte aqui nos 94.5. Você em casa, você no trabalho, você em toda a região, ouvindo a gente pelo site, pelo aplicativo, curtindo aqui a nossa Manhã da Alvorada, manhã de terça-feira. Temperatura 9 graus no momento, friozinho, friozinho, hein? Friozinho no diminutivo mesmo, que estamos com 9 graus de temperatura. Vamos dizer que tá geladinho, né? E manhã com céu encoberto, daqui a pouco vamos falar do tempo, no Clima 94, no Boletim do Tempo com Leandro Puchalski, às 9h20. E claro, e eu conto com você aqui também durante toda a nossa manhã, tá bom? Toda a nossa manhã. Vamos com as manchetes então? Os principais jornais do país, Folha de São Paulo, destaque de hoje. Braskem pede recuperação extrajudicial e reconhece dívida de 10 bilhões e 900 milhões de dólares, gente. Nossa, isso é muita grana, hein? 10 bilhões e 900 milhões de dólares. O Estado de São Paulo, a mesma manchete. Com dívida, Braskem pede recuperação extrajudicial. No jornal O Globo também é o destaque da Braskem, que pede recuperação extrajudicial. Correio Brasiliense, Planalto e Senado aceleram a PEC para fim da escala 6x1. Zero Hora, também destaque da Braskem, que formaliza pedido de recuperação extrajudicial. Notícias do dia, a cada eleição, Santa Catarina renova quase 50% dos deputados. Vamos para a rede de notícias Acaerte, eleições 2026, tem sistema majoritário de votação nas disputas à presidência da República, governo do Estado e também Senado. Especialistas debatem medidas de combate à corrupção em Santa Catarina. Fecomércio Santa Catarina inicia novo mandato com foco no desenvolvimento regional. Santa Catarina confirma a primeira morte por febre do Nilo Ocidental, hein, gente? Confirmado, primeira morte por febre do Nilo Ocidental. Semana de mobilização reforça busca por pessoas desaparecidas com coleta de DNA. Uso de vape entre jovens acende alerta para risco futuro de câncer de boca. O vape é o cigarro eletrônico, né, gente? O vape é o cigarro eletrônico. Inverno é período ideal para avaliar imóveis antes da compra. Enfim, são as principais manchetes da rede de notícias Acaerte. Vamos ao intervalo comercial? Na volta tem a nossa reflexão do dia.

0: Alvorada, bom dia, 8h14.
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0: Opa, vamos lá então, são 8:18.
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0: Estação Alvorada, pra você na manhã, mais que especial, pra você tá em casa ouvindo a gente, tomando aquele café, aquele café fresco, aquele café quentinho, tomando aquele chimarrão também, acabei de falar da erva mate Mazzucchi, né? Nosso parceiro aqui também, pro seu chimarrão mais gostoso, tomando o quê, hein? Café ou chimarrão dos dois, né? Outra coisa não vale, tá? Outra coisa não combina com as manhãs, hein, gente? Café da manhã tem que ser com café, ou de repente seu chimarrão também, pros adeptos ao chimarrão, tá bom? São 8:18, vai participando no WhatsApp, tô recebendo já ouvintes aqui, já recebi alguns, mas eu quero mais, não me contento com pouco, tá? Quero mais ouvintes mandando mensagem, interagindo, se manifestando no nosso WhatsApp, hein? 99106-3978, hein, gente? Quero você comigo durante toda a nossa manhã, pra gente passar uma manhã muito especial, pra gente passar uma manhã muito legal, e assim que funciona, hein? Eu daqui, você daí interagindo, aí o nosso programa fica melhor ainda, hein? Tudo prontinho pra nossa reflexão, hein, produção? Tudo prontinho? Vamos então à nossa reflexão do dia, nesta manhã de terça-feira, pra gente refletir um pouquinho, com palavras de otimismo, tá? Nesta manhã de terça-feira, pra você acompanhando a nossa programação em 94.5, 8:19. Nossa reflexão nesta manhã de terça-feira: enfrentar as dificuldades faz parte da jornada humana e serve como principal motor para o nosso amadurecimento. Nenhuma fase ruim dura para sempre. Tudo passa e se transforma. É nos momentos de crise que descobrimos recursos internos e que nem sabíamos que possuíamos. O valor não está em nunca cair, mas em saber levantar após cada queda. Não tente resolver o futuro inteiro em um único dia. Reserve tempo para nutrir a esperança e a paciência com você mesmo. Evite fugir do problema. Encare-o como um desafio a ser superado aos poucos. Vivendo mais um dia. Otimismo, gratidão, fé e esperança de dias melhores. Bom dia. É gratidão por mais um dia, força para enfrentar os desafios, força para enfrentar as dificuldades do dia. Ninguém nesse mundo, não é possível que alguém, algum ser humano nesse mundo tenha uma vida perfeita. Não é possível que alguma pessoa nesse mundo tenha uma vida perfeita, tenha um dia perfeito. Sempre tem obstáculos, né? Dificuldades. A partir do momento que você acorda pela manhã, abre seus olhos, você já pensa no dia. Opa, eu tenho coisas para fazer. Eu tenho coisas para realizar. Eu tenho coisas difíceis para me enfrentar hoje, mas eu, com a fé em Deus, com a cabeça erguida, eu vou enfrentar essas coisas, essas dificuldades, com meu coração forte e o meu pensamento mais forte ainda. Você tem que ter um pensamento positivo que as coisas que estão difíceis hoje vão melhorar. Mas você tem que se ajudar. Não é sentar, ficar ali se murmurando, esperando cair do céu. Não. você tem que levantar a cabeça. Criar forças que às vezes não existem dentro de você. Mas tem. E não desista, não desanime no primeiro tropeço. Não desanime no primeiro tombo. Levanta, erga a cabeça, dá uma respirada, respira fundo e vá em frente. Lute e para de chororô, tá? Eu sei que, de repente, a situação sua é muito difícil. Você passa o dia chorando, passa o dia murmurando muitas coisas na sua vida. Gente, vamos lá, fé em Deus e bola pra frente. Bom dia, 8h22.
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0: vida é tão bonita, oh, meus amigos, hein? É que se for pra chorar, que seja de alegria. Vamos lá, bom dia pra você, 8h28. Vitor Klein, que seja de alegria. E tá chorando por quê? César Menotti e Fabiano, às 8h22, aqui na Supermanhã, nossa Alvorada FM que segue. Agora, retribuindo o bom dia do ouvinte. Vamos lá, gente. Bom dia pra você ligado na programação no 99106-3978. Bom dia pra Camila em Arroio 30. Luciane Vaz do Centro, bom dia, amigona. Anderson Tartaruga Ninja. Ô, meu amigão, abraço, hein? Bom dia. Vai na paz aí, tá? É. Vai na paz aí, o Anderson. Abração, tá? Bom dia, Fabiano. É. Gostaria de ouvir qualquer uma da Ana Castela. Para todos que gostarem da música, um abraço, que Deus abençoe nosso dia. Valeu, Janete Lopes, em São Cristóvão do Sul. Cândia Pires, no Campo do Areião, bom dia. Bom dia, meu amigo Luciano, bom dia. Marilene Guetem, abraço para vocês aí, tá? Que Deus abençoe nosso dia. O bom dia vem de Rio do Campo, da Lúcia Araújo. Oi, Lúcia. Adenir Fernandes, bom dia, meu irmão. Sai aí uma folha seca. Se tiver uma folha seca, sai. Se tiver molhada, não sai. Bom dia. Quem mais? Quem mais? Quem mais? Quem tá comigo aqui, ó?
1: Opa, bom dia.
0: Bom dia. Oi.
1: Que é teu amigo, Getúlio.
0: Ô, Getúlio. Ô, Getúlio.
1: Quero, queria escutar aquela música do Amado Batista, pra tocar, ó. Aquela...
0: Esqueceu, esqueceu. Ei, meu Deus. Esqueceu.
1: Alucinação. Tinha esquecido. Daí, se for atendido, eu agradeço. Certo, eu ofereço pra vocês aí, pra você aí da rádio e pra todos meus amigos. Se for atendido,
0: tá bom.
1: Agradeço.
0: Tá bom, tá bom. E pra ter

0: Tere também.
1: Pra Tere.
0: Aqui do Guilherme Rock. É.
1: Tere Stubbe. A Tere Stubbe. A Tere tá boazinha? A Tere tá boa? Ô, Marcelo! É, pelas ruas de Santa City curtindo alvorada, hein? Clima refrescante de 9 graus, ah tá, né? Frio, né? É, pra mim não é refrescante, pra mim é frio mesmo, hein? É, manda o nome dessa música pra mim, qual delas que eu toquei? O Vitor Clay, que seja de alegria, foi a segunda. Ou a primeira, que foi o César Menotti Fabiano, tá chorando por quê, hein? É uma dessas duas, né? Bom dia pro Iloíra Antônio de Ramos, bom dia pra ela, apareceu, ela apareceu, a Tere Stubbe. Bom dia, Fabiano, bom dia, Iloíra de Guaramiri, Valdo, bom dia, Laércio Pedroso, apareceu, Laércio. Meu amigo José Nilton, bom dia, Ezequiel Rodrigues, operante positivo, Ezequiel, bom trabalho. Ai, alemão, o que, que você quer hoje, alemão? Toca Lucas Luco, 11 vírus, música bonita essa, hein? É. A Mari, bom dia, Mari. Valeu, obrigado a você, ô Marcelão. Bom dia, abençoado seja o nosso dia. Mandou aqui seu café da manhã. O café da manhã do Vander. Ele é a farofa com ovo? É pão, café, farofa de ovo, farofa com ovo, né? Isso é uma delícia. Isso é uma delícia, ô Vander. Abraço pra vocês aí.

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0: É, gente, vamos lá, 8 horas e 36 minutos. Salário mínimo pode subir para R$ 1.741 em 2027. O salário mínimo brasileiro poderá passar dos atuais R$ 1.621 para R$ 1.741 em 2027, conforme estimativa anunciada ontem, segunda-feira, pelo ministro da Fazenda. Bom, a projeção representa um reajuste de R$ 120,00, equivalente a 7,4%. O valor será incluído no projeto de lei orçamentária anual de 2027, que o governo deve encaminhar ao Congresso Nacional até o dia 31 de agosto. A nova estimativa também supera em R$ 24,00 a previsão anterior. Em abril, o governo havia projetado um salário mínimo de R$ 1.717 para o ano que vem, na proposta da Lei de Diretrizes Orçamentárias. No entanto, o valor de R$ 1.741 ainda não é definitivo e poderá sofrer alterações antes de entrar em vigor. A definição do novo salário mínimo depende do resultado do Índice Nacional de Preços ao Consumidor, ou INPC, acumulado até novembro de 2026. O indicador mede a inflação para famílias com renda de até 8 salários mínimos. Pela regra atual, o reajuste considera a variação da inflação somada a um ganho real de 2,5%, respeitando os limites previstos na legislação. Assim, caso o INPC fique acima ou abaixo da estimativa utilizada pelo governo, o valor final do salário, salário mínimo, também poderá mudar.
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0: 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Opa, vamos lá então, hein? 8 horas e 38 minutos.
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0: É a nossa estação, gente. Até ao meio-dia, até às 10, com a nossa primeira parte aqui da manhã. Pra você ligado, curtindo aí, ou em casa, ou no trabalho, ou no carro, ouvindo a gente. Ah, que maravilha. Levando a gente de carona. Eita, abraço aí, tá? Pra você ligado, curtindo aqui a nossa programação. Como diria o Giovanni Padilha, hoje não é o dia na morena e nem na loira, na sexta-feira, né, Giovanni? Bom dia, Giovanni.
5: Bom dia, Fabiano. Bom dia. Tá subindo aqui, cara. É. Tô com gripe.
0: Gripe.
5: Um abraço pra você.
0: É.
5: Que tá escutando a Rádio Alvorada
0: aí. Tá bom, ó, tá com gripe? Toma remédio aí que melhora, hein? Se medique, se cuide, né, ô Giovanni Padilha? Giovanni tem a mania aí, de vez em quando, tá frio, tá chovendo, ir pro sítio, né? Quando o tempo tiver ruim, fica em casa, hein, ô Giovanni? Não precisa ir pro sítio, né? Esses dias tava pegando chuva na careca, hein? Esses dias tava pegando chuva na careca, né, ô Giovanni? Ah, por falar em careca, abraço também aí pro Maradona. Cida Oliveira, Cida Oliveira, Cida Oliveira.
6: Bom dia, Fabiano.
0: Bom dia.
6: Manda música com Marília Mendonça, Rosa Embriagada.
0: A Rosa Embriagada, eita. Até a Rosa se embriaga, hein? Meu Deus do céu. Zé Felipe, meu grito de amor, 21 para as 9.

Legal pra você, tá aí a Manu Gavassi, 14 para as 9, o Planos Impossíveis e o Zé Felipe, meu grito de amor, as duas que você curtiu nesse bloco especial, hein? E abraço aí pra quem tá ligadão, curtindo Antônio Lopes em Fraiburgo, sempre trabalhando, né, Antônio? E ouvindo nossa Alvorada FM. Um bom dia especial pra quem me retribui, que eu vou retribuir agora, a Ivonete. Oi, Ivonete, tudo bom? Ivonete Martins, é isso? Do Marcelino Fernandes, aqui em Santa Cecília. Obrigado pelo carinho aí da sintonia da audiência sempre. E você, hein? Tá ouvindo? Ô, Terezinha, bom dia pra ti também. Obrigado pelo carinho. E você tá ouvindo nossa Alvorada? Então, vai no WhatsApp, hein? Aqui do nosso estúdio, aqui da Alvorada, 991063978. Manda um salve pra mim. Manda sua mensagem especial aqui na programação. E vamos juntinhos até às 10 horas com a primeira parte, tá? Aí 10 horas o momento de oração. E 10h15 a nossa segunda parte do Estação Alvorada. Ah, quem mais? A Giovana também tá ligada. Oi, Giovana, bom dia.

0: Alvorada, faltando 13 minutos para as 9.
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0: 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Opa, vamos lá de volta, faltando 9 minutos para as 9 horas.
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0: rolando solto por aqui até as 10 com a primeira parte, hein? Gente, hoje é terça-feira, começo de semana ainda. É, pra você que tá vivendo mais um dia, aproveitando esse dia pra trabalhar bastante, né? Pra enfrentar a semana. Segunda-feira foi, que foi ontem, né? Era o dia que muita gente tava com aquela preguiça tradicional, né? Aquela ressaca. Agora, gente, vamos lá, semana começou, hein? Bola pra frente e não desanima aí, hein? Sem desânimo, por favor, hein, gente? É. Oi, Cris. A Cris Vieira, de Timbó Grande, sempre com a gente. A Cris tá mateando, né, Cris? É isso? Tomando seu chimarrão. E me conta qual é a erva mate do chimarrão da Cris, hein? Fala a verdade, Cris, hein? É aquela, hein? A melhor. Bom dia pra Maria Borges também, mandou hoje 2 xícaras de café, uma azul e uma rosa. A rosa pra Maria e a azul pra mim, né? Claro. Bom dia, Maria Borges. Hora do café, Ocida Aparecida. Bom dia, amigona. Obrigado pelo café também. É, vamos saborear um café, gente? Vamos lá? É, preparado pra mim o meu café? O meu café é um banquete, tá? É um banquete. É, isso. Vai na cozinha lá preparar. Tá tudo pronto na cozinha? Posso, enquanto toca duas músicas aqui. É duas músicas. Dá tempo de tomar um café. Recebi o café do ouvinte. Hoje veio o bolo do que hoje, hein? Ninguém mandou bolo pra mim. Sério? Mandaram o que pra mim comer? Ah, veio só a farofa de ovo do Vander? Tá bom. É, compraram um pãozinho pra mim? É fresquinho? O pão francês é fresquinho? Então eu vou tomar café com pão francês fresquinho, tá? E a farofa do meu amigo Vander, né? É, abraço! Alô, meu amigo alemão, 11 vidas, Lucas Luco. 6 minutos e meio pras 9, eu volto já.

0: pra você, tá aí um minutinho, faltando pras 9 da manhã. Cláudia Leite, especialista, participação Natan, Lucas Luco, 11 vidas, aqui na nossa melhor manhã. Especialista na vida dos outros, hein? Quase nem tem, né, gente? Quase nem tem especialistas na vida dos outros, hein? Ah, vai dizer que não tem aí no seu bairro, na sua rua, alguma pessoa que é especialista na vida dos outros. Essa música aí aqui da Cláudia Leite com Natan, ela tem uma letra aí que não tem especialista na vida dos outros, hein? Pessoas que cuidam mais da vida dos outros que na vida dela mesma, né? Ah, meu Deus do céu, imagina só, hein? Ai, bom dia, Fabiano. Por favor, pode me mandar o número da polpa de novo? Calma que eu já te mando em off aqui, tá? Vou procurar de novo aqui, tá bom, Nilda? A oportunidade lá de emprego da polpa papéis, né? Já te mando ali no WhatsApp, tá bom? Aguarda mais um pouquinho aí. Meu amigo Giliardi, o popular graxa.
1: Fala meu oi, amigo Fabiano.
0: Oi,
1: Carlos.
0: Oi,
1: Giliardi, bem, Silva, sintonizado senhor. No 94.5, a rádio que faz sucesso. Hoje nós estamos num radinho diferente. Como está no concerto.
0: Assim.
1: Mas mesmo assim, não deixamos de escutar a rádio.
0: Show.
1: Vou mandar aquela musiquinha pra nós lá, Zé Felipe, Ana Capela, sua boca mente. Oferecer meu compadre Carlão, pro meu amigo Getúlio, pra minha amiga Teres Tuber. Deixar para todas as gatinhas de Santa Isabel, Cecília e região. Eita. Aquele beijinho às flores e aquele forte abraço aos batalhadores. Tchau, obrigado.
0: Aquele beijinho às flores e um abraço aos batalhadores. Esse é o Giliar, meu amigo Graxa. Abraço, tá? Obrigado pelo carinho também. Zelana Caetano sempre com a gente, curtindo aqui a nossa manhã. Vamos para informação, gente. Tá na hora. Informação direto da rede de notícias Acaerte. Eu já volto.
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0: Alvorada, bom dia para você. 9:01.
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3: 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A Fecomércio Santa Catarina iniciou um novo ciclo de gestão. Hélio Dagnoni tomou posse para mais 4 anos na presidência da entidade, ao lado do vice-presidente Ayrton Scherer. A cerimônia ocorreu nesta segunda-feira, dia 24, no Hotel Sesc Cacupé, em Florianópolis. O evento reuniu autoridades e representantes do comércio, dos serviços e do turismo. Também assumiram os integrantes do Conselho Fiscal da Fecomércio e dos conselhos do Sesc e do Senac. Para o novo mandato, Hélio aponta como prioridade reduzir diferença entre as regiões catarinenses. A proposta é ampliar estruturas e projetos, principalmente em áreas com menor índice de desenvolvimento humano.
4: Queremos deixar o Estado de Santa Catarina cada vez mais promissor, que ele tenha mais competitividade e que ele não tenha regiões de altos e baixos. Então, isso é um legado que nós teremos trazer. Perante ao Sesc, cada vez mais difundir a cultura, o esporte, o lazer, cada vez pensando mais nos nossos trabalhadores.
3: O presidente também destaca a qualificação profissional como parte dessa estratégia. Pelo SENAC, a gestão pretende fortalecer iniciativas nas áreas de saúde, tecnologia e informação, com formação voltada às necessidades do mercado de trabalho. Mas um dos principais projetos do novo mandato está na Serra Catarinense. Em Urubici, o SESC prepara um investimento de R$ 298 milhões.
4: O nosso grande projeto que nós temos é através do SESC, que nós estamos fazendo em Urubici, o maior projeto nacional do SESC. Nós estamos construindo lá um centro de eventos, um hotel e uma rua coberta. São 298 milhões de investimento na Serra Catarinense.
3: Além dos novos investimentos, a Fecomércio pretende manter a defesa dos empresários e ampliar as ações do SESC e do SENAC para trabalhadores e comunidades. Ao falar sobre o que pretende deixar ao fim deste novo mandato, Hélio Dagnoni resumiu o objetivo da gestão em trabalho e transparência.
4: Nós queremos deixar um legado aqui que tem muita gente boa e trabalhadora fazendo melhor e mais por Santa e Bela Catarina.
3: Com mandato até 2030, a nova diretoria da Fecomércio de Santa Catarina terá entre os principais desafios ampliar a competitividade, a qualificação profissional e as ações de desenvolvimento nas diferentes regiões de Santa Catarina. De Florianópolis, da Rede de Notícias Acaerte, Bárbara Amaral.
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0: 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Opa, vamos lá, 9 horas com 8 minutos. Bom dia pra você ligado aqui no Estação Alvorada.
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0: 9 horas com 8 minutos, tá em casa, ouvindo a gente, curtindo nossa programação. Então diga lá que tá em casa, né? Vai no WhatsApp, manda aquele vídeo esperto ouvindo nossa Alvorada FM nos 94.5, curtindo nossa programação. De repente você tá aí transitando com o seu veículo de trabalho. Ó, veículo de trabalho, encaixa o caminhão, encaixa seu ônibus, seu táxi, as máquinas também, as máquinas pesadas, as máquinas agrícolas, né? O seu veículo de trabalho qual é? Me conta, hein? Ah, de repente tá passeando, por que não, né? É, veículo de passeio. De repente tá aí transitando, sem fazer nada, hein? Tá de folga, de repente? Tá ouvindo Alvorada no carro, hã? Manda pra mim aí um salve, diga lá que tá ouvindo e manda aquele vídeo esperto, curtindo, filmando, hein? Você ouvindo nossa Alvorada aí no seu instrumento de trabalho, né? O seu Ademir Fernandes. Secou? Tá tudo sequinho agora as folhas, ô Ademir, hein? Era o sereno, por isso que demorou. Bom dia, 99. Bom dia, gente.

Metal Banda 10, Medley Pop Rock. Medley Pop Rock aí da Banda 10. É com Vou Deixar, na versão Banda 10, aqui na programação. A Folha Seca, Amado Batista com a Simone Simaria, lá pro Adenir Fernandes. Pediram Amado Batista Alucinação, essa mais tarde, tá bom, gente? E Zé Felipe mais tarde, que eu já toquei Zé Felipe hoje, aqui na programação da primeira parte. Provavelmente Zé Felipe de novo, só na segunda parte, depois das 10, tá bom, gente? É do mesmo artista, assim, no mesmo horário aqui, é complicado, né? Então, quando eu toco antes das 10, como, por exemplo, Amado Batista e Zé Felipe, aí depois das 10 rola outra deles, tá bom? Pode ser, amigos? Bom dia pra você, ligado na Manhã da Alvorada, curtindo aqui a nossa super programação. Letícia, oi, como é que você tá, Letícia? Tudo bem? Aí no Rio do Campo, ô, Rio do Campo, abraço pra vocês aí, tá? Ela tá oferecendo música pra família, uma ótima manhã de terça-feira. Pediu Irmão da Lua, Amigo das Estrelas, né, senhora Letícia? Bom dia pra ti!

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0: Olá, 9:19, vamos ouvir o Leandro, que vai trazer para você e para nós, né, as condições do tempo para essa terça-feira. Por enquanto, meu caro Leandro, aqui no centro da cidade, aqui na Tânia Ciola Gaudense, seu centro em Santa Cecília, céu encoberto, tá? 10 graus a temperatura, uma pequenina chance de algumas pancadas de chuva de 10%. Quase nada, mas tem essa pequena chance. Ô, Leandro, como é que fica o tempo aqui para nossa região? Bom dia!
4: Bom dia, Fabiano! Bom dia aos nossos ouvintes da Alvorada. Terça-feira começando com frio mais uma vez, pessoal. Novamente com temperaturas baixas nesse abrir, né, de manhã. Não tanto quanto na noite passada, mas a gente tem ainda, né, não dá para dizer que não, a presença do frio. Só que nós temos uma terça-feira onde a temperatura da tarde já passa um pouquinho da casa dos 20 graus, 20, 21 graus, em torno disso. A gente tem seus momentos nublados da terça-feira aqui no meio oeste, só que intercala com aberturas de sol e assim a gente vai, até ajudando a temperatura então chegar nesse patamar que eu te comentei. Para amanhã, a quarta-feira é de tempo instável, deve chover no Paraná, mais lá do que aqui, mas acaba que é uma quarta-feira bastante encoberta aqui para nós, não chove direto, mas vai ter momentos da quarta-feira onde sim, a possibilidade de chuva ela existe. Temperaturas da tarde, aí sobe um pouquinho menos, né, 18, 19 graus, pelo tempo mais instável. E a gente deve ter temperatura completamente diferente na sequência dos dias. Quinta, já uns 26 graus, na sexta pode até passar um pouco disso, semana que começou de inverno, termina de verão. Abraço para vocês, informações do tempo, da Puchalski, Meteorologia.
0: Obrigado, Leandro, pelas informações aqui no Boletim do Tempo.
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0: de volta pra você, são 9h22 agora.
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0: Vamos até o meio-dia com a nossa super manhã, gente, é. Opa! E você pode fazer parte dessa super manhã, ou seja, ouvindo, curtindo mais que isso. Manda mensagem no WhatsApp da Alvorada, em 99106-3978. Mandando mensagem, você está automaticamente participando da programação. Ah, mas Fabiano, eu só ouço Alvorada. Como assim eu posso participar? Eu posso fazer parte do programa? Mandando mensagem no WhatsApp da Alvorada, hein? Assim você, com certeza, auxilia a nossa programação. Nossa programação fica mais especial, mais legal, hein? Do que já é, tá bom? Maria do Bairro Novo, o que tem hoje, Maria? Fala comigo, bebê.
2: Bom dia. Você poderia tocar pra mim, Manu Batidão, Universo?
0: Universo.
2: Ofereço pra quem gostar da música. Ah, pra mim, claro que eu adoro. Um ótimo dia pra você, a Maria aqui do Bairro Novo.
0: Maria do Bairro Novo, abraço, Maria. Obrigado pela companhia sempre, pelo carinho, tá ouvindo sempre nossa Alvorada. A Rosa Embriagada, que tá também selecionada, já preparadinha, que eu tô devendo pra Cida Oliveira, né? Oi, minha amiga Pedrolina, carinhosamente chamada de Pretinha, tá? Com todo o carinho de sempre, tá bom, minha amiga? Abraço pra você também, bom dia, 9h24 agora.
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9:30, Rosa Embriagada lá pra Cida Oliveira. Curtiu, Cida? Curtiu? Então vai no WhatsApp, diga lá, hein? Curti, Fabiano. Manu Batidão Universo, participação de Matheus e Cauã aqui na nossa melhor manhã. Pra você super ligado, super sintonizado. Ah, também tá na net ouvindo a gente. Quem tá ouvindo pelo aplicativo, hein? E, ou pelo site, manda um salve pra mim aí, me diz aí, se manifeste, diga aí, que ouve, é, não pelo rádio tradicional, mas ouve aí pelo site ou pelo aplicativo, tá? É, que tá...

Ah, hein? Você me contar aí como é que você ouve a morada, hein? Ah, a Luciane Vaz mandou aqui, ó. A Lu do Centro mandou o café da manhã dela. Mas é agora essa foto ou é já faz tempinho? Ou você tomou café agora? Ou tá tomando, hein? De repente você manda a foto aí pra mim aqui, mas já faz tempinho que você mandou que você tomou aquele cafezinho, né? Já tá tarde, ô Lu, já tá tarde, 9:30 da manhã. Será? Tomando café agora não, né? Ah, abração pra vocês aí, ligados na nossa manhã, ouvindo nossa alvorada. E você, trabalhando, curtindo nosso som, curtindo aí essa manhã de terça-feira. Tá legal, meu amigo Anilson Quadra. Oi, Anilson. Isso aí, ó, bom dia com alegria e muita fé. É assim que temos que levar a vida diariamente, né? Não é, Anilson? Com alegria, com fé, com otimismo, mesmo diante de tantas as dificuldades do dia. De repente você acordou já com o pé esquerdo, hein? Aí o dia parece que não vai, mas tem que ter cabeça fria, né? Paciência, amigo, hein? Procurar não se estressar, né? Se você se estressar na sua vida, ou no trabalho, em casa, nos afazeres aí, aí complica mais ainda, hein? Bom dia pra minha amigona Elô, que mandou um bom dia pra gente. Tô retribuindo o bom dia da Elô com muito carinho, tá? Abração pra você, tá bom, Elô? Volto já!

0: Alvorada 9:32.
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2: No fechamento da 24ª rodada do Campeonato Brasileiro da Série A, o Atlético Paranaense venceu o Botafogo por 3-2 no estádio Nilton Santos, no Rio de Janeiro. Os gols foram marcados por João Cruz e Viveiros duas vezes para o Furacão. Santi Rodrigues fez os dois gols do Botafogo. O colombiano Kevin Viveiros aproveitou a oportunidade para voltar ao topo da lista de artilheiros do Brasileirão. Com os dois gols marcados, ele chegou a 16 gols, passou o Pedro do Flamengo, que soma 15. O rival havia passado o jogador do Atlético Paranaense no último jogo de sábado. Pedro tinha feito o gol, fez o gol do Flamengo. A torcida do Botafogo não poupou o time, as vaias começaram já aos 13 minutos do segundo tempo, quando o Atlético Paranaense abriu 2-0. O time ainda teve muitas dificuldades, vendo uma situação aí numa eliminação recente na Copa Sul-Americana. O momento não é bom da equipe do Botafogo. As informações para o Giro do Esporte, Jean Andrade.
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2: Olá, 9 horas e 37 minutos. Polícia Federal mira fraude de 86 milhões de reais contra o INSS e cumpre 25 prisões. A Polícia Federal deflagrou nesta terça-feira a operação chamada Leste do Espinhaço para desarticular um grupo criminoso suspeito de fraudar o INSS. A ação é realizada em conjunto com a Coordenação Geral da Inteligência da Previdência Social, do Ministério da Previdência Social, e segundo a Polícia Federal, o esquema de fraude do INSS ou no INSS teria causado um prejuízo de mais de 86 milhões de reais aos cofres públicos. Ao todo, a Justiça Federal determinou o cumprimento de 91 medidas, sendo 25 mandados de prisão preventiva, 33 de busca e apreensão e 33 medidas assecuratórias. As ordens judiciais são cumpridas em 9 municípios em Minas Gerais, tá? A operação também ocorre em mais uma cidade do Espírito Santo. Bom, como funcionava essa fraude, hein, no INSS? As investigações apontam que o grupo criava pessoas fictícias para obter benefícios previdenciários de forma fraudulenta. Para isso, os suspeitos teriam falsificado certidões de nascimento, documentos de identidade e comprovantes de residência. A apuração identificou, até o momento, 457 benefícios previdenciários fraudados. Desse total, 240 ainda estão ativos, segundo a Polícia Federal. Os investigados poderão responder pelos crimes de estelionato qualificado e associação criminosa. A Operação Leste do Espinhaço continua com o objetivo de identificar outros envolvidos e aprofundar a apuração sobre esquema de fraude no INSS.
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2: 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Opa, tamo de volta, gente. Estamos voltando. 9h39.
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2: Aqui a gente vai seguindo com a nossa melhor manhã de terça-feira, pra você super ligado na manhã, curtindo a rádio em casa ou no trabalho, Nilce Leite. Oi, Nilce. Tá boazinha, Nilce Leite? Tu tranquilo? E a Ivone Leite, o que, que é feito, hein? Não mandou mais mensagem, Ivone Leite? Tô sentindo falta da Ivone. Cadê os ouvintes que participam todos os dias aqui que não mandaram mensagem ainda? Ainda não mandaram um salve pra mim? Ainda não mandaram mensagem? Você que não mandou ainda, manda, hein, gente? 9h39 lá pra Janete Lopes, em São Cristóvão do Sul.

0: Beleza? Tamo ligado, gente? Tô voltando, calma, calma. Fui terminar de tomar um café. Tava terminando de terminar o café. Raça Negra, Como Não Olhar e Ana Castela, um rodeio no Texas, aqui na nossa melhor manhã. E 94.5, bom dia! Vamos lá. Fala, Fabiano. Depois eu toco, tá bom, Tênis? Depois eu toco Zé Felipe, Ana Castela. É, já falei. Na primeira parte, quando eu toco... Eu não toco duas músicas do mesmo artista, do mesmo cantor, no mesmo horário. Portanto, que eu toquei José Felipe, já toquei Ana Castela agora há pouco. Depois das 10 horas, lá na segunda parte, eu mando, tá bom? Abração pra vocês aí, tá bom? Abraço, gente! Quem mais? Ô, meu amiguinho Emerson, é você, Emerson? Fala comigo, Emerson, tudo bem?
1: Bom dia, Fabiano, amigão, tudo certo?
0: Não é o Emerson, não, é o Roberto.
1: Uma boa terça-feira pra você,
0: hein? Obrigado!
1: Tamo na escuta aqui.
0: Obrigado.
1: Trabalhando aqui no Varejão. Pintando. E na escuta aí da Alvorada.
0: Valeu, abraço, Roberto. É que eu vi na foto do perfil, eu achei parecido com o Emerson, Roberto. Achei parecido com o Emerson ali, de longe eu vim aqui, hein? Achei que era ele. Ô, Celina, bom dia, Celina.
2: Bom dia, Fabiano.
0: Bom dia.
2: Chapeludo.
0: Bom dia, sério?
2: Pra você, tudo de bom, que seja um dia maravilhoso.
0: Olha, quem adora o Chapeludo é a Vivi, né? A Vivi que tá lá no trabalho, e ela vai, a hora que tocar o Chapeludo, a Vivi vai aumentar o som, vai deixar no último ali, no 12, né? Ai, ai, ai. Abração pra vocês ouvindo nossa Alvorada. É, quem tá ouvindo aqui pelo app, pelo aplicativo, plantão aqui na base com e ouvindo colado na Alvorada. Quem é, hein? Alberto Vintages Empoeirados, é isso, Beto Amaral? Abração pra vocês aí, ligados na Alvorada. Daqui a pouco eu toco aí, hein? Daqui a pouco eu mando aí uma do Vintages, hein? Daqui a pouquinho. Araranguá, bom dia, Fabiano. Queria ouvir 5 quilômetros. Henrique Juliano, é a Neuza de Araranguá. Estamos ouvindo a melhor rádio pelo site. Isso, Neuza, Araranguá, Sul Estado. Abração, daqui a pouco mando também a sua música. Volto já.

0: Alvorada, faltando 12 minutos para as 10.
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0: já estamos de volta, faltando 7 para as 10 horas.
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0: 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E assim a gente vai seguindo, hein? Até o meio-dia, até as 10 com a nossa primeira parte do Estação, 10 horas. Tem aquela paradinha entre o Estação 1 e o Estação Parte 2 pro momento de oração. Daqui a pouquinho, tá? Bom dia pra Zenilda Ramos. A Mara Melo de Rio do Campo vai curtir daqui a pouco. Essa vai ficar pra segunda parte do Estação. Tá bom, Mara? Depois das 10, o Luan Santana, inesquecível, que ela oferece pros ouvintes, pra nós da rádio também. Bom dia pra ti também, minha queridona. Aí em Rio do Campo, quem mais tá comigo? Ouvindo a Alvorada, quem mais?
3: Bom dia, Fabiano.
0: Bom dia.
3: Aqui é a Aurora do Guilherme Alta. Oferecendo ofereci uma música.
0: Sim.
3: Pra toda a minha família, quero que vocês toquem aí. A lembrança.
0: Na lembrança?
4: Com a porca
3: véia. Lembrança com o porca véia.
0: Essa vai ficar, essa não vai dar, hein? Gaúcha, gaúcha, gaúcha, não tocamos, hein, ô minha amiga? Mas de qualquer forma, valeu pela participação, pelo recado aí e pela sua sintonia, Aurora! Som e imagem, Guilherme Santiago!

0: Só imagem, o sucesso do Guilherme Santiago pra matar a saudade aqui na manhã. Bom, gente, 9h57, vou deixar aqui o Vintage empoeirado, não vai dar pé. Ao meu amigo Beto Amaral, Alan, turma toda, em abração pra vocês, hein, ligados na nossa manhã. E vamos fechar aqui a nossa primeira parte, então. Daqui a pouquinho tem o nosso momento de oração. A trilha pra fechar. Essa trilha que fecha a nossa... Essa aqui é que fecha o nosso, a nossa primeira parte. 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Daqui a pouquinho eu volto aí com o momento de oração e a sequência da manhã, gente. Vintages Empoeirados.
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3: Vamos lá, 10 horas em ponto, vamos com o nosso momento de oração, rapidinho aqui com as participações, tá? Até 10h05 eu atendo o ouvinte, 10h05 tem a oração do padre Reginaldo Manzotti, tá? 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Participação do ouvinte aqui no nosso momento de oração. Oi, Terestuber.
4: Bom dia, Fabiana Terestuber, avó da Camille, e Aparecida assistiu. Peço oração pra ela, né, que faz 2 anos que ela tá internada, já deu um surto nela, né, e não melhora mais, tá bom? E pra todos, tá bom? A oração aí pra você da Rádio Tembim, tá?
3: Valeu, Tere. Abraço, Deus abençoe você também. Fátima Guetem com a gente na programação também, especial aqui no momento de oração. Obrigado, Fátima Guetem, pelo carinho. A Mara Melo de Rio do Campo, ela pede oração para toda a família, por ela, né? Por ela, que não está fácil, e para todos os irmãos, esposo, netos, filhas e para nós também. O Maradona também está em oração com a gente, família do Maradona, né? Para ele também, aqui na nossa manhã especial. 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Gente, quer participar do momento de oração? Manda rápido sua mensagem, tá? São 10h02, é só até as 10h05 eu atendo você. 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Bom dia, quero pedir oração para o meu irmão Amadeus e para minha irmã Elizabeth, deve ser, né, Maria Correia? Acho que ali é Elizabeth, você escreveu Elizabeth, mas acredito que seja Elizabeth, né? Bom dia!
5: Fabiano,
3: oi, Emerson.
5: Me manda oração minha família.
3: O Emerson, então, tá pedindo oração pela sua família. Obrigado, Emerson. Oi, bom dia.
6: Bom dia, Fabiana, aqui é a Marilene. A oração de hoje eu quero pedir para mim, pro meu marido, pros meus filhos, o Gilmar, o Gabriel, a Gisele, meus netinhos, Yuri, Maria e Loá, pro meu Giro Ranael, para os meus irmãos e para você aí da rádio.
3: Obrigado, Marilene. 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A Eliane de Rio do Campo. Oi, Eliane, seja bem-vinda, tá? Bom dia, parabéns, que Deus abençoe o meu neto. Oração pro meu neto. Qual é que é o nome dele, Eliane? Manda rapidinho o nome dele aqui pra mim falar dele aqui no ar, aqui, hein? Rapidinho. O nome do netinho que tá fazendo aniversário hoje, hein? A Nilce Leite. Oi, Nilce.
7: Bom dia, Fabiano. E eu quero uma oração pra... Essa oração pra mim, pro meu filho, e para os meus amigos, e para você na rádio, e para tudo que tiver na escuta, beleza?
3: Beleza, obrigado, oh, minha amiga Neucilente, o netinho da Eliane, Henri, abração para ele, felicidades, parabéns pelo aniversário dele, tá bom? O Henri é Henri, né? É, o netinho da Eliane de Rio do Campo. Fechamos. Oração do Padre Reginaldo Manzotti chegando. Padre Reginaldo, bom dia. Hoje, terça-feira, 25 de agosto. A oração de hoje, Padre. Daqui a pouquinho eu volto.
8: Bom dia, queridos filhos e filhas. Vamos juntos rezar pedindo a verdadeira conversão por intercessão de Santa Mônica de Santo Agostinho. No início deste dia. Eu quero dizer, se você quiser receber um e-mail meu, faça o seu cadastro no www.padrereginaldomanzotti.com.br. Terei imenso prazer de toda semana mandar um e-mail com orientações espirituais, notícias. Vamos rezar em nome do Pai, do Filho e do Espírito Santo. Amém. Senhor, razão de nosso existir e ponto de chegada de toda nossa busca humana e existencial. No início desta manhã, queremos pedir a nossa própria conversão. Dai-nos, Senhor, a graça da verdadeira conversão. Ó Deus, por intercessão de Santa Mônica e Santo Agostinho, dai-nos a graça da verdadeira conversão. Ó Santa Mônica, que pela oração e pelas lágrimas alcançaste de Deus a conversão de vosso filho e de vosso marido, olhai para o meu coração amargurado e nesta manhã eu coloco esta pessoa em particular para que possa ser abençoada também com a conversão. Santa Mônica, que perseverou na oração e é um exemplo e modelo de mãe, que vossas orações se juntem às minhas para comover o bom Deus, a fim de que Ele, Deus vivo e verdadeiro, faça com que esta pessoa, por quem rezo, possa voltar ao bom caminho. Ó Deus, por intercessão de Santa Mônica, chame de volta à casa paterna este filho pródigo. Dai-me, ó Deus, por intercessão de Santa Mônica, esta alegria e serei para sempre agradecido. Nesta manhã, reze comigo, oremos. Ó Deus, consolador dos aflitos, saúde dos que em vós esperam, que aceitaste misericordiosamente as piedosas lágrimas da bem-aventurada mãe Mônica pela conversão do filho Agostinho e do marido Patrício. Concedei-nos pela vossa intercessão que choremos nossos próprios pecados e encontremos a indulgência de vossa graça. Por nosso Senhor Jesus Cristo, vosso Filho, na unidade do Espírito Santo, e rezemos um Pai Nosso, pedindo a nossa conversão e a conversão dos nossos familiares. Pai Nosso, que estais no céu, santificado seja o vosso nome, venha a nós o vosso reino, seja feita a vossa vontade, assim na terra como no céu. O pão nosso de cada dia nos dai hoje, perdoai-nos das nossas ofensas, assim como nós perdoamos a quem nos tem ofendido, e não nos deixeis cair em tentação, mas livrai-nos do mal. Amém. O Senhor esteja convosco. Ele está no meio de nós. Que nesta manhã a bênção de Deus recaia sobre todos. Abençoe a água pela efusão do Espírito Santo, a roupa dos enfermos, as fotos de família e a jornada de trabalho. Em nome do Pai, do Filho do Espírito Santo. Amém. Santa Mônica, rogai a Deus por nós. Amém.
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0: Alvorada, 10 horas e 13 minutos.
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2: 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Opa, vamos lá, 10 horas e 15 minutos. É a nossa Estação Alvorada, agora com a sua segunda parte para você. Vamos até o meio-dia com oferecimento. 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Você que não participou na primeira parte antes das 10, agora é o momento, gente. Em 991063978. Além de ouvir, curtir nossa programação, vá no WhatsApp, corre pro WhatsApp, se manifeste lá, mande mensagem, interage com a gente, assim o programa fica mais legal do que já é, hein? 991063978. Bom dia, dia especial de terça-feira pra você. Hoje, 25 de agosto, hein? De 2026.
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2: E continua, Júlia B, Luan Santana, inesquecível. Essa já vai pra Maramelo, de Rio do Campo.

0: Copa, 10h21, assim a gente vai até o meio-dia, tocando sucessos, no momento, talvez, do passado, não num passado muito distante, né, mas não tão antigas também, né? 10h22, gente, 991063978, vai mandando mensagem pra mim, vai participando, que eu quero você interagindo bastante comigo, tá? Se manifestando no WhatsApp, e me contando como é que tá sua manhã, pedindo música, na medida do possível, vou tocando pra você até o final do programa, tá? Assim, ó, você que não mandou mensagem ainda, não participou através do WhatsApp da Alvorada, manda sua mensagem aqui agora, gente, 991063978.
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0: Pancadas de Choro, destaque nacional. Depois tem Projota.

Hoje ela só quer paz, hein? Projota, aqui no nosso Estação Alvorada, destaque nacional Pancadas de Choro, Kleber e Cauã, Mil Adjetivos de Julia B, Luan Santana, Inesquecível, aqui na melhor manhã, vamos até o meio-dia juntinhos por aqui, tá? Artêmio, meu amigão, tudo bem, tudo certo? Bom dia, Fabiano, pode tocar Tribo da Periferia, nosso plano? Posso sim. Sil Novaes, abração, amigo. Olá, tudo bem? Estamos ouvindo Alvorada. Fernando, abraço, tá? Você pode participar à vontade, gente. Vamos lá, tô te aguardando aqui no WhatsApp da Alvorada também. 99106-3978.

0: Alvorada, são 10 horas e 29 minutos.
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0: Vamos lá então, 10h29, vamos com o clima, gente, céu encoberto. É, céu encoberto, no sol aqui, nada do sol, deve aparecer hoje, em alguns momentos sim, né? Em alguns momentos pode aparecer o sol, talvez à tarde aqui para nossa região. Mas enfim, aqui tá com o céu encoberto. É uma pequena chance de pancadas de chuva, probabilidade de 10%. Pequena, mas tem essa chance. É, umidade relativa do ar na faixa dos 87%. Ventos que sopram a 6 km por hora. Temperatura 12 graus agora, hein? À tarde, não passem dos seus 17, 18 graus. Pode se esquentar um pouco o sol, pode chegar aí aos seus 19 graus, 20 graus. Mas, se não aparecer o sol, vai nos seus 16, 17 graus para tarde. Para amanhã, quarta, céu encoberto da maior parte do dia, períodos de melhoria, uma pequena chance de pancada de chuva, pancadas de chuva, 11 graus a mínima de manhã e 17 graus a máxima. Aí, quinta e sexta, tem um sol presente com poucas nuvens, tá? Na quinta e na sexta, com as temperaturas gradativamente aumentando durante a semana. Ou, por exemplo, na sexta, temperaturas chegam aos seus 26, 27 graus, hein? É o nosso Clima 94.
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0: 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Vamos lá, gente. 10 horas e 33 minutos é a nossa estação.
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0: Até o meio-dia por aqui na Alvorada FM, 94.5. Você em casa, você no trabalho, você curtindo no carro, você levando a gente de carona em qualquer canto aí da região. Um abraço especial pra você, super ligado, super sintonizado, conectado também pelo site, o alvorada945.com.br, pelo nosso app, também nosso aplicativo, pra quem ouve nossa Alvorada via net. Abração pra todo mundo ligado na nossa manhã, tá? Pra você que tá também ouvindo a gente aí no seu trabalho, por exemplo, galera dos bares, restaurantes, lanchonetes, galera aí dos escritórios contábeis, do comércio local, lojas, supermercados, né? Galera das oficinas mecânicas, borracharias, você da chapeação, hein? Bom dia, tá ouvindo também? Aí nas empresas também curtindo aqui a nossa programação, hein? Gente, ambulância que transportava criança pega fogo na BR-282. Foi hoje, uma ambulância da prefeitura de Otacílio Costa pegou fogo, foi ontem à tarde, né, não foi hoje, pegou fogo na tarde de ontem, segunda-feira, enquanto trafegava pela BR-282 em Lages. E o veículo transportava uma criança com suspeita de fratura em um dos braços que seguia para atendimento hospitalar. Apesar do incêndio, todos os ocupantes conseguiram deixar a ambulância em segurança antes que as chamas se espalhassem. A ocorrência foi atendida pelo bombeiros, né, pelo corpo de bombeiros, por volta das 16h04 de ontem. Quando as equipes chegaram ao local, a ambulância já estava parada às margens da rodovia, completamente tomada pelo fogo. E ainda, graças a Deus, que as pessoas, os ocupantes, né? Eles não se feriram, né? Gente, que susto, hein? Ela saiu de Otacílio Costa em direção a Lages, e ali na BR-282, em direção para o hospital em Lages, onde essa criança que estava... que seria atendida, né, com uma fratura, começou a pegar fogo. Imagina só o susto, hein? Claro que as causas do incêndio já estão sendo apuradas. Uma ambulância, que susto, hein? Ainda bem que nada aconteceu com os ocupantes, apenas danos materiais. Alô, Letícia! Letícia, eu sei que a Letícia espera, ela é paciente, Irmão da Lua, amigo das estrelas, hein? Zezé de Camargo.

0: Legal, tribo da periferia com o nosso plano lá pro nosso amigão que pediu aqui na nossa manhã da alvorada, o Sil Novaes de Ponte Alta do Norte, pra Letícia de Rio do Campo, Zezé de Camargo, irmão da Lua, amigo das estrelas aqui na melhor manhã, no nosso Estação Alvorada em 94.5. Oi, Fabiano, bom dia, sempre sintonizada na Alvorada, minha melhor companhia diária, Salete Massaneiro, Edu Adolfo Correia da Silva. Fala, meu amigo Artemio!
1: Bom dia, Rádio Alvorada!
0: Bom dia, Rádio!
1: Bom dia pra vocês aí da rádio.
0: Um abraço pra você.
1: Um bom dia pro Fabiano Carlos, um bom dia pro Gilmar Santos, um bom dia pra aquele que faz o programa às 2 horas também.
0: É o Renan Caetano.
1: Que Deus abençoe a vida dele, a saúde, que seja uma terça-feira de muitas bênçãos, isso, muitas vitórias. E eu tô muito bem pra cá, mano, do
0: bom,
1: céu. Tá meio friozinho, mas tá gostoso demais.
0: Tá bom, né? Estando com saúde, tá bem, né? O rapaz que faz à tarde, às 2 da tarde, é o Renan Caetano, aquele rapaz é alto, né? Forte, formoso. O Renan Caetano. Inclusive o Renan, daqui a pouquinho vai lá na Chuma, né? Porque tem uma participação especial no 94 no começo, né? Ele é rapaz alto, robusto, forte, charmoso, hein? Eu não gostei que ele tirou o bigode esses dias, né? Eu achava ele mais bonito de bigode, né? Ademir Ribeiro, aquele abraço, hein? Tudo bem, Ademir? Tudo de bom, hein? Abraço pra você também, amigão.
2: Bom dia, Fabiano.
0: Bom dia.
2: Manda um modão aqui pro Acer, pro Papagaio ali, pro Luiz e pro Cláudio aqui. Nós estamos aqui lidando com tomate aqui. Mas, homem do céu, o troço tá bonito, bem vermelho.
0: Bem vermelho, que bom.
2: Valeu, um abração pra você aí.
0: Abraço.
2: Se Deus quiser, de tarde tô em Freiburg Videira e de amanhã eu vou aí pra Santo Cílio. Valeu?
0: É o Zé do Bento. Tomate vermelho, estando vermelho, é do bom, né, ô Zé? Abraço.

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0: Vamos lá então, faltando 13 para as 11. É frio, frio, tá frio, hein, gente, hein? 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
4: 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É isso então, Fabiano Carlos, eu volto para os estúdios com você.
0: Maravilha, Renan, abraço para você e para a Marisa aí, tá? Eu mando abraço para a Marisa, você não manda. Eu peço para mandar, você não manda. Brincadeiras à parte, 10 para as 11.
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0: 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Vamos lá então, vamos seguindo com o nosso Estação Alvorada até o meio-dia, 10 para as 11 agora.
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0: Léo Weber, abraço, corintiano. Eita, teu Flamengo já tem um furacão dando sinal que vai apodar. Vai apodar. Vai podar. Será que ele poda ou não, hein? Não podemos deixar, né? Imagine o Atlético Paranaense ultrapassar o Flamengo na classificação, complica, né? Gente, imagina você, imagina só, hein? Atenção, modo imaginar. Você ir pro banco e embolsar 57 milhões de reais. Imagina, ir pro banco, na sua conta, conferir, tem 57 milhões. É um sortudo que ganhou na Mega Sena de Blumenau, rapaz. O novo milionário de Blumenau não esperou muito para garantir os 57 milhões e 200 mil reais que ganhou no sorteio da Mega Sena no último domingo. E conforme informações da Caixa Econômica Federal, a pessoa já passou pela agência ontem para resgatar o prêmio. Imagine, 57 milhões e 200 mil reais. Já daria para pagar as contas, né? Imagina. Os dados, claro, são sigilosos e outros detalhes não foram divulgados pela Caixa, né? O que se sabe é que o sortudo ou sortuda, não se sabe se é homem ou mulher, de Blumenau, fez uma aposta simples de R$6 pela internet. Simples. Ao acertar as 6 dezenas, quebrou um jejum de pelo menos 4 concursos, onde não saíam ganhadores na faixa principal da Mega Sena. Por isso, o prêmio estava acumulado e rendeu exatos 57.261.598 reais e 10 centavos, hein? Imagina, uma aposta simples feita pela internet de R$6. A sortuda ou sortudo acertou todas as dezenas da Mega Sena. É brincadeira, gente. 7 para as 11.

0: legal pra você na manhã da Alvorada, Wesley Safadão, Displicente. Participação do Zé Vaqueiro, Zé Felipe, sua boca mente. Participação na Castela, lá pro Getúlio, pro Giliaro Graxa, pra aquela turma toda aí, do bairro Guilherme Raul, o Carlão também ouvindo a gente, o Vandão, o Maurão, o Pedrão, todos com ão. Abraço pra vocês aí, muito bem ligados na Alvorada FM. Você não participou ainda, gente? O WhatsApp tá aqui, ó, 991063978. E eu quero você participando comigo, interagindo, manifestando-se no nosso WhatsApp da Alvorada, hein? Manda sua mensagem. Aí fica melhor, né? Aí a coisa fica melhor, hein? Aí a coisa fica melhor se você mandar mensagem aqui no nosso WhatsApp da Alvorada, nos 94.5, a melhor frequência é em 94.5. Faltando um minuto para as 11 da manhã, deixa eu mandar um abraço também para quem mais aqui, ó. Para quem tá ouvindo a nossa Alvorada no trabalho. Eu só não posso falar onde vocês trabalham, tá? Mas obrigado, hein? Pelo carinho da Amanda, do Paulo, quem mais aqui também? Da Maria, né? Maria. Abraço para vocês aí, tá? Obrigado pelo carinho, gente. Teve morte na BR-116, daqui a pouquinho eu vou trazer aqui. Na 116 de Monte Castelo, ontem, né? Trazer aí, infelizmente, mais um caminhoneiro perde a vida. Aqui pertinho, Monte Castelo, na BR-116, daqui a pouquinho.
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0: 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Agora vamos à rede de notícias Acaerte.
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3: 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A Secretaria de Estado da Saúde confirmou a primeira morte por febre do Nilo Ocidental em Santa Catarina. Uma idosa de 77 anos em Imbituba. O médico infectologista e superintendente de Vigilância em Saúde da Secretaria Estadual de Saúde de Santa Catarina, doutor Fábio Gaudenzi, explica como a doença chega até aqui.
4: A gente chama de arbovirose, né? O que é isso? São doenças transmitidas por vetores, basicamente por insetos que a gente costuma chamar de mosquitos. Então, uma doença causada por um vírus. O reservatório, né, o animal que carrega esse vírus são pássaros, principalmente aves migratórias. Quando a ave está no território, ela é, então, picada por um mosquito, que a gente chama do gênero Culex, que é aquele nosso famoso pernilongo. A partir daí, esse pernilongo picando o ser humano ou outro animal faz a cadeia de transmissão.
3: Para exigir essa cadeia complexa entre aves e insetos, o risco de surto é baixo.
4: Embora seja um vírus que acaba circulando no território, a gente não tem uma possibilidade de viver grandes epidemias ou uma transmissão intensa da doença, porque a gente precisa dessa série de eventos para levar, então, à transmissão da febre do Nilo. Mesmo assim, claro, é uma doença que é monitorada no país pelo Ministério da Saúde.
3: A maioria dos infectados pela febre do Nilo nem percebe a doença, mas uma parcela exige atenção. Como detalha, doutor Fábio Gaudenzi.
4: Em torno de 80% das pessoas vão ter uma doença leve, com um quadro febril inespecífico, mas o que nos preocupa muito são aí em torno de 20% que fazem uma doença mais grave, com sintomas neurológicos, e com isso, então, podem evoluir, né, para a gravidade e mesmo óbito.
3: Sem vacina ou remédio específico, o combate ao vírus depende do suporte hospitalar.
4: O tratamento da doença é um tratamento que a gente chama de sintomático. Não existe nenhum tipo, até o momento, de antiviral específico para o vírus causador da febre do Nilo, mas a gente tem todo um tratamento de suporte, internação, monitoramento em unidade de terapia intensiva para fazer com que essa pessoa consiga passar por esse período da doença e conseguir ter uma boa evolução.
3: A Secretaria Estadual da Saúde confirmou um segundo caso de febre do Nilo, também agora em agosto. Desta vez, em Caçador, um homem de 56 anos que sobreviveu. A pasta orienta, por fim, que a principal prevenção segue sendo eliminar focos de água parada para combater o mosquito. De Florianópolis, da Rede de Notícias Acaerte, Carol Denardi.
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0: Vamos lá, de volta pra você no nosso Estação Alvorada, 11 horas e 7 minutos.
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0: Vamos seguindo por aqui no nosso Estação. Ó, daqui a pouco, meio-dia, tem jornal, tá? Nosso Alvorada Notícias, e hoje segue a sequência de reportagens, né? Ou seja, a sequência de entrevistas, né? Foi feita uma entrevista com a doutora Marcela Rizzi, a juíza da comarca aqui de Santa Cecília, tá? Juíza agora eleitoral, claro, porque estamos já nos aproximando das eleições de 2026 e a cada dia agora vai ter um assunto especial sobre eleições 2026, tá? Nessa série de matérias, e hoje tem mais um assunto importante sobre o que pode, o que não pode nas eleições, hein, gente? O que pode, o que não pode nas eleições e também transporte para as eleições. Transporte especial que vai ter nessas eleições também. Isso é para todo o território nacional. E ela fala especialmente também, claro, especificamente sobre a nossa comarca, que compreende Santa Cecília e Timbó Grande. Então daqui a pouquinho, no segundo dia, na segunda matéria especial, na entrevista especial com a doutora Marcela Risa, doutora Marcela Risi, nossa juíza eleitoral, que ali que fez uma entrevista especial com ela na última sexta, agora a gente vai apresentando aí em partes, tá? Não perca no Alvorada Notícias, logo mais aqui na programação. Gente, demora, mas eu toco, hein? Amado Batista, Alucinação, com Gustavo Lima. Depois tem o Rapa, Pescador de Ilusões.

Pescador de Ilusões, o Rapa Amado Batista Alucinação, com o Gustavo Lima, aqui na nossa Manhã da Alvorada, até o meio-dia. Vamos juntos pra você nesta terça-feira, hoje 25 de agosto, última terça do mês, hein, gente? É, última terça do mês de agosto. Final do mês tá aí, hein? Acabando. E aí, tudo bem? Tá em casa ouvindo a Alvorada? Tá no trabalho? Me conta, gente. Ó, pra quem tá curtindo nossa Alvorada FM, valeu pela sua sintonia, sua audiência, sua companhia, tá? Galera do site, do aplicativo também, obrigado por estar conectado com a gente também, ouvindo nossa Alvorada. Só falta você me contar de onde que você ouviu a Alvorada, né? Só falta isso pra gente completar a nossa felicidade. É. A temperatura marcando 13 graus, hein? 13 graus aqui no centro, em Santa Cecília. Vou pro intervalo rápido e volto já já. Fica aí que eu já estou voltando, hein?

0: sim, 11 e 18. Bom dia pra você.
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0: Estamos voltando aqui. E pra ficar contigo até o meio-dia, tá? Esta manhã é de terça-feira, pra você super ligado, sintonizado, curtindo a nossa programação da Alvorada. Marinéia tá ouvindo no Guilherme Raul, é isso aí. Ela me contou de onde que ela ouve, Guilherme Raul, né, Marinéia? Então tá bom, né? Pra quem não me contou ainda, me conta de onde que você curte, o que que você tá fazendo, além de estar preparando o almoço, hein? Tá curtindo a Alvorada? Como é que tá o trabalho? Como é que tá amanhã? Gente, fala comigo no WhatsApp. 11 horas e 21 minutos. Infelizmente, ontem, mais um caminhoneiro perde a vida na BR-116 em Monte Castelo. O motorista de 40 anos morreu após o caminhão que dirigia tombar na BR-116 em Monte Castelo. Na tarde de ontem, a vítima foi identificada como Edgar Rank Jr., conhecido por familiares e amigos como Edgarzinho. O acidente aconteceu por volta das 15 horas, no quilômetro 72,5 da rodovia, na região da Estrada Nova. O caminhão transportava um fertilizante agrícola quando tombou na marginal da BR-116, no sentido sul. Quando as equipes de resgate chegaram ao local, Edgar estava preso às ferragens do caminhão Volkswagen Eurovorker. Segundo o Corpo de Bombeiros, a equipe da concessionária responsável pela rodovia já havia iniciado o desencarceramento. Os bombeiros assumiram o trabalho e realizaram cortes na porta do lado do motorista, além da expansão do assoalho e retirada do banco para conseguir retirar a vítima do veículo. Após o resgate, Edgar foi colocado em uma prancha rígida e as equipes iniciaram os procedimentos de RCP. Na linguagem dos bombeiros, RCP é a reanimação cardiopulmonar. Poucos minutos depois, uma ambulância de suporte avançado da concessionária chegou ao local e assumiu o atendimento. Apesar dos esforços das equipes de resgate, o motorista não resistiu. Segundo o Corpo de Bombeiros, a carreta transportava um tipo de fertilizante granulado. O produto combina nitrogênio nítrico e amoniacal com cálcio e boro, componentes solúveis em água. Por se tratar de uma ocorrência envolvendo produto transportado em condição considerada de risco, as equipes realizaram o gerenciamento dos riscos, além do isolamento e da segurança da área. A Polícia Rodoviária Federal também esteve no local para os procedimentos também. Infelizmente, mais um caminhoneiro perdeu a vida de 40 anos de idade ontem à tarde em Monte Castelo, na BR-116. Agora 11h24.
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que terminaria, hein? Dois explosivos. Parceria do PF no bailão com o Max Mauro do grupo Bailaço, aqui no Estação Alvorada. Toque 10 foi o destino. Fechando pra você mais um bloco bom demais da manhã. Ô, Dayana, quanto tempo! A Dayana mora em Criciúma, lá no sul do estado, hein? Ela tá mandando abração pro pai Silvio, pra mãe Silvia. É, está no intervalo do almoço, daqui a pouco volta pra farmácia. Tá morando em Criciúma, menina, hein? Abração pra você, ô Dayana. Tudo de bom aí, hein? Tem mais também aqui ouvindo a Alvorada, a Nilda. Atendi a Nilda, né, Nilda? Roseli também ouvindo. A Mariana, o Paulo, a Priscila, o Maicon, a Elaine, a Elisete, o Machadão. Ô, Machado! Aí no Marcelino Fernandes, abraço, tá? A Mara também, muita gente ouvindo. E falta você também mandar um salve pra mim aqui no WhatsApp da Alvorada, hein? Aí eu mando aquele alô especial pra você. Combinado? E agradeço sua companhia, sua audiência sempre.

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2: O Palmeiras chegou a um acordo com a equipe do Manchester City para negociar Alan. O clube inglês aceitou pagar 40 milhões de euros pedidos pelo time brasileiro, que são 240 milhões de reais na cotação atual, em uma composição de 225 milhões fixos, mais uma quantia em bônus. O contrato do atacante será de 5 anos. O clube alviverde recebe 90% dos valores, enquanto o Figueirense tem direito ao restante. Alan dificilmente participou

0: parado o jogo contra o Santos pela Copa do Brasil. O jogador tinha se animado com a possibilidade de vestir a camisa do Manchester City. Desde o início das negociações, o staff tratava a oportunidade como única para o atacante palmeirense. Com as informações para o Giro do Esporte, Jean Andrade.
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Opa, 11 horas e 35. Vamos juntos até o meio-dia, gente, aqui na manhã de terça-feira. Pra você ligado, curtindo essa programação sempre, sempre, sempre. Daqui a pouco tem jornal, tem o nosso Alvorada Notícias. Mais uma matéria na entrevista especial com a doutora Marcela, tá? Marcela Rizzi, nossa juíza aqui de Santa Cecília, da comarca de Santa Cecília. Hoje vai falar sobre ordem de votação da urna, documentos necessários no dia da eleição, como funciona, como que vai funcionar o transporte especial para os eleitores, tá? Aqui em Santa Cecília. Ó, outro destaque também que foi assunto em toda a região, sobre aquele bebê que morreu na creche de Caçador, hein? E a polícia concluiu a investigação sobre a morte desse bebezinho, que dó, né? Que faleceu nesta semana na creche de Caçador. Daqui a pouco outros destaques também, hein? Esporte, previsão do tempo, destaques estaduais, regionais, locais também. Aqui na programação da Alvorada, no Alvorada Notícias, daqui a pouquinho, a partir do meio-dia. Brisa Star, como eu quero, 11:37.

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1: Opa, 11h43, hein? Ele veio hoje, ele marcou presença aqui, o chapeludo Nando Moreno com Rio Negro e Sulimões, Brisa Estar Como Eu Quero, aqui na nossa manhã de terça-feira pra você. Ligado, gente, quase pronto o almoço aí, minhas amigas e amigos também, né? Pra quem tá preparando o almoço, tá tudo pronto aí, quase pronto, né? Ai, aquela hora que... É aquela hora que, ó, vou te contar, hein? Só não me mande foto de comida, hein? Olha. Quer dizer, pode mandar. Manda aí foto de comida pra mim. Faz mal. Não faz mal, mano, tô brincando, pode mandar. Opa, bom dia pra todo mundo ligado. Anitta, é Nita, não é Anitta, é Nita mesmo. Nita, tudo bom? Um abraço. Obrigado pelo carinho também, tá? Lá pra nossa amigona também, a Maria. Maria, mandou pra mim foto de comida. Tá bom, né, Maria? Eu tava brincando, não era pra mandar, né, mas mandou. Bom dia pra você, ligado, curtindo aqui a nossa programação da Alvorada. Vamos ao intervalo comercial. É, pra você que tá muito bem sintonizado, curtindo nossa programação. É, curtindo aí a nossa Alvorada em toda a grande região. Curtindo. Abraço, gente. Vou pro intervalo, hein? Posso ir agora? Então diga lá, pode. Isso, pode.

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0: Opa, tá legal, tá na melhor sintonia da Alvorada 94.5, abraço pra você, tá? Ah, tá ouvindo pelo site alvorada945.com.br, bom dia pra você também. Tá ouvindo pelo app, pelo nosso aplicativo. Ah, um abraço pra você que sempre se liga na programação, tá? Vamos trazendo aí a nossa parte final, as últimas de hoje, aqui no nosso estação, hein? A melhor sintonia, não esquece!
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0: Agora 12 pro meio-dia, Jota Quest e Dilcinho.

Faltando 3 minutos pro meio-dia, tá aí, curtimos o Breno e Matheus, o Falou Rodeio Menos é Mais, Saudade Inconveniente, participação do Pablo e o Jota Quest Te Ver Superar, com a participação do Dilcinho. Com isso, vamos encerrando o nosso Estação, que volta amanhã, a partir das 8 horas da manhã, e claro, a segunda parte, fechando agora com o Agromaster, oferecimento Big Bom Selfie, ofertão de calçados, Sicoob Vida Distribuidora. Gente, já eu volto trazendo o nosso Alvorada Notícias. Tá bom? Fique na Alvorada, Bala Alojada com Gustavo Lima, para fechar todas do Estação de hoje.

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6: Agora 12:01, boa tarde, terça-feira, 25 de agosto de 2026, em Santa Cecília, céu encoberto agora, temperatura marcando 14 graus. Eu sou o Fabiano Carlos, começa agora o Alvorada Notícias, oferecimento Agromaster, Supervisa, StarTech e loja Casa Nova. Vamos aos destaques desta edição Eleições 2016. Doutora Marcela Rizzi, juíza eleitoral da comarca de Santa Cecília, vai esclarecer na nossa segunda parte da entrevista com a doutora juíza, com a doutora Marcela, esclarece dúvidas sobre votação e transporte especial, transporte dos eleitores, né? O que pode, o que não pode, enfim, fica atento daqui a pouquinho em mais uma matéria especial com a doutora Marcela Rizzi, juíza eleitoral de Santa Cecília. Daqui a pouco também você confere sobre o caso do bebê que foi encontrado, que morreu na creche, numa creche em Caçador. Polícia conclui investigação sobre a morte desse bebê em creche de Caçador daqui a pouquinho também. Santa Catarina confirma a primeira morte por febre do Nilo Ocidental. Aí das notícias do esporte, a previsão do tempo, é o Alvorada Notícias que está no ar.
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6: Agora são 12:02. Em Joinville, dono de agência de modelos é condenado por estelionato contra 10 vítimas. No Tribunal de Justiça de Santa Catarina, Rodrigo Fetter.
7: A primeira vara criminal da comarca de Joinville condenou um homem pelo crime de estelionato contra 10 vítimas. Fundador e administrador de uma agência de modelos, ele foi responsabilizado por utilizar atividade empresarial para apresentar oportunidades profissionais. A partir dessas abordagens, convencer as vítimas a contratar da própria empresa a produção de books fotográficos e o serviço de agenciamento mediante pagamento. O caso aconteceu entre os anos de 2019 e 2021. As vítimas eram abordadas por integrantes da equipe de captação, recebiam elogios e eram informadas de que tinham características procuradas pelo mercado publicitário. Durante o atendimento, eram apresentadas a possíveis trabalhos e perspectivas de retorno financeiro. O book, um ensaio fotográfico profissional utilizado para apresentar o perfil do modelo a possíveis contratantes, era produzido pela própria agência e apresentado como necessário ou fortemente recomendado para o acesso ao agenciamento. A contratação dos serviços era assim apresentada como caminho para alcançar as oportunidades anunciadas. A empresa mantinha instalações, funcionários e setores de atendimento, captação, produção fotográfica e agenciamento, o que conferia credibilidade às abordagens. A defesa sustentou que as empresas eram efetivamente constituídas e funcionavam com empregados, instalações e realização de trabalhos. Ao analisar as provas, o magistrado concluiu que a condenação não decorreu simplesmente da falta de cumprimento dos contratos. Para o juiz, as informações utilizadas para convencer as vítimas foram apresentadas antes dos pagamentos e eram incompatíveis com a realidade operacional conhecida pelo administrador. O juiz considerou relevante a atuação do condenado na empresa. Ele foi fundador e administrador durante todo o período dos fatos, com atuação nos setores de captação, atendimento, produção fotográfica e agenciamento. Nessa condição, conheci o número de pessoas cadastradas, o reduzido volume de trabalhos e as dificuldades operacionais, mas permitiu a continuidade das contratações mediante o mesmo método comercial. Pois é, o juiz ainda reconheceu a continuidade delitiva em 3 grupos de 2 crimes e considerou os outros 4 autônomos também. Ao final, o homem foi condenado a 6 anos e 5 meses de reclusão, em regime inicial semiaberto, além de 56 dias multa. Do Tribunal de Justiça em Santa Catarina, Rodrigo Fetter.
6: Horas e com 5 minutos, vamos agora com o nosso Giro Rural. É Giro Rural para você, agricultor, pecuarista, as notícias do agro com Genauro Stefanski.
3: Olha eu aqui de novo, é isso mesmo, com muita alegria, com muita felicidade, através da Rádio Freiburgo e da Rádio Alvorada FM, eu estou trazendo a partir de agora mais um Giro Rural, o programa do agronegócio que traz as principais informações, que fala dos insumos, que fala do mercado, que fala dos melhoramentos, que fala da sua vida, meu amigo e minha amiga, produtor e produtora rural, você que realmente faz a diferença e que faz o agronegócio do Brasil ser o destaque que é. E hoje nós vamos falar sobre a produção de soja, que é considerada o ouro verde do nosso país. É, gente, a soja é, sem dúvida, a principal cultura do agronegócio brasileiro, tanto em termos de área plantada, quanto de valor econômico. O Brasil é o maior produtor e exportador mundial de soja, e a cultura desempenha um papel crucial na balança comercial do nosso país. Posso dizer que a soja brasileira é exportada principalmente para a China, onde a commodity é utilizada principalmente na produção de ração animal e na alimentação humana. A competitividade do nosso Brasil no mercado global, através dessa eficiência e a grande escala de produção, além da adoção de tecnologias avançadas e práticas agrícolas sustentáveis, tem melhorado a nossa presença entre outros países produtores. Essa expressão de resultado de práticas agrícolas com o uso de sementes geneticamente modificadas, que hoje oferecem resistência a pragas e herbicidas, e olha, são muitas pesquisas em andamento, inclusive, o que já deu certo e outras tantas aí que virão. Os manejos integrados hoje de pragas, de doenças e plantas daninhas, além do desenvolvimento de culturas adaptadas a diferentes regiões e agricultura de precisão, isso tudo otimiza o uso de insumos, como a água, os fertilizantes, os defensivos agrícolas e, claro, faz com que se tenha melhores resultados. A rotação de culturas, a gente tem acompanhado nos últimos anos que tem sido algo de papel fundamental, inclusive aqui em Santa Catarina. Essa prática, ela deve ser realizada porque ela contribui para a saúde do solo e a redução das pragas, além de aumentar a eficiência produtiva das propriedades rurais. E olha, quem acompanha o Giro Rural, inclusive em vídeo, que nós colocamos todas as semanas para que os nossos seguidores, os nossos ouvintes possam acessar, nós já acompanhamos, inclusive, o período em que se encerra a safra do milho, depois vem a plantação do trigo, depois acaba tirando o trigo, vem a plantação da soja. Enfim, são essas rotações de cultura, exemplos, como eu citei aqui agora, que acabam realmente trazendo resultado e trazendo cada vez mais valorização para a produção agrícola. E claro, valorização também naquele valor que sobra para o produtor, porque hoje estamos em uma época em que precisa se reinventar. Trabalhar com tecnologia, trabalhar com planejamento, mas estar sempre se reinventando, e no agronegócio não é diferente. É trabalhar para depois ver o que sobra lá no final. E a expectativa é sempre que sobre uma barbada, como se diz no popular, que sobre uma graninha, porque é o salário do produtor que batalha sol a sol. Para o Giro Rural, Genauro Stefanski.
6: Obrigado, Genauro. 12:09. Caminhoneiro morre após tombar com carga de fertilizantes na BR-116 em Monte Castelo. O motorista de 40 anos morreu após o caminhão que dirigia tombar na BR-116 em Monte Castelo na tarde de ontem, segunda-feira. A vítima foi identificada como Edgar Rank Júnior, conhecido por familiares e amigos como Edgarzinho. O acidente aconteceu por volta das 15 horas, no quilômetro 72,5 da rodovia, na região de Estrada Nova. O caminhão transportava um fertilizante agrícola quando tombou na marginal, na BR-116, sentido sul. Os bombeiros rapidamente chegaram no local, equipes de resgate tentaram animar ou reanimar a vítima que estava presa às ferragens, mas infelizmente foi encontrado sem vida no interior do caminhão. Também a Polícia Rodoviária Federal, concessionária Arteris também, responsável pela rodovia, estiveram no local e infelizmente a morte do caminhoneiro de 40 anos de idade foi ontem por volta de 3 da tarde, quando a equipe de socorristas dos bombeiros, Arteris, a concessionária e também a Polícia Rodoviária Federal foram acionados para atender o acidente na BR-116, na região de Monte Castelo. Agora são 12 horas com 10 minutos, intervalo comercial na volta. 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
6: 12 horas com 13 minutos. Eleições 2026. Juíza esclarece dúvidas sobre votação e transporte gratuito. Na segunda parte da série especial, a juíza, a doutora Marcela Rizzi, explica a ordem de votação na urna, os documentos necessários no dia da eleição e como vai funcionar o transporte para eleitores no dia da eleição. Igor Marcondes.
9: Continuamos a nossa série de reportagens especiais com a doutora Marcela Rizzi, juíza da comarca de Santa Cecília, a respeito das eleições de 2026. Hoje vamos conversar sobre a ordem de votação na urna, o que é ou não é permitido e transporte gratuito no dia das eleições. Confira agora mais orientações importantes para as eleições de 2026.
10: Primeiro, o eleitor votará para deputado federal, em seguida, deputado deputado estadual, depois senador para a primeira vaga e senador novamente para a segunda vaga. E por fim, governador e presidente da República. Uma dica importante é que os votos para deputado federal e deputado estadual podem ser dados pelo número do candidato ou apenas pelo número do partido, é aquele chamado voto de legenda. O que levar para votar? Basta apenas um documento oficial com foto, carteira de identidade, carteira de habilitação, passaporte, carteira de trabalho, certificado de reservista ou o e-título com foto. Documentos digitais também serão aceitos. Não é necessário levar o título de eleitor em papel se portar qualquer outro documento com foto. A certidão de casamento ou de nascimento não servem como identificação no momento da votação. Não é permitido, por exemplo, votar com outra pessoa. Nós entendemos que algumas pessoas gostam de votar acompanhadas, mas porém o voto é um momento individual. É um momento em que o eleitor exerce a sua liberdade de eleger os representantes que definirão os rumos do país, né, do estado, no caso dos deputados estaduais. Então é um momento realmente, é um ato individual. Celular, câmera e similares devem ser depositados no local indicado antes de entrar na cabine. Mesmo que desligados, esses aparelhos são proibidos na cabine. Todos os cuidados serão tomados para preservar o sigilo do voto, por isso que, devido a esse sigilo, o voto é secreto, não é permitido fotografar ou filmar a própria votação. Isso compromete o sigilo do voto, além do que também o eleitor demoraria mais, né, para apresentar o seu voto, de modo que, para garantir o sigilo e para a segurança do próprio eleitor, a segurança do seu voto, no caso, ele não vai poder entrar com esses equipamentos que eu mencionei.
9: Doutora Marcela Rizzi explica ainda que a Justiça Eleitoral garante o transporte gratuito para todos no dia das eleições.
10: Quanto ao programa Seu Voto Importa, diz respeito ao transporte especial, gratuito e destinado a eleitoras e eleitores com deficiência ou mobilidade reduzida que não disponham de meios próprios para chegar ao local de votação. Essa solicitação pode ser feita pelo próprio eleitor, apoiador ou procurador, e este pedido pode ser apresentado no cartório eleitoral ou pelo WhatsApp do cartório. Vou falar aqui o número 49-DDD-98805-4298, contato oficial pelo WhatsApp com o cartório eleitoral da 51ª Zona de Santa Cecília. O candidato deve estar acompanhado de uma autodeclaração ou documento que comprove a dificuldade de locomoção. Para o primeiro turno, que será realizado no dia 4 de outubro de 2026, o prazo final para solicitar esse transporte é até 14 de setembro de 2026, ou seja, 20 dias antes do pleito.
9: Amanhã tem mais. Nós vamos continuar a nossa série especial sobre as eleições de 2026. Repórter Igor Marcondes para o Alvorada Notícias.
11: Polícia Civil conclui investigação sobre morte de bebê em creche de Caçadora. A apuração analisou as circunstâncias do óbito e buscou identificar eventual responsabilidade criminal. O caso foi investigado pela Polícia Civil e os destaques, detalhes com Gilmar Santos.
12: A Polícia Civil de Santa Catarina, por meio da Delegacia de Proteção à Criança, Adolescente, Mulher e Idoso, DPCAM de Caçador, concluiu nesta segunda-feira, dia 24 de agosto, o inquérito policial que investigou as circunstâncias da morte de um bebê de 4 meses. O caso ocorreu durante o mês de agosto, depois que a criança apresentou uma alteração repentina em seu estado de saúde, enquanto estava em uma unidade de educação infantil do município. A apuração buscou esclarecer todos os aspectos relacionados ao óbito e verificar se havia qualquer indício de responsabilidade criminal. Para isso, os investigadores realizaram uma série de diligências, incluindo depoimentos de familiares, funcionários da unidade escolar e profissionais da área de saúde. Também foram analisados prontuários médicos, documentos, registros institucionais e imagens do sistema de videomonitoramento da escola. Além disso, exames médicos legais foram realizados pela polícia científica, com o objetivo de determinar tecnicamente a causa da morte. De acordo com a investigação, a criança havia começado a frequentar a unidade escolar apenas 1 dia antes do óbito e ainda estava passando pelo período de adaptação. Durante a apuração, entretanto, não foram encontrados elementos concretos que apontassem para a ocorrência de um crime. As imagens de videomonitoramento analisadas pela Polícia Civil permitiram reconstituir a sequência dos acontecimentos. Conforme o levantamento, assim que a alteração no estado de saúde do bebê foi percebida dentro da sala, a criança foi retirada do local e levada imediatamente para atendimento médico. A unidade de pronto atendimento fica em frente à escola, o que possibilitou o rápido encaminhamento da criança para receber os primeiros cuidados de emergência. Apesar da agilidade do socorro, o bebê chegou à unidade hospitalar já sem sinais vitais. A causa provável da morte foi estabelecida a partir do laudo produzido pela Polícia Científica. O documento apontou insuficiência respiratória aguda por processo infeccioso pulmonar, compatível com pneumonia, caracterizando o óbito como uma morte de causa natural. Durante os exames e demais procedimentos realizados ao longo da investigação, não foram identificados sinais de violência ou trauma. Também não foram encontrados indícios de broncoaspiração ou outros elementos que pudessem identificar uma causa externa para a morte. Segundo a Polícia Civil, igualmente não surgiram elementos objetivos capazes de relacionar o óbito a uma eventual ação ou omissão criminosa praticada por terceiros. Com a conclusão das diligências e diante do conjunto de provas reunidas, o inquérito policial foi encerrado sem indiciamento, uma vez que não foram identificados elementos concretos que caracterizassem a prática de infração penal. O procedimento será agora encaminhado ao Poder Judiciário e ao Ministério Público, que deverão realizar análise e apreciação do material produzido durante a investigação. Em razão da gravidade e da sensibilidade do caso, a Polícia Civil informou que a investigação foi conduzida de maneira cuidadosa e técnica. O objetivo foi esclarecer as circunstâncias do ocorrido, reunir informações que permitissem uma conclusão segura e oferecer uma resposta à família e à sociedade. Com base nos elementos reunidos no inquérito e no resultado dos exames periciais, a investigação concluiu que não há, até o momento, elementos que indiquem a ocorrência de crime relacionado à morte do bebê. Com informações para o Alvorada Notícias, Gilmar Santos.
6: Agora são 12h20, intervalo comercial. Na volta tem o esporte e também a previsão do tempo.
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1: Agora tem o esporte com Gian Andrade.
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4: Atlético Paranaense e Botafogo encerraram ontem a 24ª rodada do Campeonato Brasileiro da Série A. E deu furacão. O Atlético Paranaense venceu o Botafogo no Rio de Janeiro pelo placar de 3-2. Vitória importante. Destaque para Kevin Viveiros, que fez 2 gols na vitória do Atlético Paranaense. E é o artilheiro isolado do Campeonato Brasileiro. O Furacão, com a vitória, chegou a 44 pontos e é o terceiro colocado na tabela de classificação. Já o Botafogo começa a olhar no retrovisor. 30 pontos, é o 11º colocado e está apenas 6 pontos da zona de rebaixamento. Pausa na Série A do Campeonato Brasileiro, a bola rola pela Copa do Brasil e hoje tem jogão, né? Clássico em Minas Gerais. Cruzeiro e Atlético Mineiro. Atlético Mineiro e Cruzeiro começam a disputa. O primeiro jogo no Mineirão, comando de campo do Cruzeiro. E na semana que vem, na Arena MRV, a grande decisão para ver quem avança para a próxima fase da Copa do Brasil. É fase de quartas de final. Então agora, essa semana, só jogão. Tem o clássico em Minas Gerais, tem o clássico no Rio Grande do Sul, tem o clássico também em São Paulo, Palmeiras e Santos, e também tem na bola rolando para Vasco e Vitória. No jogo entre Palmeiras e Santos, a dúvida ainda é, Neymar vai ou não vai para o campo de grama sintética? Essa é a grande dúvida que o torcedor santista ainda não sabe, não tem essa convicção, essa certeza, porque tem toda a questão da preservação física do jogador. Teve bola rolando pela Série B do Campeonato Brasileiro ontem à noite, jogo, rodada de número 24 da Série B, a bola rolou para Sport 3, América Mineiro 0. O Novo Horizontino venceu o Atletic fora de casa pelo placar de 4-1. Hoje, 2 jogos fecham a 24ª rodada. Tem bola rolando para Atlético Goianiense e Botafogo de São Paulo, Juventude e CRB pela Série B do Brasileirão. A classificação parcial, o Sport com a vitória, foi para a posição de sexta colocação e está no G6. A grande decepção da Série B esse ano é o América Mineiro, goleado, 11 pontos, está aí a 20 pontos do primeiro time, ou melhor, 18 pontos do primeiro time fora da zona de rebaixamento, vai se encaminhando para jogar a Série C do Campeonato Brasileiro, a equipe do América, né? Jogos aí decisivos, reta final, 24 rodadas já, todo jogo agora importa. Os catarinenses, o Criciúma lidera, o Avaí briga na parte de baixo, mas já está fora da zona de rebaixamento. Voltando a falar do futebol Série A, Série B, ou falando também da Copa do Brasil, vale a pena destacar a campanha que vem fazendo o Atlético Paranaense, né? Com essa vitória fora, chegou a 90% de chance de uma vaga na Libertadores. O Furacão de Odair Hellmann vem fazendo uma boa campanha.

0: contra o Grêmio para os dois jogos da Copa do Brasil, uma marca de pneu para estampar a camisa, para que o Inter possa receber valores, né, para poder pagar um pouco das dívidas. A situação também não é boa pelo lado do Colorado. As informações de hoje eram essas. Desejo a todos uma ótima tarde. Volto amanhã com o Boletim do Esporte. Jean Andrade.
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2: Muito bem, vamos lá então, meio-dia 28. Agora tem previsão do tempo com Leandro Puchalski. Boa tarde para você, Leandro.
3: Boa tarde, Fabiano. Boa tarde para todos os nossos ouvintes aqui da Alvorada. Durante a tarde desta terça-feira, pessoal, a gente ainda tem uma presença das nuvens aqui pela região do meio-oeste, mas à medida que o dia ocorre, nós vamos tendo algumas aberturas de sol. Então, entre um céu mais nublado e determinados momentos, aberturas acontecem. Temperaturas da tarde, em torno aí dos seus 20, 21 graus, acaba que a gente tem um cenário um pouco mais agradável em termos de temperatura. Para amanhã, pessoal, tempo instável da quarta-feira, como a gente já comentou, né? Nós deveremos ter momentos de céu mais encoberto, com condições para alguma chuva, depois intercala com aberturas, não é o tempo inteiro, pelo contrário, é bem passageiro essas instabilidades da quarta, então nós vamos assim no decorrer do dia, porque pega um pouquinho mais a parte do Paraná do que propriamente aqui para nós, no momento que a chuva ocorre, no geral ela é de intensidade fraca e vai intercalando com essas aberturas, tá certo? Temperaturas da tarde, da quarta-feira, em torno aí de uns 19 graus. Temperaturas em elevação, vai confirmando esse comportamento, já tem uns 25, 26 graus previsto para a quinta e na sexta pode chegar até 30, 31 graus, tá? Então a gente tem esse cenário aí com o sol aparecendo entre nuvens. Na sexta-feira, por causa desse calor, o vento norte que sopra, ar quente, né? Acaba tendo rajadas, tá? Atenção, algumas rajadas ao longo da sexta-feira de intensidade mais forte. Vamos acompanhando. Abraço a todos, informações do tempo, da Puchalski, Meteorologia.
2: Muito bem, obrigado, Leandro Puchalski. Você retorna amanhã na programação da Alvorada em 94.5. Com isso, vamos encerrando aí o nosso Alvorada Notícias de hoje. Agradecendo sua companhia e audiência. Retornamos amanhã ao meio-dia. 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A seguir, Frequência 94 com Renan Caetano. Um abraço, boa tarde. Tarde nos falamos da programação da Alvorada FM.
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7: Maravilha, vamos lá então, né? Muito boa tarde. Terça-feira, 25 de agosto. Que dia legal, né? Que dia bacana. Um dia, por enquanto, aqui tá marcando nublado, mas a hora que eu tava entrando na rádio aqui, né? Tava ensolarado. 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E aí, tudo certo? Tudo tranquilo? Quem vai mandar boa tarde pra mim primeiro? Quem vai ser o primeiro ou a primeira a mandar um boa tarde pra mim bem especial, bem bacana, bem legal? Manda aí.
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7: Que maravilha, numa terça-feira, né? Um dia muito bacana, muito legal. Um dia que eu desejo, sinceramente, do fundo do meu coração, que seja um dia muito produtivo pra você, viu? Que seja um dia muito legal. Que seja um dia...

sensacional, né? Que a sua terça-feira nessa tarde seja pra lá de especial, muito bacana. E nós vamos juntos, eu daqui, você daí, né? Eu aqui dos estúdios da Alvorada FM, a rádio que vai muito mais longe pra ficar mais perto de você. E você aí na sua casa, no seu trabalho, quem sabe você tá aí num momento de descanso, né? Bem tranquilo. Eu lembro, né? E eu sempre gosto de mandar abraço pra essa galera, porque eu lembro que eu trabalhei, né, em uma loja, e alguns dias, né, a gente pegava uma marmita, né, ali, e eu ia lá pro depósito, né, fazia o meu rango ali, né, batia o rango, e daí eu tinha uns papelão lá, né, às vezes não dava tempo de ir pra casa, eu ficava ali, tinha uns papelão ali de roupeiro, de guarda-louça, eu estendia ali e puxava uma soneca. E sempre ouvindo, né, uma musiquinha, alguma coisa. E eu tenho certeza que tem muita gente que faz isso, né? Às vezes tá na empresa, na indústria, tá numa loja, tá em algum lugar aí, tá no estoque, né, quem sabe do mercado aí, né, tá no estoque aí. Daí falou com o patrão falou, não, pode descansar ali, né? Então tá aí de boa, né, deitado, bem tranquilinho. E ouvindo a nossa programação, muito boa tarde pra você também, viu? Ah, tá na máquina pesada, acabou de almoçar também, né? Comeu aquela marmita também, né? Tá aí tranquilo. E depois do almoço, tá aí descansando, né? Naquele banco confortável da máquina pesada, né? Antigamente era meio seco o negócio, agora não, né? Agora tá vindo umas coisas mais tecnológicas, né? Então a máquina pesada, caminhão, você do caminhão, eu vi uns vídeos esses dias, não sei se todo caminhão é assim, né? Esses caminhões mais novos, mas tem até uma cama dentro do caminhão, né? Pros motoras aí, sim, né? Que legal, que bacana, que alegria é apresentar essa programação pra você. Meu amigo André tá participando por aqui, né? Um abraço lá pro André. O André tá perguntando, é por isso que sumia de vez em quando, então, tava dormindo dentro do depósito. Ô André, agora já saí da loja, né? Agora eu posso falar, cara. Eu puxava um ronco lá. Às vezes até às 3 horas da tarde eu ficava dormindo, né? O pessoal perguntava, cadê o Renan? Renan tá... Brincadeira à parte, né? Brincadeira à parte, meu amigo André tá participando por aqui, um super abraço. Trabalhamos... 3 anos e pouco junto, né? Ô, Andrezão! Um super abraço pra você e pra toda essa galera, gente boa. Meu amigo Marcelo Zanella também deve estar com o radinho ligado por lá, né? Enfim, né? Toda essa galera, gente boa. O Davi, o Emerson, meu amigo Lilo, toda a galera! Um super abraço pra vocês aí. Quem mais tá participando por aqui? Meu amigo Reinaldo também, né? Mandando aqui uma risadinha. Ô, Reinaldo! É engraçado, né? É engraçado. Mas essa é a realidade, né? Da maioria dos trabalhadores aí. Que bacana, né? Boa tarde, Renan. Quem tá mandando boa tarde pra mim é a Roseni. Um super abraço. Boa tarde pra você também, viu? E esse cachorrinho no passinho do Jamal, hein, ô Sil? Um abraço, né, Sil Novaes? Ligadão com a gente aqui na programação, né? Quem mais tá por aqui? Lá de São Cristóvão do Sul, a Rosane Chagas mandou a figurinha do Renan Caetano. Obrigado, obrigado. Quem mais? A Maria tá participando por aqui, né? A dona Maria, ligada com a gente também, né? Um abraço pra ela. Abraço também lá pro meu amigo Anderson Seco. Ô, Anderson! O Anderson não mandou mais mensagem pra mim, cara. Será que o Anderson tá bravo comigo? Será que o Anderson tá nervoso, tá triste? O que que aconteceu? Ô Anderson, o que que aconteceu? O que que se sucedeu aí? Ó, domingo mandou mensagem pro Gilmar. Deixa eu ver aqui, na sexta-feira também mandou mensagem pro Gilmar. Será que proibiram ele de pegar o celular lá? Ô Anderson, que isso, meu céu? Ô meu amigo Marcelão também, né, ó... Nunca esquecerei, meu amigo Marcelão. Super abraço pra você. Tá sempre ligado com a gente também, né? Ontem o Marcelão não participou também, né? Já fiquei pensativo. Fiquei pensaroso, ô Marcelão. A Salete também ligada com a gente, né? A Salete lá do Adolfo Correia, né? Ligada com a gente aqui também, muito obrigado. Eu quero saber se você coloca panda, eu te seguro. A Lavínia Silva lá do São Cristóvão, do bairro São Cristóvão, né? Deixa eu achar aqui. Seguro. Ó, tá na ponta da agulha. Vai ser a primeira aqui do nosso frequência, viu? Vai abrir toda a nossa sequência de sucessos.
Minha amiga Pretinha também, né, Pedrolina, um super abraço pra você. E vamos seguindo, vamos que vamos, e dele que dele, né? Muita mensagem, rapaz do céu. É muita mensagem aqui, gente. Muita mensagem mesmo. Deixa eu ver, a Neuza Bianek também tá mandando mensagem por aqui. Boa tarde. Boa tarde pra toda essa galera. Um abraço, um boa tarde especial também. Eu já vou mandar um boa tarde lá pra Dona Lúcia, né? Pra Dona Lúcia e todas as meninas lá da facção de costura, né? Que tá lá no salão da Bocha, né? E pra todo o pessoal da Bocha também. Ontem estive lá de noite, né? A galera toda, né? Tomando só café, né? Cafezinho. Nada além de um café, né? Toda a galera tomando um cafezinho. Meu amigo Celso, né? Tava de árbitro por lá. Meu amigo Celso tava de árbitro de Bocha. E daí ele tava tomando uma caneca de café, mas um café meio diferente, né? Alô, Celso! Alô, toda essa galera, gente boa, né? Que tá sempre ouvindo a nossa programação. Eu tenho certeza. Ainda bem que eu não coloquei esse áudio do Diego no ar aqui. Senão... Ô Diego Coelho, um abraço pra você, meu irmão. Obrigado pela audiência. Cara, ainda bem, mas olha, ainda bem que eu ouvi antes de colocar no ar aqui. Não faz mais isso, não faz mais isso. Deixa eu ver quem mais tá participando por aqui. Ah, o Diego tá carteando trecho, né? Tá carteando trecho. Quem mais tá participando por aqui, né? A minha amiga Rose, né? Enfim, né? Daqui a pouco eu vou mandar mais abraço. Tem um áudio do Marcelão também aqui. Daqui a pouco a gente vai colocar o áudio do ouvinte no ar também, tá bom? Vamos ouvir música? Tem.

0: Agora 12 horas com mais 47 minutos.
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1: 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Por aqui nós seguimos, sempre com as melhores músicas pra você.
4: Ô Renato, opa. Que às vezes a correria é grande, amigo, mas sabe que o nosso radinho aqui tá sempre sintonizado aí com vocês aí. Esses grandes caras que vocês são aí, tá bom?
1: Opa, coisa boa.
4: Aí na escuta da melhor aí.
1: Valeu, valeu meu amigo Marcelão, né? Ligado com a gente. Quem mais? A Elisângela também tá ligada? Boa tarde pra você também, viu, Elisângela? Ah, o meu amigo Anilson também, né? O Anilson Quadra mandou a figurinha de boa tarde. Eu quero você participando também, mandando sua mensagem, mandando seu áudio, mandando aí o que você quiser, tá? Manda uma foto, uma figurinha, um vídeo e vamos interagindo aqui na programação. Agora tem Taylor Swift.

0: Seguimos por aqui, sempre com muita música, alto astral e alegria pra você. A Luciane Silva, do bairro Cristo Rei, tá ligado com a gente? Falou que adora a música da Taylor Swift, né? Que a gente colocou aqui na programação. Obrigado pela audiência, pelo carinho da sintonia, tá bom? Ô Luciane, o Antônio Pereira também, ligado com a gente aqui na nossa programação. Muito obrigado. E nós vamos seguindo por aqui. Rápido intervalo.
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0: 13 horas com mais 2 minutos.
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3: 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O uso de cigarros eletrônicos entre adolescentes e jovens adultos tem preocupado especialistas pelos possíveis efeitos a longo prazo na saúde. No caso do câncer de boca, estudos já identificaram alterações nas células da mucosa exposta ao vapor do vape. A cirurgiã de cabeça e pescoço, Ana Gabriela Neis, explica o que já se sabe sobre essa relação.
4: O que nós temos hoje de relação entre o cigarro eletrônico e o câncer de cabeça e pescoço? Tá? Quando a gente menciona essa relação, a gente fala principalmente do câncer oral, tá? Ou seja, o câncer de boca. Ele acaba sendo o que tem uma relação mais direta com o cigarro eletrônico por conta de expor a mucosa da boca, né, com as substâncias do dispositivo eletrônico. A gente já sabe que câncer, ele se desenvolve a partir de múltiplos fatores. Uma das principais causas, né, é quando a gente é exposto a um fator de risco e esse fator de risco altera o nosso sistema biológico, né, ativando mecanismos carcinogênicos. São alguns mecanismos que acabam sendo gatilho, digamos assim, para desenvolver um câncer.
3: Segundo a especialista, os efeitos provocados pela exposição ao vapor vão além da irritação da mucosa e podem comprometer mecanismos de defesa do organismo. Estudos experimentais apontam alterações inflamatórias, aumento do estresse oxidativo e danos genéticos nas células.
4: Já se tem estudos experimentais, mas que mostram evidências consistentes que a exposição aos dispositivos eletrônicos, ela diminui a nossa capacidade de defesa contra a infecção, ela induz padrão inflamatório, né? Reduz a nossa imunidade e eleva os marcadores de estresse oxidativo. E mais ainda, tem alguns efeitos mutagênicos nos vapores desses dispositivos que danifica geneticamente as nossas células. Todo esse contexto é o que ajuda a desencadear tumores malignos, né, que são os cânceres, em especial aqueles que entram em contato com as substâncias que são que é a mucosa da boca.
3: De Florianópolis para a Rede de Notícias Acaerte, Vanessa Carini.
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0: Maravilha, seguimos por aqui, a Roseli Carlin também participando com a gente, a Luciane Vaz do Centro, a Marlene de Ponte Alta do Norte, pede uma música com o Renan Raí, qualquer uma, né, um super abraço. Ó, uma notícia, né, que deixa a gente um tanto quanto preocupado, né, a Secretaria de Estado da Saúde confirmou, né, o primeiro óbito por febre do Nilo Ocidental em Santa Catarina, em Imbituba. A vítima foi uma idosa de 77 anos e um segundo paciente de 56 anos já está se recuperando. As autoridades tratam o caso como isolado e reforçam os alertas de prevenção contra mosquitos. É isso, Igor?
1: Boa tarde, Renan Caetano. Boa tarde aos nossos ouvintes. Isso mesmo. E eu trago mais uma notícia, Renan, que acabei de ver, né, enquanto trabalhava nessa, que caçador aqui, nossa cidade vizinha, também já confirmou um caso.
0: Então, assim... Esse caso de caçador teve óbito ou...
1: Não.
0: Só o caso mesmo? Só...
1: Que fique, por enquanto, só na confirmação, né? Tomara que fique na confirmação e que o paciente se recupere. Né? Acende um alerta vermelho, então, né? Mas, infelizmente, mais uma doença, né, Renan? E é o seguinte, pelo menos a maioria das pessoas não costuma apresentar sintomas, tá? E alguns poucos que apresentam sintomas comuns de gripe, como uma dor de cabeça, uma febre, algo assim. É, e por isso, né, o Estado está muito preocupado nessa questão, mais uma doença que preocupa.
0: Né? Preocupa muito, só que também, né, Igor, por outro lado, ontem eu estava inclusive lendo algo a respeito, para você ter uma ideia, eu, Renan, eu tenho que ser sincero, né, eu nem sabia que tinha essa febre do Nilo Ocidental, rolando aí pelo mundo, né?
1: E pois ontem, rapaz.
0: Ontem eu vi, né, esse caso de em Caçador e fui pesquisar um pouco sobre essa uma doença, digamos assim, né? Que na verdade sobre esse vírus, né? Que é um vírus transmitido também por um mosquito, né? E eu fui ver, cara, a maioria dos casos é assintomático, né? Nem sintoma, isso, não sente nada, a pessoa simplesmente, o vírus é transmitido ali, a pessoa, mas, né...
1: As poucas pessoas que apresentam sintomas, Renan, atenção, né? Porque nós estamos numa época muito complicada, né? De gripe e mudança climática e tudo mais, então as pessoas que apresentam sintomas e recebem o diagnóstico, poucas pessoas que apresentam sintomas, aqueles sintomas como a dor de cabeça, uma febre leve, uma indisposição, né, que são muitas vezes associados à gripe. Então, por isso que o Estado está tão preocupado e reforçando já as medidas de prevenção e segurança, né, Renan?
0: Cerca de 80% das pessoas infectadas pelo vírus da febre do Nilo Ocidental não apresentam nenhum sintoma, né? Cerca de 20% dos casos tem aí, como você falou, né? A febre alta de início repentino, dor de cabeça, dor nos olhos, dores musculares no corpo, mal-estar geral, falta de apetite, né? Anorexia, náuseas e vômitos, manchas vermelhas na pele, gânglios linfáticos aumentados e os sintomas graves daí, né, tem aí a encefalite, né, que é a infecção do cérebro, ou como muita gente conhece, a meningite, a confusão mental e alteração do estado mental, fraqueza muscular intensa ou paralisia flácida e tremores e convulsões.
1: Rapaz.
0: Então, né, quem... cerca de uma em cada 150 casos tem esses sintomas graves. Mas quando tem o sintoma grave, é grave mesmo, né? Imagina, cara, uma meningite, né, rapaz? Essa encefalite aí é perigosíssima, né? Então, como você falou, Igor, né? Vamos torcer aí para que essas dicas de prevenção, né, sejam... como que eu posso dizer, sejam ouvidas pela população e que a população, né, do Brasil, do mundo, enfim, saiba seguir, né, o protocolo aí, que ainda eu acredito que o sistema de saúde ainda nem gerou nenhum protocolo, nem nada, mas é aquele cuidado, né, com a questão de insetos, né, cara, esse mosquito, até...
1: Aquilo que a gente sempre fala aqui, né, Renan, durante o ano todo a gente fala pro pessoal manter os cuidados com os mosquitos, não deixar água parada, porque pode servir para proliferação, e muita gente às vezes pensa, mas... Pô, do ano inteiro falando disso, que chato, que... Mas a gente visa sempre prevenir, né, Renan? Porque, ó, mais uma doença que envolve a questão dos mosquitos.
0: O principal transmissor é o mosquito do gênero Culex, o pernilongo comum.
1: Rapaz,
0: ou muriçoca.
1: Oi.
0: Então, né, esses... pernilongos, né? Esses mosquitos vão a aves silvestres, né? Às vezes ali, algum animal, e o mosquito pica, né? Uma ave doente e se infecta. E depois ele transmite, né? Então a forma de transmissão é muito parecida, por exemplo, com a dengue, né? Através do mosquito. Então, né? Vamos torcer para que acabe de uma vez isso aí, porque... E torcer para que não se prolifere mais ainda, né? Porque tá perto aqui, cara. Tá,
1: sim,
0: tá
1: caçador, caçador, né?
0: Já teve...
1: É a nossa cidade vizinha.
0: Com certeza. Agora, 13 Renan, horas mais 23
1: hoje
0: minutos.
1: Hoje, nós vamos... Já que estamos falando de doenças e coisas assim, hoje eu vou trazer uma matéria especial, né? De um caso raro que envolveu um influenciador brasileiro bastante conhecido, né? A chamada Creutzfeldt Jacobi. Ou Creutzfeldt Jacob, já ouviu falar?
0: Ouvi por conta desse caso.
1: Pois é, rapaz, é um caso lamentável, muito, muito triste, que daqui a pouco eu vou trazer os detalhes para a gente conversar, né, a respeito do caso do influenciador Lito Souza.
0: Lito Souza.
1: Né, o dono do canal Aviões e Músicas. Eu acho que quem gosta de aviação, quem tem curiosidade, com certeza já conheceu esse canal no YouTube, né? Porque o Lito ajudou muitas pessoas a perder o medo de voar, e quem queria conhecer sobre aviação também, acho que é um dos maiores, se não o maior canal de aviação do Brasil, e por que não do mundo, né? O Lito recentemente produziu um documentário bacana a respeito do acidente que ocorreu em Vinhedo, acredito que muita gente assistiu, e ele recebeu o diagnóstico dessa Creutzfeldt Jacob, que o que, que é, Renan? Basicamente... Ela é uma doença que começa lá nas proteínas. Uma proteína deformada, né, vai deformando as outras. E aí, rapaz, o resultado é lamentável. É muito triste. Por quê? As pessoas perdem movimentos, né? Em muitos casos, elas começam a ter momentos de alucinação. Saem fora, perdem a capacidade de pensamento, de resolver as coisas e tal. E, infelizmente, não tem tratamento. Ainda não tem nenhum tratamento. Até o pessoal estava, né, tentando colocar o influenciador nos estudos que são realizados nos Estados Unidos. Mas hoje veio a triste notícia, né, que não foi possível porque as universidades não estão recrutando novos pacientes. Então, assim, é triste. É uma doença que acho que muita gente não ouviu falar porque é muito rara. Né? Mas ganhou notoriedade com o caso do influenciador Lito Souza.
0: Então, daqui a pouco o Igor vai trazer, né, mais informações pra gente, né? Vai trazer também essa matéria. E fica sempre uma reflexão, né, Igor? Até pouco tempo atrás o Lito tava vivendo uma vida normal, né? É totalmente de boa. Sim. Então... Nunca se sabe, né? O dia de amanhã, nunca se sabe, né? Hoje em dia, cara, tem tanta...
1: E detalhe, Renan, que me chamou a atenção e me entristeceu no caso do Lito, foi que o seguinte, dias antes disso ele estava em eventos sobre aviação lá nos Estados Unidos. Estava trabalhando, estava conversando com as pessoas normalmente.
0: Tudo em dia.
1: E se você for procurar ver qual é a situação do influenciador, que hoje é mostrado pela esposa dele... Você vê que hoje ele já não consegue andar mais, né? Já perdeu parte dos movimentos motores, perdeu um pouco já da visão. E, rapaz, é lamentável você ver uma pessoa tão boa quanto o Lito, que ensinou, que ajudou tanto nessa situação. Então, assim, a reflexão que a gente pode fazer em torno disso é: aproveite a vida com as pessoas que você ama enquanto há tempo. Abrace, diga que ama, vá visitar, vá dar um abraço, né? Esteja com as pessoas que você diz que ama. E uma das coisas que mais me chamou a atenção no discurso da esposa do Lito quando saiu o diagnóstico, né, foi que ela disse assim: há um tempo atrás, antes do canal, antes das coisas, a gente não tinha nada. O Lito tem origem nordestina, né, e ela contando ali a história dele e tal, ela disse assim: o que mais me entristece é que antes, quando estava tudo bem, a gente não tinha dinheiro. Hoje, a gente tem o dinheiro que é necessário para se

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2: Agora 13 horas mais 33 minutos, tá chegando Jefferson Moraes por aqui.

0: Agora 13 horas mais 43 minutos aqui na nossa programação. Deixa eu mandar abraço pra galera, né, que tá participando por aqui, né? Quem mandou boa tarde por aqui foi o Antônio Lopes, né, ligado com a gente. Obrigado, Antônio, pela sua audiência, pelo carinho da sintonia. Deixa eu ver quem mais tá participando por aqui. Um super abraço lá pro Artemio, é isso?
1: Tá de lá de hora, morada. Artemio do Campo do Arião. Tô pedindo uma música, Carosana, Amor e o Poder. Se você puder tocar, meu amigo, dá uma curtida aí. Tô meio sentindo meio solito por aqui, mas com uma musiquinha, se você tocar uma música dessa pra mim, eu fico mais sossegado, viu? A música, ela vai dar uma tirada daquelas coisas que não prestam e põe a coisa boa nos nossos corações. Um abraço pra ti, tudo de bom aí. Se você tocar, eu fico muito grato.
0: O Artemio, né, lá no Campo do Arião, ouvindo a nossa programação também. Obrigado pela audiência, pelo carinho da sintonia. Quem mais tá participando por aqui?
2: Bom dia, Gilmar. Tudo bem? Quero uma música com Gustavo, um desejo imortal. Para todos que gostaram de você e da rádio, se for atendido, agradeço. Tá bom, Tere? Estou bem.
0: Oi, Tere. Tudo bem? É o Renan que tá aqui agora, viu? Renan que tá no ar agora. Mas daqui a pouquinho tem Desejo Imortal, então, com Gustavo Lima, né, no nosso próximo bloco musical. E nós vamos seguindo por aqui sempre com muita alegria, com muito alto astral para você.
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0: 13 horas mais 45 minutos.
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0: Por aqui nós seguimos. A Denir Fernandes ligado com a gente, né? Que o Fabiano falou, hã? Que o Fabiano falou? Conta pra mim aí. Um super abraço lá pro Adenir Fernandes, né? É, o Fabiano Carlos falou do meu charme. Como é que é essa peleia aí? Abraço pra você aí, viu? É, daqui a pouquinho tem Zé Ramalho também aqui na programação, né? Pedido do meu amigo Adenir. É, agora fiquei curioso, hein? Fiquei curioso. Você pode tocar qualquer uma do Henrique Juliano? Quem tá participando é o Eric. Daqui a pouquinho tem Henrique Juliano também. É, você poderia tocar a música 7 do Rincon 2? Do MC Peão, o Ian, participando com a gente. Vou tentar, viu? Vou tentar localizar essas músicas por aqui. Vou tentar localizar, tá bom? Gustavo Lima agora.

0: Agora 13 horas mais 57 minutos, faltando 3 minutos aí pras 14 horas, né, pras 2 da tarde. Quem tá pedindo panda eu te seguro é o meu amigo Antônio Lopes. Ô Antônio, eu toquei essa música no comecinho do programa, mas daqui a pouco eu mando outra com o panda aí, tá? Mando outra música com o panda aí pra você. O Galdino Silva também ligado com a gente aqui na programação. Mandou aqui, ótima terça pra todos, amém, né? Que seja uma terça abençoada pra todos nós, né? E nós seguimos por aqui sempre com muita alegria, alto astral, música boa. E você participando aí no 991063978, você participa comigo e interage aqui na nossa programação. Bom, lá no alvorada945.com.br você também achar, né, vai ler e ficar bem informado. Tem uma notícia, a Polícia Civil concluiu a investigação sobre morte de bebê em Caçador, né? A Polícia Civil de Santa Catarina, por meio da Delegacia de Proteção à Criança, Adolescente, Mulher e Idoso, né, de Caçador, concluiu nessa segunda-feira, dia 24, ontem, o inquérito instaurado para apurar a morte de um bebê de 4 meses em uma unidade de educação infantil do município. O caso ocorreu em agosto, quando a criança, ocorreu, né, esse mês, quando a criança apresentou alteração súbita no sinal do estado de saúde durante o período de adaptação escolar. Foram realizadas oitivas de familiares, profissionais da escola e da saúde, além da análise de prontuários médicos, documentos, enfim, e as imagens permitiram reconstruir a dinâmica dos fatos e indicaram que, ao perceberem a alteração no estado da criança, os funcionários o encaminharam imediatamente para a saúde de pronto atendimento localizada em frente à escola, e o bebê, no entanto, já chegou ao local sem sinais vitais. Então, continuando, né, ainda a conclusão pericial foi de que a provável causa, né, do óbito foi insuficiência respiratória aguda decorrente de processo infeccioso pulmonar compatível com pneumonia. A morte foi caracterizada como de causa natural, não foram identificados sinais de violência, trauma, broncoaspiração ou outros elementos que indicassem causa externa, também não houve indícios de ação ou omissão criminosa de terceiros. Então, né, o inquérito já foi concluído, né, e o procedimento será encaminhado ao Poder Judiciário e ao Ministério Público para apreciação, né, nessa trágica morte, né, de um bebê em Caçador. Foi comovente para toda a população de toda a grande região, do estado também, essa notícia, né, essa informação desse bebê, né? Então, nós seguimos por aqui, sempre que chega a informação pra gente, a gente já tenta ao máximo trazer a informação do jeito que ela realmente é pra você no nosso site, através do nosso aplicativo e também aqui nos 94,5.
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2: 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Começou nesta segunda-feira a quarta semana de mobilização nacional de coleta de DNA de familiares de pessoas desaparecidas. A ação, coordenada pelo Ministério da Justiça e Segurança Pública, será realizada até sexta-feira e conta neste ano com 342 postos de coleta em todo o Brasil. Chico Lucas, secretário nacional de Segurança Pública do Ministério da Justiça, diz que o serviço já identificou 100 pessoas desaparecidas.
3: Neste ano, nós estamos atuando nos 27 estados, com mais de 342 pontos de coletas, né, 8 a mais do que no ano passado. Já identificamos 100 pessoas, né, ou seja, já demos match em 100 pessoas, são 100 famílias que descobriram o paradeiro de um ente querido, então que essa dúvida deixou de existir. E este ano, com um ponto de coleta aqui também no Ministério da Justiça.
2: Em Santa Catarina, a Polícia Científica e a Polícia Civil participam da mobilização no estado, com 22 municípios com pontos de coleta. Simone de Jesus, técnica da Coordenação de Políticas sobre Pessoas Desaparecidas do Ministério da Justiça, destaca a importância da participação dos estados nesta mobilização.
4: A mobilização nacional, apesar de ser uma iniciativa do Ministério da Justiça, ela só é possível e ela só acontece com o sucesso que ela tem ocorrendo porque há uma articulação em todos os estados. Então, hoje pela manhã, nós já recebemos logo cedo todos os estados fazendo as suas mobilizações, dando entrevistas, convocando os familiares.
2: A coleta é gratuita, rápida e indolor. Não é necessário retirar sangue. O material genético é obtido com um cotonete passado na parte interna da bochecha. O familiar precisa apresentar documento de identificação e as informações do boletim de ocorrência do desaparecimento. A recomendação é que, de preferência, participem familiares de primeiro grau, como pai, mãe, filhos ou irmãos. O perfil genético coletado é inserido nos bancos estadual e nacional e comparado com o DNA de pessoas encontradas vivas sem identificação ou de corpos que ainda não foram identificados. De Brasília, da Rede de Notícias Acaerte, repórter Rita Sardi.
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0: Agora 14h15.
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Agora 14 horas mais 26 minutos. Minha amiga Salete está ouvindo também a nossa programação, né? Um super abraço, uma excelente tarde. Ela pediu o Corpo Nu com Panda. Deixa eu ver se eu já localizo essa música aí. É. Com Panda, sucesso, né? Panda fazendo muito sucesso aí, nesses últimos dias aí, né? É, tá fazendo sucessão aí, com muitas músicas, e essa é uma delas, Corpo Nu.

0: 14 horas com mais 30 minutos.
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0: Agora 14 horas mais 45 minutos.
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0: Neste momento em Santa Cecília, temperatura 16 graus, o vento a 5 km por hora, a umidade em 75% e o tempo segue nublado. Lembrando, amanhã a temperatura já deve aumentar, chegar aos 20 graus e assim sucessivamente durante esse final de semana principalmente. Esse é o nosso Clima 94.
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1: Esse é o nosso Frequência 94 aqui na Alvorada FM, sempre trazendo as melhores músicas pra você. E nós seguimos sempre com muita alegria e alto astral. Bom, agora 14 horas mais 49 minutos, tem Hungria aqui na programação.

Esse é o nosso Frequência 94 de hoje, né? Eu já quero ir mandando mais abraço pra galera que tá participando com a gente, a minha amiga Tere, a Marilene Guetten também, né? Um super abraço, a Marta Machado, muito obrigado pela audiência, pelo carinho da sintonia. Por aqui nós seguimos então, né? Agradecendo quase tudo por 99, Agromaster, GGNet, Telecom, Central Móveis e Big Bom pela parceria de sempre. E vamos encerrando então já o nosso Frequência com música internacional por aqui. É, com Beyoncé. E você já vai preparando, porque o nosso sertanejo bom demais começa daqui a pouco, viu?

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6: 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E aí, tudo certo? Tudo tranquilo? Tudo beleza? Como é que tá aí a sua tarde de terça-feira, hein? Dia 25 de agosto, 2026, aí já na segunda parte do ano, né? Já estamos para lá da metade. E você tá tudo tranquilo por aí? Tudo certo? Eu quero você participando do 991063978. Quero você interagindo comigo, mandando sua mensagem, mandando seu alô. Vamos juntos aqui na programação até às 17 horas, até às 5 da tarde, no nosso Sertanejo Bom Demais. E para começar tem Simone Mendes.
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0: Gustavo Lima aqui na programação. Elaia. O que achou, Igão?
1: Essa é boa, né, rapaz?
0: O que achou, cara?
2: Só tenho.
0: Gustavo Lima, essa aqui já dá pra quase rodar no flashback, né?
1: essa música já tem alguns anos, né, Renan?
0: Sabia que no flashback, às vezes quando eu apresentava o flashback, eu rodava ali algumas músicas nacionais, né?
1: Sim.
0: Tinha alguns amigos aí que mandavam assim, não, mas isso aí não é flashback. Mas o flashback é pra relembrar, né? Flashback, remember, relembrar, né? Então eu colocava ali.
1: rapaz.
0: Não rodava música daquele flashbackão mesmo.
1: Sertanejo de 2010, 2014, 2015, né, Renan?
0: Já faz tempo, né, cara? Rapaz. E aí, Igão, como é que você tá?
1: Tudo tranquilo, Renan. Tudo certo, graças a Deus.
0: Final de semana, como é que foi?
1: Muito tranquilo,
0: né? Fez a carne lá ou não?
1: Não, você não foi?
0: Mas
1: você fica dizendo que vai e não aparece?
0: Mas a carne, né? Normalmente a carne, a gente coloca ela no espeto, faz o fogo, põe na churrasqueira e logo na sequência o que a gente faz? Pega o celular e diz assim, ó, Renan, tá no espeto.
1: Eu te liguei, você não me atendeu.
0: Ah, meu Deus do céu. Tá igual aquela música, se eu te ligo, você não atende.
1: É.
0: Mas tudo bem, né, Igor? Oportunidade teremos
1: com
0: de sobra,
1: certeza, né?
0: Teremos de sobra pra você. Mas é aquela carne assada por você, você falou.
1: Assim,
0: Aqui é assador de carne profissional, quero ver. Quero ver. Vamos fazer um vídeo, inclusive, vamos postar na rede social.
1: Só não pode deixar o espeto cair na churrasqueira, né?
0: Não pode deixar o espeto cair, né, cara?
1: Rapaz.
0: A Marinéia tá ligada com a gente aqui também, né? Um super abraço pra Marinéia, né? Eu quero mais uma vez, Igor. Cara, ontem eu tava lá na bocha. Sabia que agora comecei a me influir a jogar bocha agora.
1: Rapaz.
0: Não precisa. Não precisa correr. Não precisa ter o porte físico muito avantajado. Eu que tô mais cheinho, cara, hoje é meu primeiro jogo oficial de bocha.
1: Olha, sabia? Só, rapaz, Renan
0: tá tendo,
1: buscando novos esportes.
0: Justamente, tá tendo a Olissandra, e daí eu vou jogar bocha, cara, representando o bairro Nossa Senhora Aparecida. Daí você pergunta pra mim, quantas vezes você já jogou bocha?
1: Exatamente o que eu ia te perguntar.
0: Duas.
1: Qual a sua experiência?
0: Eu tenho duas partidas de bocha. E nas duas eu não consegui somar um ponto.
1: Rapaz.
0: Então o bairro Nossa Senhora Aparecida tá bem representado.
1: O esporte é sempre uma caixinha de surpresa, né?
0: Inclusive, o Gesmito, meu amigo Gesrael, lá de São Cristóvão do Sul, né? Ele joga pra equipe do Aliança. E lá foi em que cidade mesmo? É Arroio 30. Nós fomos lá, tem duas canchas de carpê, né? De bocha, muito, muito boas, inclusive, as canchas lá. Foi minha primeira partida de bocha e eu perdi pro Gesmito. Rapaz. Isso que o Gesmito não sabe jogar bocha. Então, tamo bem, né?
1: Eita, mas, nós, hein?
0: Não é sobre, simplesmente sobre a bocha que eu quero falar, né? Eu quero falar sobre os amigos, né? Que, cara, que sucesso a Alvorada FM faz em todos os lugares. Cheguei lá, dona Lúcia veio. Você que é o Renan Caetano, né? Eu falei, sou eu mesmo. Ela falou, tem as meninas que trabalham comigo aqui na facção, e elas sempre estão ouvindo a programação. Então, super abraço lá pra dona Lúcia, pra todas as meninas que estão lá trabalhando, né? Também lá pro meu amigo Osvino. Pra você ter uma ideia, eu vou jogar contra o Osvino hoje, cara.
1: Meu Deus
0: do céu. Ô, seu Osvino, pegue leve, meu céu. Pegue leve. Ontem ele ainda falou, né? O que importa é a gente começar. E é verdade, né?
1: Com certeza,
0: vamos,
1: né?
0: Vamos começar, porque no futsal eu já fiz muita história. Então agora chegou a hora de fazer história na bocha, né? Ô, Gesmito, abraço pra você, meu irmão. Tá ligado com a gente lá, né? Em São Cristóvão, ele, o Carlinhos e o Diegão. Sempre. Pode ter certeza.
1: Um abraço pra toda essa galera que sempre acompanha a Alvorada, né, Renan? Um abraço especial pra todos aí. De A a Z pra não esquecer de ninguém.
0: Olha, pegou a frase do Marcelão, cara. Olha o Adenir. Mas preciso mastigar a carne pra você? Viu? Não precisa, né? É só colocando no espeto, na churrasqueira, deixando ela meio quase diluindo, assim, né? Saindo. Se for uma costela, tem que sair os ossinhos, assim, né? E a gente tem que cortar com o próprio osso, não precisa nem faca, a gente corta com o próprio osso, assim, aquela costelinha. Ô, Adenir, abraço pra você, meu irmão. Vamos fazer uma churrasqueada daqui uns dias, Igor? Vamos fazer uma churrasqueada e convidar aí os ouvintes aí.
1: Sou parceiro, hein?
0: É, fazer um churrascão. Churrascão da Alvorada, imagine só.
1: Oh.
0: Meu Deus do céu. Só que daí, quero ver, né? Como é que vai dar daí? Você que vai comprar carne, você que tá convidando aí.
1: Aí é na conta do Renan.
0: Chitãozinho Chororó, na aba do meu chapéu, já escutou essa?
1: Ah, essa é boa demais.
0: É boa?
1: É um selo gold de qualidade,
0: viu? Selo gold, aí sim. Ó, quem tá participando por aqui... o Cleiton dos Santos, né? É, Renan, qual foi a tua última história no futsal? No futsal não te conta, mas no society... Inclusive, tá na rede social, né, Igor? Não deu certo no seu site, não. Seguimos por aqui, Chitãozinho Chororó.

0: que achou do não é bailão, né? O que, que achou do sertanejão aí, Igor?
1: É uma música sertaneja mais animada, né, Renan?
0: Um estilo mais country?
1: Isso.
0: E o chapéu?
1: Hã?
0: E o chapéu?
1: É, rapaz.
0: A Milena tá participando com a gente aqui, né? Mandou aqui boa tarde, rindo aqui com esses papos de atleta, vocês são uma parada. É, põe uma do Matheus e Cauã pra mim, tamo junto. Ô Milena, abraço pra você, obrigado pela audiência, pelo carinho da sintonia, né? A Milena tá de folga hoje de novo, toda terça folga, o que achou, cara?
1: Que coisa boa, hein, cara, folga em plena terça-feira, início de semana, que bacana.
0: Legal, deixa eu mandar um super abraço também. Né, quem mais tá ligado com a gente aqui é o Doni, né? Doni tá ligado por aqui também. Deixa eu mandar aqui. Tô mandando aí o contato, Doni. Cadê aqui? Alvorada. Aí. Tá aí o contato pra você participar também, né? Um super abraço, obrigado pela audiência. Ele tá pedindo uma música, Guilherme Santiago, Jogados na Rua. Será que aquela Nessa Noite de Lua Jogada? Deve
1: isso,
0: ser, né?
1: Uh-huh.
0: É, eu conheço as músicas também do sertanejo. Igor, lembrando que aquelas músicas que você sempre indica pra gente aqui, na terça-feira elas estão proibidas. Sabia?
1: Pois é, né?
0: O pessoal já tava antecipando, pensando que era sexta.
1: Eita, nós.
0: Não, daqui a pouco você vai indicar uma. Beleza, Igor?
1: Vamos lá.
0: Já vá pensando aí numa daquelas. Só que alertando o pessoal mais uma vez. Né? Você que tá na sua casa, tá no seu trabalho, não se anime, né? Não extrapole. Você pode se animar, é claro, pode ficar feliz. Mas não extrapole hoje, porque é terça, né, Igor? É terça, depois tá o chefe do pessoal aí, ô Renan, para de tocar aquelas músicas que o pessoal tá faltando na quarta-feira. e é tudo culpa
1: de
0: quem?
1: Tá pronta a indicação, Renan.
0: Hã?
1: Já tá pronta a indicação.
0: Tá pronta?
1: Já.
0: Um abraço, é claro, brincadeiras à parte, né? É, nós sabemos, e é claro sempre, né? Não importa, até mesmo no final de semana, sempre tudo tem que ser com moderação, né?
1: Logicamente.
0: A única coisa que não precisa ser com moderação é sorrir e abraçar aquelas pessoas a quem a gente ama.
1: Exatamente isso, viu, Renan?
0: Então,
1: já tem a música, tá?
0: Tem a música,
1: já
0: tá na ponta da agulha. Então deixa pra nós. Daqui a pouquinho nós vamos tocar isso aí. Segure o disco aí, segure o disco. E enquanto isso a gente vai pra um rápido intervalo.
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0: 15 horas com mais 19 minutos.
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0: Agora 15 horas com mais 22 minutos. Tá dando o que falar aí, Igão. Tá dando o que falar. É a partida, a primeira partida oficial de Bosch que eu vou jogar. Meu Deus, a piazada não perdoa, né? A Marinéia, né? Só vocês que não ganham folga. Mas, né, Igor? Né, ganhamos, né? De vez em quando, né? Sai uma folguinha aí. Domingão, principalmente, né? Domingão, o Gilmar trabalha, né?
1: É.
0: Gilmar Santos que trabalha no Domingão. Eu trabalhei no Domingão durante 2021, 2, 3... É, durante 4 anos eu trabalhei no Domingão da 94. Força de tempo, né, cara? O tempo passa, cara.
1: É, o tempo voa, viu, Renan?
0: O Antônio Lopes também, né, tá ligado com a gente por lá. O Adenir Fernandes falou que se tiver o churrascão, ele é o primeiro que tá junto aí, né? Tá junto. A Janete de Ponte Alta do Norte pediu o Leonardo Distância.
1: Ó.
0: É. Qual que é a música lá, Igor?
1: Gian Giovanni.
0: Aí. Falar.
1: Essa?
0: Essa mesmo. Taça de Pranto. Boa tarde pra você, sertanejo bom demais. Até às 5.

0: aí, Giovanni, aqui na programação. Elaiá. Taça de pranto.
1: Essa é boa, né, Renan? Mais uma que tem o selo Gold.
0: Te contar um negócio, cara. Eu não conhecia essa música.
1: Ah, não creio.
0: Verdade, cara, não conhecia. Deixa eu... Ó, tem áudio do ouvinte aqui.
2: Oi. Boa, boa música, pesada. Muito boa.
0: Opa.
2: Agora eu não consegui prestar atenção se você tocou minha música, viu, Renan? Eu pedi aí, viu? É que eu tô carregando a caminhoneira aí. Tem hora que tem que baixar o volume um pouco aqui, sabe?
0: Beleza,
2: meu amigo? Não consegui ouvir, tocou a minha música ou não?
0: Opa! Toquei sim, no Frequência, hein? O nosso amigo é o Antônio Lopes. Toquei a música do Panda, Eu Te Seguro. Na verdade, hoje eu toquei uma... toquei a música do Panda, Eu Te Seguro. Toquei um pupurri com o Panda também, começa com a música Por Onde Andei. Toquei também, cadê aqui? Corpo Nu do Panda também, né? Toquei vários sucessos do Panda. Toquei a música. Ô, Antônio, mas você tá ligado aí com a gente, né? Se quiser pedir um agora do sertanejo aí, pede aí que a gente vai tocar no próximo bloco, viu? Pede aí, manda mais um pedido, já que você não conseguiu escutar, né? Né, Igão? A gente tá aqui pra atender o ouvinte, né?
1: Com certeza, né, Renan?
0: Quando a gente tem a música
1: é aqui... a razão de tudo isso, né?
0: É, justamente, quando a gente tem a música aqui no sistema, mas nós pregamos ali ficha aqui, que
1: com
0: é de uma
1: lasca. Com certeza.
0: Né? Então, ô Antônio, pode pedir a música aí, né? Alguma sertaneja? Se eu tiver aqui no sistema, eu vou mandar no próximo bloco já pra você aí, tá bom? Super abraço lá pro Antônio, né, ligado com a gente. E... Igor, bem demais a tua indicação ali. Já deixei anotado aqui. Já deixei anotado aqui no nosso

0: tá aí, né, alguns dias a mais. E essas mudanças de clima, cara, me ataca rinite, eu acho que deve ser rinite. Nunca...
1: Tá precisando aumentar a imunidade, hein,
0: Renan? É, tô precisando, hein, precisando. Convite de casamento.
1: Essa é selo gold, viu, Renan?
0: É, o tá Marcelão aí, que tá pedindo daqui tá a pouco, então.
1: A música que você queria com o selo gold tá aí, então. Vamos tá lá. Aí.
0: É, depois desse rápido intervalo que a gente vai agora, nós vamos, então, mandar lá pro meu amigo Marcelão a música Convite de Casamento.
1: Lembrando... Opa. Que a gente não se responsabiliza por nenhuma sofrência, né?
0: Ah, oh, Igor. O Antoninho Pereira também, ai, o Antônio ai, Pereira, ai, né? Tá lá. Ô, Antônio. Se eu soubesse que você ia trabalhar aí, né? Tá rachando uma lenha lá. Eu ia ajudar eles lá, né? Né? Um abraço pra essa galera, gente boa, né? Tão por lá, ó. Tão parceiro da vida por lá. Aí sim, oh. Meu Deus do céu. Aí sim, ó. Pessoal trabalhando lá. A Baloque. O que achou, né, Igão?
1: É, rapaz. Pessoal trabalhador, né? Bacana demais.
0: Também gente... em cima da hora. Senão ia lá ajudar, né?
1: Ah, tá.
0: Que azada lá.
1: É, sim.
0: O Rian Lima também tá pedindo a Dama de Vermelho. Pessoal, hoje tá aqui, tá, né?
1: E você falando que eu que causava sofrência.
0: É, agora a culpa já não é 100% do Igor mais. Vocês estão demais, hein? Vocês estão demais. Abraço pra essa galera, gente boa, né? Que tá sempre participando, interagindo, mandando suas mensagens, mandando seu alô. E, lembrando sempre, Igor, site alvorada945.com.br pra quem quer ficar bem informado.
1: Sim.
0: Tem o player também lá no nosso site, né? Que o pessoal pode apertar no play e ouvir a programação também.
1: É, às vezes se você não quer baixar o aplicativo, né, Renan? No site tem o player que você pode ouvir direto pelo navegador do seu celular. Sem pesar sua memória, né? Apertou, já começa a tocar a Rádio Alvorada para você ouvir de onde estiver.
0: Justamente, Igor. Inclusive esses dias a gente foi numa Blitz, né? Na festa... do São Cristóvão, festa em honra a São Cristóvão, e daí, naquela correria e tal, né, eu não tava com o radinho portátil que eu sempre ando, né, eu sempre ando com o rádio FM daqueles pequenininhos, portátil, né, eu não tava naquele momento, tive que, eu tava tentando baixar no meu celular, não baixou que tava faltando memória no coitado do celular.
1: Ê, rapaz.
0: O celular já tá pedindo outro. E daí... me veio essa brilhante ideia que você falou agora, né? Acessei o site alvorada945.com.br, consegui ouvir toda a programação, né? Me comunicar aqui com o Gian Andrade, que estava aqui no ar, consegui me comunicar com ele através do site, cara. Então, que bacana, né? Que legal.
1: E, com certeza, né, Renan? Você trabalhou, você usou o site para questão de retorno e questão de qualidade dispensa comentários.
0: Com certeza.
1: Tanto no dial quanto no aplicativo, a nossa rádio é uma qualidade excepcional, né? E o pessoal pode... Que bom que o pessoal pode ouvir a nossa programação desfrutando de uma qualidade 100%.
0: Com certeza. Vamos para um rápido intervalo, então. Daqui a pouco tem pedido do ouvinte aqui.

0: Agora 15 horas mais 33 minutos.
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2: Tem bola rolando hoje pela Copa do Brasil e é clássico em Minas Gerais. A partir das 21 horas, horário de Brasília, a bola rola no Mineirão para Atlético Mineiro e Cruzeiro. Cruzeiro e Atlético Mineiro. O Cruzeiro sofreu um baque com a eliminação da Libertadores, mas conseguiu se recuperar vencendo o Flamengo pelo Campeonato Brasileiro na última rodada. O momento é de ascensão no torneio nacional, com 4 vitórias consecutivas da equipe do Cruzeiro. O Atlético Mineiro está invicto há 10 jogos e não perdeu depois da Copa do Mundo. É o único time da Série A com essa marca. Durante esse período, conseguiu avançar às quartas de final da Sul-Americana e conquistou 12 de 18 pontos disputados no Campeonato Brasileiro. Galo e Cruzeiro se enfrentam em 2 jogos, né? Primeiro nessa semana e na semana que vem a gente conhece quem avança para a próxima fase. Um provável Cruzeiro para hoje tem Otávio, Fagner, Fabrício Bruno, Jonathan

0: Jesus e Gabriel Rojas, Lucas Romero, Gerson, Matheus Pereira, Arroio, Wesley e Caio Jorge. O Galo, do técnico Barba, deve ir com Everson no gol, Natanael, Juan, Victor Hugo e Renan Lodge, Alan Franco, Maicon, Fred, Bernard, Cuejo e Cassierra fecha o comando de ataque da equipe do Galo. É promessa de jogão pela Copa do Brasil. Com as informações para o Giro do Esporte, Jean Andrade.
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0: Agora 15 horas com mais 58 minutos. É quem tá mandando boa tarde pra mim é o Cláudio, né? Pra todos os ouvintes também. E pediu o Léo Nascimento cada minuto. Daqui a pouco tem essa música também.
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0: Agora 15 horas mais 59 minutos.
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2: 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Florianópolis recebe até esta terça-feira o Conecta IA Inovação. O congresso reúne profissionais, pesquisadores, gestores, empresas e estudantes para discutir aplicações da inteligência artificial em diferentes áreas. O coordenador científico do evento, Otoniel Fontana Silva, destaca que um dos objetivos é aproximar esses públicos dos desafios e das possibilidades da tecnologia.
3: Bom, nós temos um grande desafio a enfrentar, que é a implementação e a prática da inteligência artificial no dia a dia, né, em vários setores da nossa economia, seja na educação, seja no agro, seja na saúde. Implementar essas práticas com inteligência artificial, como eu falei, é um desafio. Então, o objetivo do evento é trazer, né, palestrantes, painelistas, painéis, né, onde, de debates, onde a gente possa realmente ali falar e tratar sobre esses assuntos, questionar, né, e principalmente levantar novos conhecimentos, né, novos questionamentos, para vermos como a inteligência artificial realmente pode ser e deve ser aplicada.
2: Além das possibilidades de aplicação, o Congresso também coloca em debate os cuidados necessários para o uso da inteligência artificial. O Toniel ressalta que ética, propósito e conhecimento são fundamentais nesse processo.
3: Nós temos uma questão aí voltada para ética, né? Utilizar a inteligência artificial com ética, com sensibilidade e também com cuidado especial. O que não pode é as pessoas utilizarem a inteligência artificial de qualquer forma, sem um cuidado, sem realmente um propósito, sem utilizá-la de forma inteligente. É necessário, né, então, que se tenham pessoas, né, profissionais, pesquisadores, que norteiem, que possam, através, por exemplo, do nosso evento, através de uma palestra, de um painel, que possam trazer conhecimento apropriado para que esses gestores, educadores, empresas possam utilizar a inteligência artificial de forma inteligente.
2: No segundo dia de programação, os debates avançam para áreas como educação, agronegócio, saúde, robótica e cidades inteligentes. As discussões serão realizadas em palestras, painéis e cases de inovação.
3: Nós teremos pela manhã a temática educação, à tarde a temática agro e saúde e à noite encerramos com três temáticas. Falaremos sobre a robótica, falaremos sobre a inteligência artificial no contexto universitário e também sobre a inteligência artificial utilizada em cidades inteligentes. Cada uma dessas temáticas será formatada por palestras, por painéis e por cases de inovação.
2: De Florianópolis para a Rede de Notícias Acaerte, Vanessa Carini.
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0: Agora 16 horas mais 19 minutos.
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0: Abraço lá pro meu amigo Machadão também, né? Tá ouvindo lá? Alô, alô, meu amigo Machadão, como é que tá por aí? Tudo certo? Tranquilo? Boa tarde. Agora tem Luísa Martins.

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0: Agora 16:37, tem Ícaro Gilmar.
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0: Marília.
1: Ao som de Marília Mendonça, infiel, amante não tem lar. Nós vamos seguindo aqui na nossa programação. Tem áudio do meu amigo Marcelão.
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1: Marcelão, tá lá curtindo, né, a nossa programação.

0: 16h51.
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1: Agora 16 horas mais 54 minutos e a gente já vai encerrando aqui a nossa programação, né? Agradecendo você pela sua audiência, pelo carinho da sintonia, é claro, sempre. 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Esse foi o nosso programa. Sim, o nosso programa Sertanejo Bom Demais, desse dia 25, terça-feira, né? Um dia pra lá de especial. Eu quero desejar que você tenha uma excelente noite, né? Com certeza. Quero desejar também que você tenha um excelente restante dessa super terça-feira. E amanhã nós temos um encontro marcado novamente a partir das 12 horas com 30 minutos do meio-dia e meio, tá bom? Até mais, tudo de bom pra você, tchau, tchau. Na sequência, Gilmar e o Bailão.

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6: Vamos lá, que tá começando o nosso Bailão da 94, a super edição de terça-feira, 25 de agosto. Por aqui, Gilmar Santos, com o maior carinho do mundo. 14 graus é a temperatura hoje. 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Você participa no 991063978, redes sociais também, se preferir, Instagram e Facebook. 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
6: Vamos lá, a gente já começa com a banda Silverson. A gente se entrega. Bom fim de tarde pra você.

maravilha, 17h12, tá aí na programação, Rainha Musical, Fio da Navalha, essa tá tocando muito, música nova deles, inclusive, Talagaço Anjos e Silverson, a gente se entrega, papito. A Hilda Silva tá ouvindo também o nosso programa lá, né, Hilda? A Salete, oi Salete, oi Gilmar, ótimo finalzinho de tarde pra você, ouvinte sempre sintonizada na Alvorada e no Bailão também, abraço Salete do Adolfo Correia, obrigado pela sintonia aí, viu, minha amiga. Vamos fechar aqui com o Tia Barbaridade, Paulinho Mocelin, esticar esse nosso primeiro bloco. Um abraço pra você e obrigado nossos patrocinadores aí pela parceria. Vamos que vamos!

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0: Já estamos de volta então com o nosso Bailão da 94. Já mandar um abraço aqui pro nosso amigo Antônio Lopes, que continua na sintonia aí. Tá escavando, né? Escavando, escavando, escavando. E o radinho ligado na alvorada. Mandar um abraço aqui também pro meu amigo Sebastião Grey, né? O Sebastião tá pedindo Antes de Ir Embora dos Atuais. A gente vai mandar daqui a pouquinho essa aí na programação, porque agora tem a famosa, famosa, famosa. Esse amor é perigoso, banda Pérola Negra.

0: Aí, os atuais antes de ir embora. Tchê, barbaridade, romance chucro com o JJSV e o Pérola Negra, né? Com Amor Perigoso, tá tocando bastante, né? Ficou boa, boa, boa. Zenilda Ramos, oi Zenilda. Boa tarde pra você aí, obrigado pela sintonia aí, viu?
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0: já estamos de volta com o nosso bailão às 17h34 e a nossa programação número 1 do Brasil, Citanarski.
1: Boa tarde, boa tarde. Tudo beleza? Estamos aí na lida da Colônia Malhada, escutando a Alvorada, finalizando aí os dias, nossos dias aí. E toca pra nós aí, a festa tá boa. Toque na ativa, aquele abraço, tudo de bom. Tchau, vida! Marcetenarski da Colônia Malhada.
0: Colônia Malhada, São José de los Pinhais. Vamos que vamos.

nosso bailão da 94, o sucesso do Thiago José e Aloxê, direto do Paranazão, Tum Tum Tum Coração e a Bandelite, Ele Se Apaixonou. Ficou um pouquinho da nossa trilha aqui, eu estava conversando com a nossa secretária, mas tá tudo certo, viu? Às 17h41, Alma Latina, Olhos Verdes. Essa é do DVD 25 anos e é o novo sucesso.

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0: Bom, nesse momento em Santa Cecília, temperaturas em 13 graus. Foi um dia legal, não muito frio, né? Apesar do sol não aparecer tanto, mas tá tranquilo. Mínimas de 13, então, pra... Bom, nesse momento 13, mínimas de 10 graus. Vai baixar um pouquinho mais a temperatura, não tem previsão de chuva. Para amanhã, sol com muitas nuvens, pancadas de chuva à tarde e à noite, mínimas de 9, com máximas de 21 graus aí para nossa quarta-feira.
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0: É, já estamos de volta com o nosso Bailão da 94. Meu amigo Maradona tá com a gente, hein, Maradona? Valeu! Abraço. Minha amiga Cris de Timbó Grande também. Oi, Cris, obrigado pela audiência. Zé do Bento tá com a gente aí também, Zé.
8: Boa noite, meu amigo.
0: Opa.
8: Boa tarde, meu. Boa noite, né?
0: Meio que...
8: Tudo na Santa Paz aí.
0: Tudo bem, graças a Deus.
8: Corpo e alma aí. Mandar oferecer lá pra turma da Campina dos Viriva e também pra Ponte Alta, pra aquele povo bom lá. Beleza? Um abraço, fique com Deus e Deus que te abençoe e te proteja. Olha o passo aí pra nós sentar na sombra e comer uma maçã. Opa, bem sossegada.
0: Opa, show de bola, Zé do Bento. Um abraço, meu amigo. Deus abençoe. Obrigado pela audiência. Deixa eu agradecer aqui ao meu amigo também. Ah, como é que é o nome? Marcelo de Ponte Alta. Fala, Marcelo. Tá ligado no bailão aí pedindo uma do DNA, Banda Destaque Nacional. Diz que... Já era bom, imagina agora com o Wagner Schneider, né? Será que vai dar boa, ô, meu amigo? Ah, é oficial, né? Então tá bom. Estamos na expectativa aí do novo lançamento Banda Destaque Nacional, com a voz aí do grande Wagner Schneider. Meu amigo Tibi está ligado com a gente aí também. Tibi está pedindo a música Dor Bandida, oferecendo para a piazada que estão no trecho, em especial para o amigo Edir, que está retornando de caçador com seus pacientes aí e sintonizado na Alvorada. Um abraço, amigão. Obrigado pela sintonia. Vamos de Corpo e Alma, mais uma na voz do Irani.

0: Toque Nativo. E a festa está boa. Teve ainda destaque nacional: baque pesado, corpo e alma é mais que uma mulher. Fechou então, Chiboco já foi, a hora já foi. Daqui a pouquinho, depois da oração da Ave Maria, a gente volta com mais, viu? Obrigado pela sua super audiência. Maradona, ô Maradona, obrigado pelas palavras aí, rapaz. Melhor programa da Alvorada é o seu, amigo. Valeu, obrigado. Tamo junto, hein? Mas a Alvorada FM tem uma programação completa pra todo mundo, pra todos os gostos, né? Da família toda, do bebê ao vovô. Não, bebê não, né? Bebê acho que não escuta muito rádio. Mas da criança até o vovô, né? O pessoal curte a nossa Alvorada das 6 da manhã até... Enfim, é das 6, da meia-noite à meia-noite, né? Já que a programação é 24 horas. Valeu, Maradona. Obrigado. Tamo junto aí. Deus abençoe. Voltamos já.
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6: Louvado seja nosso Senhor Jesus Cristo, para sempre seja louvado. Aqui é o seminarista Christian Rezador de Oliveira. Venho aqui passar alguns avisos paroquiais. O primeiro aviso: convidar os catequistas para o retiro, as catequistas e os catequistas para o retiro que irá acontecer neste fim de semana. Também venho falar sobre a chegada da Santa, sábado, na comunidade São Cristóvão. Então irá chegar a imagem da Santa na comunidade então do São Cristóvão. Dia 19 de setembro iremos ter o estágio vocacional para os meninos a partir dos 14 anos que tenham interesse em ingressar no seminário. Teremos então um retiro dia 19 de setembro, começando ali a partir das 8 da manhã. No domingo teremos um retiro vocacional para os jovens em geral, meninas e meninos, a partir dos 10 anos. Dia 19 temos retiro apenas para os meninos no seminário e dia 20 as irmãs da congregação aqui da cidade irão conduzir. Claro, virá irmãs de fora, de Curitiba, mas da congregação das irmãs aqui da cidade conduzir o retiro então dia 20 a partir ali das 9:30, depois da Santa Missa. Também quero convidar a todos os jovens dos 14 aos 26 anos que tem interesse de rezar o Santo Terço conosco, Santo Terço Jovem. Nós conduzimos toda sexta a partir das 20 horas, nós estamos conduzindo esse Santo Terço. Esses seriam os avisos paroquiais desta semana.
7: Oração pelas vocações. Jesus, Mestre Divino, que chamasse os apóstolos para vos seguirem, continuai a passar pelos nossos caminhos, pelas nossas famílias, pelas nossas escolas e continuai a repetir o convite a muitos de nossos jovens. Dai coragem às pessoas convidadas, dai forças para que vós sejam fiéis como apóstolos leigos, como diáconos, padres e bispos, como religiosos e religiosas, para o bem do povo de Deus e de toda a humanidade. Amém. O anjo do Senhor anunciou a Maria e ela concebeu do Espírito Santo. Ave Maria, cheia de graça, o Senhor é convosco. Bendita sois vós entre as mulheres e bendito é o fruto do vosso ventre, Jesus. Santa Maria, Mãe de Deus, rogai por nós, pecadores, agora e na hora de nossa morte. Amém. Eis aqui a escrava do Senhor, faça-se em mim segundo a vossa palavra. Ave Maria, cheia de graça, o Senhor é convosco. Bendita sois vós entre as mulheres e bendito é o fruto do vosso ventre, Jesus. Santa Maria, Mãe de Deus, rogai por nós, pecadores, agora e na hora de nossa morte. Amém. E o Verbo se fez carne e habitou entre nós. Ave Maria, cheia de graça, o Senhor é convosco. Bendita sois vós entre as mulheres e bendito é o fruto do vosso ventre, Jesus. Santa Maria, Mãe de Deus, rogai por nós, pecadores, agora e na hora de nossa morte. Amém. Rogai por nós, Santa Mãe de Deus, para que sejamos dignos das promessas de Cristo. Oremos. Derramai, ó Deus, a vossa graça em nossos corações, para que, conhecendo pela mensagem do anjo a encarnação do vosso Filho, cheguemos por sua paixão, morte e cruz, glória e ressurreição, por Cristo Senhor nosso. Glória ao Pai, ao Filho e ao Espírito Santo, assim como era no princípio, agora e sempre. Amém.
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0: O nosso bailão continua às 18h08. Nosso WhatsApp liberado ainda pra você aí, viu? Obrigado pela sua super audiência, sintonia certa, Alvorada FM, mais de 41 anos com você. 13 graus é a temperatura, 991063978. Vamos com o São Francisco então, Tibes. A Dor Bandida é aqui no Bailão da 94.

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1: Vamos lá então, de volta com o nosso Bailão da 94, a programação número 1 do seu fim de tarde. Um abraço pro Evaldo, que tá sintonizado aí, Evaldo. O Artêmio também tá ouvindo lá, Artêmio?
2: E aí, boa noite, Gilmar, tudo certinho? Tudo tranquilo, viu? Manda a música do Brilhação, querido amigo, quero oferecer pra todo o grupo do assentamento, pro Vandir, a família dele, pro Luciano, pro senhor Zimiro, o Polaco é a família, pra você da rádio e pra quem gostar da música, seja uma noite abençoada, porque o dia foi muito
1: valeu,
2: bom.
1: Valeu, Artêmio, vamos tocando aí, até o pessoal enjoado, querida amiga, né, ó, meu Deus do céu, Rogério Magrão e banda, pode falar mal de mim? Ai, ai, ai, na boca de quem não presta, não vale nada.

0: na programação Brilha Som, querida amiga. Sorriso lindo, conveniência com Rainha Musical e o Rogério Magão e banda. Pode falar mal de mim, pode falar. Ei. Vamos lá, quem tá curtindo também aqui a nossa programação é a minha amiga Lucimara Marques. Oi, Lucimara. Verdade, na boca de quem não presta, não valemos nada. Por isso estou bem de boa aqui ouvindo o teu programa e tomando um chá amarelo. Chazinho que desce redondo, né? Ei, minha amiga. Um abraço pra você aí, obrigado pela audiência. Vamos pra intervalinho, voltamos já.
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0: Às 18h32, o que aconteceu aqui, rapaz? Eita, fiquemos no mudo. Vamos fazer o seguinte, será que vai rodar aqui? Tá, então a gente vai pro outro sistema aqui, enquanto a gente atualiza o nosso outro. Vamos fazer o seguinte, vamos trazer um sucesso dos Mateadores, A Noites Vazias, aqui no nosso Bailão da 94. Um abraço pra você. Vamos reiniciar o sistema aí.

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1: Aí, agora sim, já estamos de volta com o nosso Bailão da 94. Minha amiga Cândia Pires está sintonizada com a gente no Campo do Areão. Obrigado pela audiência. Tem André Renner.

0: Brasil.
1: Portal Gaúcho, eu o Pingo, com participação do Xeloquê, do André Renner, cara na porta. Vou agradecer aqui o meu amigo, tá lá curtindo nossa programação, lá no Campo do Areião, né? O meu amigo Caverna, lá na borracharia. Um abraço aí, meu amigo. Obrigado pela sintonia. Ele tá pedindo aqui Por Causa Dela. Vamos trazer então na versão de Banda Passarela, desse jeito assim.

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1: Vamos lá, já estamos de volta com o nosso Bailão da 94. Indústria Musical lançou música nova. Ah, é mais uma regravação, né? Você vai curtir aqui com exclusividade. Onde é que tá? Agora sim, aviãozinho pra gente matar a saudade. A Indústria Musical.

0: aí, Grupo Carisma. Sem céu, sem chão. 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E ainda teve música nova do Indústria Musical, Aviãozinho. E assim vamos encerrando o nosso Bailão da 94. Foi mais uma edição, né? 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Meu amigo Getúlio tá com a gente aí, ô Getúlio?
1: Tô escutando a rádio aí, hein? É o Getúlio aqui, o Guilherme Raul, você sabe.
0: Sim, aham.
1: Que tudo quem tá atendendo a rádio aí, escuta a rádio direto aí, Getúlio, amigo de todo mundo.
0: Valeu, Getúlio, um abraço pra você, pra sua mamãe, a dona Aurora, que tá lá com o radinho ligado também, né? Obrigado pela audiência. Amanhã, 6 horas da manhã, estarei de volta com o Mateando na Alvorada. Meus amigos, uma ótima noite, que a nossa semana continue abençoada. Nosso balanço fora da casinha, fechando todas. Um abraço pra você, tchau, tchau.
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5: Maravilha, muito boa noite. Estamos começando mais uma edição do Flashback 94. Edição desta terça-feira, dia 25 de agosto de 2026. Fabiano Carlos, com muito prazer. Nosso programa Flashback mais uma vez, mais uma super noite para matar a saudade, curtir as músicas que fizeram sucesso no passado, década de 70, 80, 90 e começo dos anos 2000. Assim a gente vai até as 9 horas por aqui na Alvorada FM para toda a grande região. Você ligado no site, no aplicativo, curtindo a nossa noite. Vamos começar com o Wakefield, ainda tem Yes e Dalton, as primeiras da noite.

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Muito bem, de volta com o nosso Flashback 94 e agora mais músicas na Alvorada. Abraço pro Pedro, Paulo, abraço pra Helena, pro meu amigo Galdino em Lages, abraço pro Luciano Furtado, Luciano da Luz, pra minha amiga Maria Oliveira, a Maria Correia do bairro Aparecida, que curte nosso Flashback 94, a Cleri, galera da Campina de Baixo, todo mundo ligados na Alvorada FM. Pra começar, tem os camaradas, né? A primeira do bloco, Os Camarada, né? Com os Seis Mané, Andrew, Donalds, Venga Boys e Fábio Júnior. Aumenta o som aí que tem mais Flashback.

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1: 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Muito bem, de volta para convidar você agora a curtir o nosso próximo bloco, que já tá começando, hein, gente? Esse bloco especial aqui vai para quem pediu. Luan e Vanessa, 4 semanas de amor, para Amanda, lá pro Robson Belli, tá? Bad Boys Blue vai para nossa amiga Cassiana, Van Halen, que vai pro nosso amigo Marcos, e para fechar o bloco, Zizi Posse Perigo.

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4: 7:48.
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5: Legal, gente, vamos seguindo com o nosso flashback até as 9. Hoje é terça-feira, pra você em casa, pra você curtindo. Aí no trabalho, muita gente trabalha à noite, sim, curtindo a nossa alvorada, curtindo aí no fone de ouvido, no computador, curtindo no rádio tradicional, no carro, ouvindo a nossa programação. Abrindo esse próximo bloco, Vini, mexe a cadeira. E o tio, e pra

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Muito bem, bem, bem. Vamos seguindo com o nosso flashback. Vamos até as 9 horas por aqui para rolar muita coisa boa, muita música do passado. Esse bloco vamos oferecer para a galera de curitibanos, a Daniele, o Daniel, lá pro Jean de Ponte Alta do Norte, o Silvio também, curtindo nossa programação. E para a nossa amigona Alana. Para começar esse bloco, tem Solove, Claudinho Buchecha, The Cars, Glenn Frey e Léo Jaime para fechar.

Aqui a música não para não, hein? Nosso flashback nas noites da Alvorada, sempre de segunda a sexta, entre 7 e 9 da noite, logo após o Bailão da 94 e aos domingos no final da tarde, ali às 5 da tarde, 17 horas que a gente comanda aí a festa, com certeza, também no domingo. Flashback é uma festa, né? A festa do passado, as festas das grandes discotecas, hein? Ah, quem não dançou ao som, por exemplo, de Let's Go, Something... Quem não dançou ao som da Gretchen? E muita coisa boa vai rolar. Abrindo o bloco com Legião Urbana, Let's Go Creed e Gretchen.

0: 8:35.
1: Vamos lá seguindo, trazendo mais músicas pra você. Hoje não é quarta-feira, não é dia oficial do namoro, hein, gente? Mas vai rolar KLB, A Dor Desse Amor, pro Bacana, Corona, pro nosso amigão Evandro, e ainda Léo Sayer e Ira Dias de Luta.

0: 8h48.
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2: Muito bem, você ligado na 94.5, a Rádio Alvorada FM, a rádio que vai bem mais longe para ficar mais pertinho de você. Vamos trazendo as últimas, último bloco, já vou me despedindo por aqui, fechando o flashback de hoje. Daqui a pouco tem Voz do Brasil, depois da Voz do Brasil tem o Back in Time e a gente se fala amanhã na programação da Alvorada. Abrindo tem Kiko Zambianchi, Hey Jude, Spice Girls e muito mais.

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2: Está no ar a Voz do Brasil. As notícias do governo federal que movimentaram o país no dia de hoje. Olá, boa noite.
3: Boa noite para você que nos acompanha em todo o país.
2: Terça-feira, 25 de agosto de 2026.
3: Vamos aos destaques do dia.
2: Proteção no ambiente digital.
3: TikTok é multado em 153 milhões de reais por irregularidades no tratamento de dados de crianças e adolescentes.
2: E plataformas digitais têm até 17 de setembro para publicar relatório sobre medidas adotadas para a defesa desse público na internet.
3: Quem fala sobre o assunto é Fabrício Lopes, da Agência Nacional de Proteção de Dados.
4: Ele é uma maneira que a empresa tem de contar para a sociedade todos os seus esforços e processos que ela está fazendo para obedecer ao ECA Digital, especificamente no que se refere a lidar com denúncias.
2: Microempreendedores individuais podem prestar serviços a órgãos vinculados à administração federal.
3: São atividades, serviços como manutenção e pequenos reparos. Natália Koslick.
5: Nesta terça-feira foi publicada no Diário Oficial a atualização de dois editais que acrescentam 136 tipos de serviço à plataforma Contrata Mais Brasil.
2: Mês da gestante reforça a importância do pré-natal desde os primeiros sinais da gravidez.
3: Cuidados com a saúde da mãe e do bebê começam ainda no início da gravidez. Graziele Bezerra.
6: O pré-natal é o passo mais importante para uma gravidez saudável, tanto para a mãe quanto para o bebê.
2: Hoje, na apresentação da Voz do Brasil, eu, Luciana Vasconcelos e Luciano Seixas.
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2: A empresa ByteDance, controladora da rede social TikTok, foi multada em 153 milhões de reais por não garantir segurança de dados de crianças e adolescentes.